0: Ford crie protocolo para situações de extorsão sexual envolvendo crianças ou adolescentes. Rafael Ramos, da Advocacia Geral da União, explicou que essas plataformas já têm ferramentas para coibir esses tipos de crimes.
1: Há mecanismos nas formas de detecção, seja por vídeos, seja por ícones, seja por textos, seja por chamados metadados, né, correlações de comportamento de determinados usuários conversando com outros, os chamados sinais, né, esses marcadores, as empresas têm condição de fazer esse acompanhamento, é uma avaliação de risco, né?
0: O Discord também deve comprovar a capacidade de operar em língua portuguesa para segurança, moderação e recebimento de denúncias no Brasil. Caso não cumpra a determinação judicial, a plataforma ficará sujeita a multa diária de R$100 mil. Reportagem Luana Karen.
2: O Google removeu do YouTube 46 canais e 11 vídeos criados por meio de inteligência artificial com falsos médicos para disseminar desinformação, promessas de curas e tratamentos sem comprovação científica.
3: Outros 32 canais e 4 vídeos já estavam disponíveis quando a notificação chegou à empresa. 2 canais foram desmonetizados.
2: Segundo o Google, os canais foram excluídos por violações às políticas da plataforma, fraude e roubo de identidade.
3: O pedido para retirada do conteúdo foi feito pela Advocacia Geral da União.
2: O Centro Nacional, que vai centralizar notificações sobre possíveis crimes cibernéticos contra crianças e adolescentes.
3: A estrutura ligada à Polícia Federal vai receber, analisar e encaminhar os casos às autoridades responsáveis.
2: Saiba mais com Graziela Mendonça.
4: O Ministério da Justiça e Segurança Pública publicou uma portaria que estabelece como serão recebidas e encaminhadas as notificações sobre possíveis crimes contra crianças e adolescentes no ambiente digital. A Polícia Federal vai centralizar esse trabalho por meio do Centro Nacional de Proteção à Criança e ao Adolescente. As empresas de tecnologia deverão comunicar situações de risco crível, iminente ou em andamento em até 12 horas. Casos onde há indícios de material de violência contra criança e adolescente terão prazo de 72 horas ou de até 7 dias, dependendo da ocorrência. A empresa também terá que retirar o conteúdo do ar imediatamente e guardar o material e os registros necessários para ajudar nas investigações. Os relatórios serão analisados e encaminhados às autoridades responsáveis, como as polícias, o Ministério Público e a Agência Nacional de Proteção de Dados. A portaria também autoriza a criação de uma força integrada para combater o crime organizado no ambiente cibernético, inclusive casos de violência sexual contra crianças e adolescentes. Graziela Mendonça para a Voz do Brasil.
2: Autoridades brasileiras se reuniram hoje com o representante de comércio dos Estados Unidos para mais uma tentativa de diálogo sobre as tarifas impostas pelo governo norte-americano.
3: Com presença do ministro do Desenvolvimento, Indústria, Comércio e Serviços, Márcio Elias Rosa, e do ministro das Relações Exteriores, Mauro Vieira, o encontro ocorreu durante a reunião de ministros do Comércio do G20, grupo que reúne nações desenvolvidas e emergentes, e também a União Europeia e a União Africana.
2: Durante a reunião, os ministros reafirmaram a disposição do Brasil de avançar nas soluções que afetam o comércio bilateral.
3: O governo norte-americano deve encaminhar nas próximas semanas um documento com uma proposta para possível acordo, como explica o ministro do Desenvolvimento, Márcio Elias Rosa.
5: Apresentamos de novo para eles nossos argumentos, quão injustas e indevidas são as tarifas que são impostas ao Brasil na atualidade e a necessidade de superá-las. Eles assumiram o compromisso de nos encaminhar nas próximas semanas um documento das discussões daqui para frente. Conseguimos alcançar um ponto de convergência. É necessário que tenhamos um escopo definido para aquilo que possa vir a ser no futuro um acordo comercial entre Brasil e Estados Unidos.
2: Mais de 3 mil moradias poderão ser construídas em 3 estados a partir da destinação de 28 imóveis da União para projetos habitacionais.
3: Os imóveis são prédios para serem revitalizados ou terrenos para construção de moradias, localizados em 12 estados e no Distrito Federal.
2: São Paulo é o estado com o maior número de concessões. São 7 para a construção de 1.325 unidades.
3: A ministra da Gestão e da Inovação e Serviços Públicos, Esther Dweck, que fez a entrega nesta quarta-feira, comentou a iniciativa.
6: A gente conseguiu mapear vários imóveis, terrenos ou prédios que tinham um potencial de habitação e colocamos à disposição, a partir de um edital específico do Minha Casa Minha Vida Entidades, com a oferta desses imóveis. E a partir disso houve todo o processo de seleção. São várias etapas, né? A seleção já foi anunciada alguns meses atrás, mas agora é uma etapa importantíssima, que nesses 28 imóveis a gente faz a cessão do direito real de uso, que é justamente para começar agora o processo de, se for um prédio, fazer o retrofit, se for um terreno, começar a construção.
2: Populações de comunidades quilombolas de todo o país passam a ter atendimento dentro do Sistema Único de Saúde com foco em necessidades específicas.
3: Já estão valendo as regras da nova Política Nacional de Saúde Integral da População Quilombola.
2: A medida tem o objetivo de combater as desigualdades históricas no acesso aos serviços e garantir direito à saúde nesses territórios.
4: Política de proteção à saúde da população quilombola avança com a assinatura da portaria que institui a Política Nacional de Saúde Integral da População Quilombola no último dia 15 de setembro. A norma é mais um passo na atenção integral e para o enfrentamento das desigualdades em saúde da população quilombola. Com a portaria publicada, a política de saúde será integrada ao SUS. Agora, ela será implementada nos territórios. Para isso, é preciso elaborar o Plano Operativo Nacional, que deverá detalhar prioridades, metas, indicadores, responsabilidades e mecanismos de acompanhamento e avaliação. A norma garante ainda que o reconhecimento da população quilombola para fins de atenção à saúde independe da situação de regularização fundiária ou de titulação do território. Daniele Popov, para a Voz do Brasil.
3: O subsistema de saúde indígena, responsável por atender os povos originários diretamente nas comunidades e aldeias, está completando 27 anos.
2: É por ele que são realizados, por exemplo, mutirões de atendimento para consultas e exames.
3: A experiência foi levada recentemente por uma comitiva brasileira ao México, país que pretende adotar modelo semelhante no Sistema Único de Saúde.
2: Nós conversamos sobre tudo isso com a secretária especial de saúde indígena, Lucinha Tremembé, hoje mais cedo. Acompanhe. Secretária, bem-vinda à Voz do Brasil, é um prazer ter a senhora conosco. A senhora participou, né, secretária, da comitiva brasileira que esteve no México apresentando o nosso modelo aí de saúde indígena. Conta pra gente, então, o que o Brasil mostrou aos mexicanos e por que esse encontro aconteceu?
7: Eu que agradeço o convite. Sim, estive compondo a comitiva do ministro na semana passada e a gente foi apresentar o SUS, o Sistema Único de Saúde. O México vai implantar, vai ser o segundo país que vai implantar um Sistema Único de Saúde, né? Assim, a exemplo do nosso SUS. E a gente também apresentou o nosso SASI-SUS. Que já é uma, o SIL-SUS já é uma iniciativa, algo que é único, imagina um subsistema específico para os povos indígenas. Então a gente fez essa apresentação e saímos de lá com vários compromissos, inclusive de compartilhamento de mais informações, que o México ficou muito interessado de também implantar algo semelhante a um subsistema. Eles disseram que não do formato, porque realmente como vai ser um sistema único agora lá, eles disseram, não, a gente não vai fazer algo tão grande, mas ter uma secretaria, aliás, um departamento que vai tratar de todas as políticas e a saúde estará dentro.
3: Pois é, assim como o Brasil, o México é um país com uma população indígena grande e com grande influência em diversas áreas da sociedade, né? A troca de experiências com mexicanos pode nos ajudar? De que forma?
7: Pode sim. A gente até falou isso na nossa apresentação, que a gente tinha algo muito parecido, que era a população, evidentemente, né? A gente tem população indígena aqui, tem população indígena lá, e a gente tinha coisas distintas que a gente poderia se compartilhar. No caso do Brasil, a gente tem um subsistema específico hoje, que já atua com política específica para a assistência à saúde dos povos indígenas do Brasil. E o México, mesmo não tendo um subsistema, mesmo não tendo um sistema único, mas eles atuam com a medicina tradicional. Então, eles têm várias estratégias, várias expertises, experiência. Inclusive, eu tive a oportunidade de ir visitar um dos centros tradicionais, muito interessantes, trabalham com parteiras, tradicionais, trabalham com a medicina alternativa. Então, isso é que a gente quer agregar entre os dois países.
2: Vamos falar um pouquinho, secretária, dos mutirões de atendimento à saúde indígena. Então, a gente teve um agora sobre os Yanomami, né? Com ONG de atendimento à saúde indígena. Então, a gente teve um agora sobre...

0: dia, exames. Então a gente olha para essa fila e aí a gente organiza esse cronograma. A gente já fez em vários outros de 6. Agora a gente encerra amanhã. Hoje a gente está encerrando no Yanomami, trazendo aí várias estratégias para um território que a gente tem um primeiro centro de referência também, que inclusive a ação está sendo realizada nesse centro de referência no meio da Amazônia.
1: Como a senhora falou, né, tem ocorrido ações específicas para a saúde da mulher também, inclusive com rastreio de câncer de colo de útero. Essas ações costumam ser bem recebidas pelas indígenas? Os mutirões ajudam a prevenir e tratar doenças?
0: Muito bem recebido. Eu tenho participado, inclusive, de algumas ações, tenho ido lá, conversado com as lideranças, com os profissionais, e o quanto a gente sai satisfeito de ouvir dos usuários que estão lá, deles terem recebido o serviço, e isso mitiga realmente o tempo de espera, mas também deles estarem saindo de suas aldeias para poderem ir para a cidade grande, que é esse o propósito também da gente levar assistência para dentro desses territórios, para que eles se desloquem menos ainda para as cidades grande.
2: Agora, o Sistema de Atenção à Saúde Indígena está completando 27 anos, né, secretária? Ao longo desse período, o que a senhora destacaria como as políticas mais importantes e os aprimoramentos que ocorreram aí nessas quase 3 décadas?
0: Nosso subsistema de atenção à saúde indígena, 27 anos. A gente olha para trás e vê realmente que é muito tempo e que temos muitos avanços, né? O subsistema foi realmente um grande avanço de ter se criado um subsistema específico dentro do Sistema Único de Saúde, porque mesmo o nosso Sistema Único de Saúde, ele traz a integralidade, a universalidade, mas a gente olha para a questão da equidade. Então, por isso que foi pensado, trazido, né, ser criado um subsistema, e aí esse subsistema ele trouxe políticas específicas, embora que a gente aplique os programas que usuais do Sistema Único de Saúde, mas quando eles são aplicados dentro dos territórios indígenas, eles trazem um outro formato.
2: Sofrem adaptações, né?
0: Adaptações, porque aí ele se adapta a questões territorial, a questão cultural, a forma de organização dessa população. Então isso já é um diferencial muito grande, não é à toa que é uma saúde diferenciada, que tem um subsistema específico para isso.
1: Muito bem, nós conversamos com a secretária de Saúde Indígena do Ministério da Saúde, Lucinha Tremembé. Muito obrigado por sua entrevista aqui à Voz do Brasil.
0: Eu que agradeço.
2: Receitas de medicamentos que até então eram emitidas apenas em papel, agora também poderão ser feitas de forma digital a partir desta quarta-feira.
1: A novidade faz parte de uma nova etapa do Sistema Nacional de Controle de Receituários da Anvisa, que passa a oferecer funcionalidades para a emissão e o controle digital das receitas.
2: A mudança amplia as opções de prescrição e mantém o controle sobre medicamentos sujeitos a regras especiais. Confira na reportagem.
3: Algumas receitas que antes eram feitas somente em papel, agora também poderão ser emitidas eletronicamente. A mudança não significa o fim das receitas físicas, nem torna obrigatória a versão digital. A nova etapa amplia as opções de prescrição nas farmácias e drogarias. Entre as principais novidades está a emissão eletrônica das notificações de receita, como as de cor azul e amarela, que eram emitidas somente em papel. O analista de pesquisa João Paulo Ribeiro conta que foi atendido em uma teleconsulta e recebeu uma receita eletrônica e fala sobre as vantagens desse tipo de prescrição.
4: No fim das contas eu achei super prático, porque diminui a quantidade de papel para carregar depois da consulta, né? Diminui a quantidade de documento para guardar.
3: O novo Sistema Nacional de Controle de Receituários foi criado pela Agência Nacional de Vigilância Sanitária, Anvisa, para centralizar a gestão da numeração e ampliar o controle das receitas utilizadas na prescrição de medicamentos sujeito a controle especial, como explica o diretor da Anvisa, Tiago Campos.
5: Reúne a gestão da numeração dos receituários em uma base nacional única. Isso permite acompanhar o percurso da receita desde a sua emissão até o registro da utilização pela farmácia ou drogaria com base padronização e rastreabilidade.
3: Para a coordenadora do Grupo Técnico de Vigilância do Conselho Federal de Farmácia, Luciana Calil, o novo sistema de prescrição vai ajudar a evitar a falsificação de receitas e melhorar

0: o acesso das farmácias às informações.
1: Nós temos muitas receitas falsificadas que são feitas de forma ilegal e de forma eletrônica. Isso não vai ser possível, porque essa numeração ela é controlada pela vigilância e ela é associada ao CPF e ao número de registro do prescritor.
0: É bom lembrar que as receitas em papel continuam válidas e podem ser utilizadas de acordo com as regras aplicáveis a cada tipo de medicamento. A implementação do Sistema Nacional de Controle de Receituários, o SNCR, acontece de forma gradual até 29 de outubro de 2026. Mais informações sobre o novo sistema de receituários podem ser obtidas em gov.br/Anvisa. Reportagem Cleide Lopes.
2: Neste mês, o Inmetro promoveu uma operação para a fiscalização de produtos infantis em lojas físicas e virtuais.
3: O objetivo é que a diversão seja segura e não acabe em acidente.
2: Conheça agora algumas dicas dos critérios que devem ser observados e o que fazer em caso de dúvidas ou denúncias.
4: Na hora de escolher um brinquedo, a segurança das crianças deve vir em primeiro lugar. Para prevenir riscos, o Inmetro, Instituto Nacional de Metrologia, Qualidade e Tecnologia, realizou durante o mês de setembro a Operação Criança Segura, que fiscaliza produtos infantis em lojas físicas e virtuais. O assessor da Diretoria de Avaliação da Conformidade do Inmetro, Leonardo Rocha, orienta os pais a verificarem a presença do selo de identificação da conformidade antes da compra.
5: Isso é aquele selinho que tem a marca do Inmetro junto com a marca do organismo de certificação responsável pela avaliação de conformidade daqueles brinquedos. Então, os pais, ao observarem a presença daquele selo, podem ter a tranquilidade de que aquele produto passou por um processo de avaliação com foco no cumprimento dos requisitos de segurança. Essa avaliação contempla auditoria da fábrica onde o produto foi produzido, bem como a realização de testes, realização de ensaios em laboratório para verificar o cumprimento dos requisitos de segurança.
4: Entre os itens verificados estão brinquedos, berços e bicicletas, entre outros produtos infantis. Mas a atenção não deve parar no selo. É importante observar também se as informações estão em português e a classificação etária indicada na embalagem. O assessor do Inmetro, Leonardo Rocha, alerta para a diferença entre a indicação e a restrição de idade.
5: A indicação, ela tem relação com aspectos cognitivos. A criança, ela tem uma idade que vai permitir a ela aproveitar ao máximo aquele brinquedo. É diferente da restrição, que tem relação com segurança da criança. Aquele brinquedo, ele é restrito, ele é proibido para crianças naquela faixa etária.
4: Outra dica é dar preferência ao comércio formal. Nas compras pela internet, o consumidor pode solicitar imagens do produto ou da embalagem, bem como o número de registro, quando for o caso. Denúncias podem ser feitas ao Inmetro por meio da plataforma Fala BR ou pelo telefone 0800 285 1818. Já os acidentes de consumo podem ser registrados no endereço SIMAC, com S e C mudo no final, .inmetro.gov.br. Reportagem Pablo Mundim.
3: Até 18 de outubro é possível contribuir com as regras do programa Selo Verde, que certifica produtos e serviços quanto à sustentabilidade ambiental.
2: A iniciativa também ajuda a garantir a competitividade dos produtos brasileiros no mercado internacional.
3: Podem participar fabricantes, prestadores de serviços, entidades representativas, especialistas, consumidores, órgãos públicos e demais interessados.
2: As sugestões podem ser enviadas por meio da plataforma brasilparticipativo.presidente.
3: E essas foram as notícias do governo federal.
2: Uma realização da Secretaria de Comunicação Social da Presidência da República.
3: Com produção da empresa Brasil de Comunicação.
2: Fique agora com o Minuto do TCU. Em seguida, as notícias do Poder Judiciário e do Congresso Nacional. Boa noite.
3: Boa noite para você. Até amanhã.
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8: O Tribunal de Contas da União analisou as medidas para melhorar o controle e o rastreamento de armas de fogo no Brasil. A auditoria monitorou ações do Ministério da Justiça, Polícia Federal, Exército e Secretaria Nacional de Segurança Pública. A fiscalização aponta problemas na integração dos sistemas e no acompanhamento de armas apreendidas, furtadas, roubadas ou extraviadas. O ministro relator do processo, Éder de Oliveira, falou sobre os resultados do trabalho.
9: A conclusão, senhor presidente, é que essa matéria de alta relevância ainda necessita de ações mais incisivas dos ministérios e órgãos correspondentes para melhorar o controle e a rastreabilidade das armas de fogo no Brasil.
8: O tribunal vai continuar acompanhando o cumprimento das medidas. Saiba mais em tcu.gov.br.
7: 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Você vai ouvir agora notícias do Poder Judiciário.
10: Ministro Gilmar Mendes destaca imparcialidade do ministro Fachin no primeiro ano à frente do STF.
11: Justiça Eleitoral explica como consultar o local de votação para o pleito de domingo.
10: O WhatsApp é citado como meio de assédio eleitoral em 37% das ações na Justiça do Trabalho.
11: Boa noite, eu sou Marcela Luiza.
10: E eu sou Walter Lima.
11: No início da sessão plenária de hoje, o ministro Gilmar Mendes, decano do Supremo Tribunal Federal, homenageou o ministro Edson Fachin pelo primeiro ano à frente da corte.
10: Gilmar Mendes destacou como marcas da gestão do ministro Fachin a imparcialidade, a serenidade e o compromisso com a preservação da estabilidade e da identidade institucional do tribunal. Vamos ouvir um trecho.
12: Em um ambiente de temperatura elevada, Vossa Excelência tem mantido o tom sóbrio, a palavra medida e o comprometimento integral com a manutenção da constância, da tranquilidade e do ethos decisório do Supremo Tribunal Federal.
10: O decano do STF também ressaltou que a gestão de Fachin tem se pautado pela Constituição e que essa diretriz tem orientado a atuação do ministro na condução da corte.
11: O plenário do Supremo decidiu hoje, por unanimidade, que servidores que assumem cargo público em outro ente federativo sem interrupção do vínculo com a administração têm direito de optar entre o regime de previdência complementar e o regime previdenciário anterior.
10: O tema servirá de parâmetro para casos semelhantes em todo o país. Marcelo Della Libera.
13: O caso concreto diz respeito a um servidor público municipal do Rio Grande do Sul. Ele questionava uma decisão da Justiça Federal que negou o direito de permanecer na sistemática previdenciária anterior à instituição do regime de previdência complementar dos servidores federais. O servidor alegava que deveria ter o direito de opção reconhecido porque já havia ingressado no serviço público municipal em fevereiro de 2008 e não houve interrupção do vínculo com o serviço público. O relator é o ministro Edson Fachin, que decidiu atender ao pedido feito pelo servidor. Os demais ministros seguiram o entendimento do relator. Assim, o plenário, por unanimidade, decidiu que servidores municipais, estaduais e distritais que ingressaram no Serviço Público Federal após a instituição da Previdência Complementar têm o direito de optar pelo regime anterior.
11: O primeiro turno das eleições 2026 é neste domingo. Você já sabe onde vai votar?
10: O repórter Fábio Ruas explica como consultar o local de votação.
14: Pode ser de forma presencial ou pela internet. Pela internet, dá para consultar pelo aplicativo e-título. É só acessar a opção Onde Votar. Vai aparecer o local de votação com endereço, zona e seção eleitoral. Também dá para acessar pelo computador, no site tse.jus.br ou na página do TRE do seu estado. Quem preferir, pode procurar cartórios eleitorais, centrais de atendimento ao eleitor e postos do Tribunal Regional Eleitoral de cada estado.
11: O WhatsApp aparece em 37% das ações sobre assédio eleitoral analisadas pela Justiça do Trabalho.
10: E com o uso das redes sociais, esse assédio não fica apenas no ambiente do trabalho. Samanta Flor.
15: A pesquisa analisou 138 processos de todo o país. Além do WhatsApp e das redes sociais, foram identificados outros aplicativos de mensagens e plataformas usadas pelas empresas. Entre as provas apresentadas à Justiça estão mensagens digitais, áudios, documentos e depoimentos de testemunhas. Desde maio de 2023, a Justiça do Trabalho já registrou mais de 800 processos relacionados a assédio eleitoral.
11: STJ decide que justiça brasileira não pode julgar pedido de indenização de ex-jogador de futebol argentino contra produtoras do jogo eletrônico FIFA Soccer.
10: O atleta alegava uso indevido da imagem dele no jogo, que também é vendido no Brasil. Fátima Uchoa.
16: Para o STJ, a simples comercialização do jogo no varejo brasileiro não torna o Judiciário Nacional competente para resolver o caso, já que o ex-jogador mora fora, nunca atuou por clubes brasileiros e as empresas que criaram o jogo eletrônico são sediadas na Holanda e no Reino Unido. A relatora foi a ministra Nancy Andrighi.
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11: Uma boa noite.
10: E até amanhã.
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1: Eu sou Humberto Pinheiro e estes são os destaques de hoje do Jornal do Senado que começa agora. Medida provisória do Desenrola 3.0 começa a tramitar no Congresso. Senado pode votar confisco de bens usados em crimes sexuais e tráfico de menores. Estatuto do Ribeirinho será tema de debate na Comissão de Meio Ambiente. Boa noite. O Congresso Nacional vai analisar a medida provisória que criou o programa Desenrola 3.0. Serão beneficiados os brasileiros que tiverem dívida não paga com banco, órgão público, comércio ou prestador de serviço em geral. O programa vai durar até o dia 30 de junho de 2028 e tem como objetivo facilitar a quitação desses débitos e limpar o nome dos consumidores. Repórter Alexandre Campos.
2: De acordo com a MP, serão destinados 15 bilhões de reais para que a União compre a dívida dos credores originários com pelo menos 90% de desconto e renegocie diretamente com os devedores, repassando o mesmo abatimento recebido. O senador Oriovisto Guimarães, do PSDB do Paraná, lembrou que a medida vai ser boa para os credores, que irão receber um valor por uma dívida difícil de ser recuperada, e para os devedores, que ficarão com o nome limpo na praça.
3: É claro que isso vai atingir um número enorme de pessoas. Se estima que vai facilitar a vida em torno de 15 milhões de pessoas.
2: O texto editado também prevê medidas do Conselho Monetário Nacional para garantir a transparência de produtos financeiros ofertados no mercado e a melhor tomada de decisão pelos consumidores quando vão contratar algum empréstimo ou comprar um bem ou serviço, por exemplo.
1: A Comissão de Segurança Pública pode votar, após as eleições, o projeto de lei que autoriza o confisco e a destinação de bens móveis e imóveis utilizados na prática de crimes de tráfico e contra a dignidade sexual de crianças e adolescentes. A matéria também pune quem cede imóveis ou apoia esses abusos. A reportagem é de Bruno Lourenço.
4: A proposta diz que veículos, embarcações e imóveis de quem comete ou colabora com delitos de exploração sexual e tráfico infanto-juvenil poderão ser apreendidos, confiscados e revertidos para fundos públicos de assistência e proteção à infância. A senadora Damares Alves, do Republicanos do Distrito Federal, ressaltou durante a análise do projeto de lei na Comissão de Direitos Humanos a importância de agir contra o patrimônio de quem pratica ou contribui para a exploração de crianças e adolescentes.
5: A responsabilidade por esses crimes não recai somente nos atores, mas alcança os partícipes, como medida dissuasória, aqueles que prestam auxílio na prática delituosa. Por exemplo, aquele que empresta a casa para que uma criança seja explorada sexualmente, que empresta o hotel para que uma criança seja explorada sexualmente.
4: Depois da Comissão de Segurança Pública, a proposta, que surgiu da CPI dos Maus-Tratos, segue para a Comissão de Constituição e Justiça.
1: Já a Comissão de Meio Ambiente pode realizar um debate antes de votar o projeto que cria o Estatuto do Ribeirinho. O pedido do debate ainda precisa ser aprovado pelos senadores. Repórter César Mendes.
6: O Estatuto do Ribeirinho busca assegurar políticas públicas em áreas como saúde, infraestrutura e atividades produtivas para as comunidades tradicionais do Brasil que vivem às margens de rios, lagos e igarapés. Mas o senador Zequinha Marinho, do Podemos do Pará, pediu um debate antes da votação para analisar os critérios de identificação dessas áreas, a forma de comprovar o uso tradicional e os procedimentos de cadastro das comunidades. Para o senador Jaime Bagatoli, do PL de Rondônia, o debate pode reunir informações técnicas, jurídicas e administrativas para definir critérios mais claros, evitando futuros conflitos.
7: Nós temos diversos proprietários com documentos de área, nós temos que dar segurança jurídica também às pessoas, mas sabemos o direito que os nossos ribeirinhos têm.
6: O pedido do debate sobre a criação do Estatuto do Ribeirinho precisa ainda ser aprovado na Comissão de Meio Ambiente.
1: Um novo projeto em análise no Senado propõe a criação do programa Jovem Aprendiz Digital. O texto prioriza estudantes da rede pública e jovens em situação de vulnerabilidade. Repórter Pedro Pincer.
8: A formação deverá abranger ferramentas de trabalho e comunicação, análise de dados, fundamentos de programação, segurança da informação, comércio digital e uso responsável da inteligência artificial. Os conteúdos serão adaptados às atividades e ao nível de desenvolvimento do aprendiz. Terão prioridade estudantes e ex-alunos de escolas públicas, jovens em situação de vulnerabilidade social ou de famílias inscritas no Cadastro Único, pessoas com deficiência e grupos com menor participação nas ocupações digitais. O projeto prevê o aproveitamento de laboratórios, unidades móveis, plataformas de ensino e instrutores do Sistema S, inclusive em municípios do interior. Os contratos do programa contarão para o cumprimento da cota de aprendizagem já prevista na CLT. Microempresas e empresas de pequeno porte poderão aderir voluntariamente.
1: E uma nova lei sancionada pelo presidente da República reduz os tributos das empresas que oferecem proteção às seguradoras. A primeira fase da implementação das regras será em 2027, com outra etapa prevista para 2030. Repórter Marcela Cunha.
9: As seguradoras podem contratar outras empresas para dividir os custos das indenizações que precisam pagar aos clientes. São as chamadas resseguradoras, que ajudam a cobrir esses gastos, por exemplo, quando uma enchente atinge muitos imóveis segurados ao mesmo tempo. Uma nova lei reduz a tributação das resseguradoras sediadas no Brasil. A intenção é melhorar as condições dessas empresas para competir com as estrangeiras e fortalecer o setor no país. A partir de janeiro de 2027, a contribuição social sobre o lucro líquido, a CSLL, cai de 15% para 9%. Relator do projeto no Senado, o senador Camilo Santana, do PT do Ceará, explicou que a diferença de tributação favorece a contratação de resseguradoras no exterior.
10: As resseguradoras estrangeiras muitas vezes operam em jurisdições com regimes tributários mais competitivos. Essa assimetria desestimula a manutenção do capital no Brasil e incentiva o envio de prêmios de resseguro para o exterior, gerando saída de divisas.
9: A partir de janeiro de 2030, as resseguradoras também deixarão de pagar o adicional de 10% do imposto de renda.
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1: A Justiça Eleitoral e a Polícia Civil de Santa Catarina tomaram uma iniciativa pioneira para garantir o voto livre e seguro das mulheres vítimas de violência doméstica. Nas eleições de 2026, quem tiver medida protetiva poderá votar numa sessão diferente da conhecida pelo agressor. Quem explica essa mudança é a repórter Raíssa Abreu.
14: O Tribunal Regional Eleitoral de Santa Catarina entendeu que a regra da transferência temporária de eleitores, o voto em trânsito, poderia valer para que mulheres com medida protetiva mudassem temporariamente seus locais de votação. É o que explica o coordenador de gestão do Cadastro Eleitoral, Carlos Gerber.
15: Houve uma interpretação que a mulher com medida protetiva, ela tem a sua liberdade, a sua acessibilidade, acesso aos locais mais restritos, e isso poderia impedir por uma razão de segurança pessoal dela de deixar de votar.
14: De acordo com Gerber, a ideia está sendo levada ao Tribunal Superior Eleitoral, que pode estender a possibilidade a todo o país nas próximas eleições. Se você precisa de apoio ou orientação sobre medidas protetivas, a Central de Atendimento à Mulher funciona 24 horas pelo telefone 180. Em caso de emergência, ligue 190.
1: Com trabalhos técnicos de Eliseu Caires, o Jornal do Senado fica por aqui. Acompanhe agora as notícias da Câmara dos Deputados. Boa noite e até amanhã.
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17: Câmara aprova prioridade para mães solo no Sistema Nacional de Empregos.
18: Proposta institui política para ampliar ações de saúde nas escolas públicas.
19: Projeto de lei busca melhorar condições de emprego para jovens indígenas.
20: Boa noite. Avança na Câmara a proposta que visa aprimorar as condições de emprego para jovens indígenas. A repórter Maria Neves traz mais informações sobre a iniciativa.
21: A Comissão da Amazônia e dos Povos Originários e Tradicionais da Câmara aprovou o projeto do deputado defensor Estélio Denner, do União de Roraima, que institui programa de emprego e formação para jovens indígenas. Dentre as vantagens previstas para empresas que contratarem indígenas entre 19 e 29 anos, está a redução de 50% na contribuição para a Previdência Social sobre o salário do novo empregado. O benefício será concedido por até 36 meses. Empresas que aderirem ao programa terão outras vantagens, como prioridade na participação em programas e editais federais de inovação e desenvolvimento regional. A contratação de jovens indígenas também contará como critério de desempate em licitações públicas. O texto aprovado determina que o poder público deverá promover a qualificação técnica e profissional de jovens indígenas por meio de cursos gratuitos. Para isso, prevê parcerias com órgãos e entidades públicas de educação e com o chamado Sistema S, que inclui, por exemplo, SESI e SEBRAE. A execução do programa terá de contar com organizações indígenas registradas. O projeto também prevê que as empresas forneçam aos trabalhadores indígenas informações claras sobre seus direitos trabalhistas com respeito às suas especificidades culturais e linguísticas. Sempre que possível, o programa deverá utilizar materiais bilíngues. O projeto que institui o Programa de Emprego e Formação para Jovens Indígenas ainda será avaliado pelas Comissões de Finanças e Tributação e de Constituição e Justiça. Se aprovado, poderá seguir para o Senado. Da Rádio Câmara de Brasília, Maria Neves.
16: Direitos Humanos.
17: Jefferson Rodrigues, do PSDB de Goiás, defende a aprovação de proposta que reforça a proteção à liberdade religiosa e aos locais de culto. Autor da matéria, ele assinala que o objetivo é impedir interferências indevidas do poder público no funcionamento interno de igrejas.
20: Jefferson Rodrigues cita decisões judiciais recentes que teriam limitado o conteúdo de pregações, situação que o deputado caracteriza como censura prévia. Ele afirma que manifestações baseadas na doutrina de cada religião não podem ser consideradas ilegais sem análise de eventual abuso.
17: Doutor Ismael Alexandrino, do PSD de Goiás, é autor de projeto que cria classificação etária específica para desenhos animados e animações digitais para crianças. A proposta estabelece faixas para menores de 2 anos, de 2 a 4 anos e de 4 a 6 anos.
20: Segundo o doutor Ismael Alexandrino, o objetivo é proteger as crianças dos riscos de conteúdos inadequados e orientar pais e responsáveis. O projeto também obriga plataformas digitais a verificar a idade dos usuários, auditar conteúdos infantis e ajustar os sistemas de recomendação.
17: Rui Falcão, do PT de São Paulo, sugere a realização de audiência pública para discutir relatos de perseguição a ativistas e dirigentes que defendem os direitos do povo palestino. O deputado é um dos autores de requerimento apresentado à Comissão de Direitos Humanos da Câmara.
20: Rui Falcão assinala que o encontro deve abordar denúncias de censura e intimidação contra pessoas que se manifestam sobre o conflito entre Israel e Palestina. Ele ressalta a importância da liberdade de expressão e da preservação do debate sobre violações de direitos humanos.
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2: Relações Exteriores.
3: Dani Cunha, do PL do Rio de Janeiro, destaca a importância da Frente Parlamentar Mista em apoio à integração União Europeia-Mercosul para o acompanhamento da implementação do acordo comercial entre os dois blocos. A deputada avalia que o grupo tem contribuído para o avanço do tratado.
20: Dani Cunha lembra que o acordo reduz tarifas de importação e amplia as oportunidades de comércio entre os países do Mercosul e da União Europeia. Ela defende que o Congresso siga de perto os efeitos das novas regras sobre os setores produtivos brasileiros.
3: Nicolete, do PL, pede ao governo melhorias na infraestrutura e na capacidade operacional dos postos de fronteira de Roraima. O deputado entende que a iniciativa vai melhorar o comércio exterior e ampliar a integração econômica de Roraima com a Venezuela e a Guiana.
20: Nicolete observa que o crescimento da produção agropecuária e agroindustrial roraimense causa gargalos que dificultam a expansão das exportações. Entre as medidas sugeridas por ele, estão a modernização dos postos de fiscalização e a desburocratização para a liberação de cargas.
2: Transportes.
3: Comissão mista aprova a medida provisória que institui linha de crédito para entregadores e motoristas, incluindo o transporte escolar. A reportagem é de Emanuele Brasil.
23: A comissão mista, que analisa a medida provisória que institui linha de financiamento para entregadores, motociclistas e ciclistas, aprovou o relatório da deputada Amanda Gentil, do PP do Maranhão. A proposta alcança profissionais cadastrados em plataformas digitais há pelo menos 6 meses e que tenham feito no mínimo 100 corridas ou entregas. A linha de crédito também vale para motociclistas profissionais com vínculo empregatício formal e pelo menos 6 meses de exercício da atividade. O financiamento poderá ser usado para comprar motocicletas, motonetas, ciclomotores, flex e bicicletas elétricas produzidas no Brasil ou vinculadas a projetos de investimento produtivo nacional. Caberá ao Ministério do Desenvolvimento, Indústria, Comércio e Serviços definir os fabricantes e a lista de marcas e modelos. O texto aprovado autoriza o uso de recursos do Fundo de Investimento de Infraestrutura Social para financiar a renovação da frota e investimentos relacionados ao transporte urbano e para reduzir os riscos das operações e ampliar a oferta de crédito. O arranjo prevê a cobertura de garantia do Fundo Garantidor de Operações e do Fundo Garantidor para Investimentos. A relatora acolheu 6 das 14 emendas apresentadas ao projeto do Poder Executivo. Entre as alterações está a que inclui os profissionais do transporte escolar entre os beneficiários da linha de crédito. O relatório também autoriza os bancos a adotarem sistema de pagamento flexível para as operações. A regra permite a cobrança de parcelas com valores diferentes no início e no final do financiamento, com o objetivo de facilitar o acesso ao crédito pelos trabalhadores. A deputada Amanda Gentil explicou o objetivo das alterações.
24: A gente tem um espaço para poder trazer uma análise de crédito um pouco mais sensível para o trabalhador que está ali na ponta e para que ele consiga fazer o uso desse financiamento.
23: O texto segue agora para análise dos plenários da Câmara dos Deputados e do Senado. Da Rádio Câmara de Brasília, Emanuele Brasil.
20: Milton Vieira, do Republicanos de São Paulo, pretende tornar obrigatório o uso de lacre físico de segurança nas placas de motocicletas, ciclomotores, triciclos e quadriciclos. Ele acredita que a medida dificulta a remoção e a clonagem das placas, facilitando a identificação dos veículos.
3: O projeto de Milton Vieira determina que o lacre seja inviolável, numerado e rastreável, sem substituir os mecanismos digitais de identificação já utilizados. A proposta também prevê multa e remoção do veículo que circular sem o dispositivo ou com lacre adulterado.
20: Fábio Chioquete, do União de Santa Catarina, propõe que motoristas flagrados dirigindo embriagados, mas sem causar acidentes com vítimas, não sejam presos em flagrante. A proposta permite que a polícia registre apenas um termo circunstanciado de ocorrência no local da abordagem.
3: De acordo com Fábio Chioquete, a medida busca desburocratizar a atuação do poder público e evitar prisões desnecessárias. Segundo o autor, a intenção é reduzir a sobrecarga do sistema carcerário e concentrar os esforços policiais e judiciais nas ocorrências mais graves.
0: Trabalho.
20: A Câmara aprovou um projeto que garante atenção especial à mãe solo no Sistema Nacional de Emprego. A repórter Paula Bittar acompanhou a votação.
4: A Comissão de Constituição e Justiça da Câmara dos Deputados aprovou um projeto que garante atenção especial às demandas das mães solo no Sistema Nacional de Emprego, SINE. O texto aprovado estabelece o atendimento especial para viabilizar a participação dessas mulheres em oportunidades de trabalho, emprego, renda e empreendedorismo. O projeto também define que, caso não sejam preenchidas as vagas reservadas a mulheres em situação de violência doméstica e familiar, o saldo deverá ser destinado sucessivamente a mães solo, mulheres em geral e público em geral. De acordo com a autora da proposta, a deputada Laura Carneiro, do PSD do Rio de Janeiro, as mães solo enfrentam dificuldades estruturais no mercado de trabalho e muitas acabam recorrendo à informalidade. A proposta que garante atenção especial às demandas das mães solo no Sistema Nacional de Emprego segue agora para análise do Senado. Da Rádio Câmara de Brasília, Paula Bittar.
0: Previdência.
3: Fábio Macedo, do Podemos do Maranhão, defende a aprovação de proposta que regulamenta a aposentadoria especial dos agentes comunitários de saúde e de combate às endemias. O texto estabelece idade mínima de 52 anos para homens e 50 para mulheres, com pelo menos 20 anos de atividade na função.
20: Fábio Macedo ressalta que a medida assegura integralidade para que o benefício corresponda à remuneração recebida no momento da aposentadoria, além de paridade com os profissionais da ativa. A proposta também considera o período de readaptação funcional como tempo de efetivo exercício.
0: Consumidor.
3: Paulo Teixeira, do PT de São Paulo, pretende estabelecer novas regras para rótulos, embalagens e publicidade que façam referência a frutas para torná-los mais claros. Ele acredita que os produtos precisam indicar a quantidade de cada fruta efetivamente utilizada em sua composição.
20: Paulo Teixeira explica que quando a imagem ou a divulgação destacar uma fruta que não esteja presente no produto, deve haver um aviso informando essa ausência. A iniciativa pretende evitar que a apresentação dos alimentos crie uma percepção diferente de sua composição real.
0: Desenvolvimento regional.
3: Samuel Viana, do União de Minas Gerais, recomenda a aprovação do texto que aperfeiçoa a Política Nacional de Proteção e Defesa Civil. O projeto reforça o monitoramento de desastres, a integração de dados entre os entes da federação e a coordenação das ações de prevenção e resposta.
20: Relator da matéria, Samuel Viana, avalia que as mudanças devem ser incorporadas à legislação já existente para evitar a criação de normas com funções semelhantes. A matéria também prevê um cadastro nacional de voluntários para atuação em situações de desastre.
3: Júlio César, do PSD do Piauí, propõe proteger os incentivos fiscais do imposto de renda para empresas que investem nas regiões Norte e Nordeste. O texto busca garantir a continuidade dos projetos de desenvolvimento nas regiões da Sudã e da Sudene.
20: De acordo com Júlio César, os incentivos regionais são fundamentais para atrair novos investimentos, gerar empregos e reduzir as desigualdades no país. Para ele, o corte nesses benefícios compromete a segurança jurídica e a competitividade dessas regiões.
3: Carlos Chiodini, do MDB de Santa Catarina, apoia a criação de concursos especiais de loteria para ajudar municípios em estado de calamidade pública. Pela proposta, a maior parte da arrecadação seria destinada às cidades afetadas proporcionalmente à população atingida.
20: Carlos Chiodini argumenta que a medida pode acelerar a chegada de recursos às comunidades atingidas por desastres naturais. O projeto também prevê transparência e prestação de contas sobre a aplicação do dinheiro recebido pelos municípios.
5: Economia.
3: Yandra Moura, do União de Sergipe, é autora de projeto que visa combater o superendividamento no país. O projeto estabelece câmaras municipais de renegociação de dívidas e teto de 30% da renda familiar para novos empréstimos de consumo.
20: Yandra Moura argumenta que a medida restaura a dignidade financeira de milhões de brasileiros e contém os altos juros do cartão e do crédito rotativo. Ela acrescenta que a proposta prioriza famílias chefiadas por mulheres, idosos e pessoas com deficiência.
5: Educação.
3: Deu o primeiro passo na Câmara a proposta de uma política nacional para ampliar ações de saúde nas escolas. A repórter Kate Nayane tem mais detalhes.
6: A Comissão de Educação da Câmara dos Deputados aprovou o projeto que cria a Política Nacional de Saúde na Escola e transforma em lei as principais diretrizes do atual Programa de Saúde na Escola. A proposta consolida iniciativas desenvolvidas nas escolas públicas em parceria com o Sistema Único de Saúde, o SUS. Segundo a relatora da proposta, deputada Nelly Aquino, do Podemos de Minas Gerais, a criação deste programa deve ajudar na promoção da saúde e prevenção de doenças no ambiente escolar, além de estimular o protagonismo de crianças e adolescentes em ações de saúde. Outros objetivos são o enfrentamento de vulnerabilidades que possam comprometer o desenvolvimento escolar e fortalecer a participação da comunidade. A proposta que cria a Política Nacional de Saúde na Escola será analisada em seguida pela Comissão de Saúde. Da Rádio Câmara de Brasília, Kate Nayane.
20: Delegado Matheus Laiola, do União do Paraná, é autor de projeto que amplia os direitos das estagiárias gestantes. A proposta prevê 30 dias de licença à maternidade com manutenção do vínculo e da bolsa auxílio, quando houver, além de indenização pelo recesso não usufruído.
3: O projeto de delegado Matheus Laiola também amplia de 2 para 3 anos o prazo máximo de estágio na mesma instituição. A proposta estabelece ainda prazo de 15 dias para que as instituições de ensino se manifestem sobre a renovação do estágio.
5: Saúde.
20: Euclides Petersen, do Republicanos de Minas Gerais, pede informações ao Ministério da Saúde sobre o uso do ácido folínico no tratamento de pessoas com transtorno do espectro autista. Ele quer saber se o governo estuda a possibilidade de oferecer o medicamento pelo SUS.
3: O deputado também questiona se existem estudos sobre os possíveis benefícios do ácido folínico para pessoas com TEA e se há pedidos para que o tratamento seja avaliado pelo SUS. Euclides Petersen pergunta ainda se o governo pretende criar projetos para testar o uso do medicamento em casos específicos.
5: Esporte.
20: Danley de Deus Hinterholtz, do PSD do Rio Grande do Sul, destaca o papel do esporte no desenvolvimento e na inclusão de pessoas com síndrome de Down e com autismo. O deputado reitera que a prática esportiva contribui para a saúde, a autonomia, a convivência e a participação social.
3: Danley de Deus Hinterholtz propõe um debate com especialistas, educadores, associações e familiares sobre os desafios e as experiências de inclusão por meio do esporte. Ele explica que o objetivo é fortalecer políticas públicas que integrem o esporte, a educação e os direitos dessas pessoas.
20: Helena Lima, do PSD de Roraima, defende proposta que inclui entidades esportivas sem fins lucrativos entre as instituições que podem ter imunidade de impostos. A medida abrange organizações certificadas dos movimentos olímpico, paralímpico, clubístico e educacional.
3: Na opinião de Helena Lima, a imunidade pode fortalecer projetos esportivos voltados à inclusão social, à educação e à formação de atletas. Ela argumenta que o alívio tributário ajuda a manter o funcionamento dessas entidades e a continuidade de ações de interesse público.
20: Termina agora o Jornal Câmara dos Deputados, produzido pela Rádio Câmara, com trabalhos técnicos de Wellington Teles e a apresentação de Val Monteiro e Luciana Vieira. Uma boa noite para você.
3: A Voz do Brasil volta amanhã. Boa noite.
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0: 10 e 1.
1: Amados e amadas, é noite, e a noite é sempre bela, porque tudo é belo quando o coração está cheio de Deus. Não se perturbe, porque não chegou o sono, vai chegar. Relaxe, se entregue, se abandone, não fique tenso, tensa, senão os seus nervos ficam enrijecidos e você não vai conseguir dormir. Relaxe, entregue-se nas mãos de Deus, ore, tome um pouco d'água, desliga o televisor, fique em silêncio. O silêncio traz a paz interior e o sono vem em consequência. Acenda uma velinha, se puder, longe de panos, e reze. Adormeça na presença dos anjos para amanhã acordar bem e continuar sua caminhada. Deus lhe abençoe. Eu sou o Padre Adilson e desejo-lhe um sono reparador. Amém. Eu sou o Padre Adilson. Desejo-lhe um sono reparador e a paz do Senhor esteja contigo.
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0: por que eu amo Maria? Mais uma vez nós vamos refletir sobre essa mulher única no céu e na terra. E hoje nós vamos falar sobre a verdadeira misericórdia divina, sobre a verdadeira devoção que atrai essa misericórdia, sobre a verdadeira devoção a Maria que atrai essa misericórdia. Eu fiz questão de dividir a frase em três para que você entenda bem. Imagine uma noite muito chuvosa, com muitos raios, muito relâmpago, com muitas pessoas no meio da rua pegas de surpresa. E essas pessoas, quando olham para cima, veem que os raios não estão caindo em cima dela, porque é um para-raios. Alguém que se faz de para-raios e que atrai a graça de Deus, que atrai a misericórdia de Deus. Maria com esse para-raios, Maria sendo cheia de graça, quer dizer, não havendo nela nada que não fosse graça, repleta de graça, plenitude de graça, Maria como criatura se coloca entre Deus e a humanidade, e com a sua vida, com a sua concepção sem pecado, com seu sim, ela atrai Deus aos homens. Ela atrai Jesus para a salvação da humanidade. E nós sabemos que Jesus é a misericórdia divina personificada. Você quer um sinônimo para a misericórdia de Deus? Olhe Jesus crucificado. Foi por você. Foi por aquele pecado que nós cometemos hoje. Foi por aquele pecado que nós cometemos o ano passado. Por aquele pecado que nós vamos cometer, infelizmente, no ano que vem. Jesus tomou sobre si o nosso pecado. Ele se fez misericórdia do Pai. Por isso é que Nossa Senhora é chamada Mãe de Misericórdia. Ela, com o seu sim e a sua generosidade, com a sua fé, ela atrai para a humanidade a misericórdia de Deus. Ela é, de fato, aquela que gera a misericórdia, aquela que traz em si a misericórdia de Deus. Ela é aquela que dá à luz à misericórdia. Por isso, toda devoção legítima à Maria, toda devoção à Maria que esteja dentro do que a Igreja Católica pensa, atrai para nós a misericórdia de Deus. Você sabe bem que se durante uma tempestade as pessoas se derem as mãos, o raio que cair sobre uma delas vai cair sobre todas e todas acabam, pelo menos, muitíssimo queimadas. Isso é o que acontece com Nossa Senhora para nós com relação à graça. Ela atrai a graça de Deus. E nós, de mãos dadas com ela pela devoção, nós, pela cruz de Jesus, recebemos essa graça, essa misericórdia de Deus e a passamos uns para os outros. Maria, Mãe da Misericórdia, é também aquela que te dá a misericórdia quando você tem para com ela um respeito, uma devoção, um amor filial. Nós queremos te pedir hoje, Senhor, que o nosso amor por Maria seja tão límpido, tão desinteressado, tão aberto e tão unido a ela, que nós possamos merecer nela, por ela, por sua concepção imaculada, a misericórdia de Deus. Por nós mesmos, nós não teríamos como alcançar misericórdia. Mas porque Maria atraiu a misericórdia do céu para nós, essa misericórdia que é Cristo Jesus chega a todos nós e muda os nossos corações na fé, na esperança e na caridade. Por que eu amo Maria? Porque ela é Mãe da Misericórdia.
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0: 10h41.
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0: 11 horas.
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0: 11:24.
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0: 11:41.
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1: 12:30.
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0: 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Fazem isto em memória de mim.

0: que eu amo Maria, teria tanta coisa a dizer, mas a gente tem que ir devagarzinho. Vamos ver, por enquanto, a próxima frase da Salve Rainha. A vós bradamos os degredados filhos de Eva. Ih, tem gente que não entende isso de jeito nenhum. Primeiro, o que é bradar? Bradar é gritar. Bradar é gritar aquele grito rouco, aquele grito da garganta. Esse é um brado. Eu brado a Maria com aquele grito rouco, aquele grito desesperado. Então, a vós bradamos, nós que somos os degredados filhos de Eva. Presta atenção, tem gente que diz degradado. Não é degradado, é degredado. Embora a gente seja degradado também. Mas o que é uma pessoa degredada? É uma pessoa que foi expulsa do lugar onde estava. Adão e Eva foram degredados do paraíso. Ou seja, foram expulsos do paraíso e o paraíso ficou fechado para eles. Os escravos africanos foram degredados da África para o Brasil. Os prisioneiros portugueses, quando o Brasil foi descoberto, eles foram degredados para o Brasil. Quer dizer, saíram de Portugal e foram mandados para o Brasil. Então aqui tem: a vós bradamos os degredados filhos de Eva. Quem são os filhos de Eva? São os que continuam no pecado. Então nós somos degredados porque nós fomos expulsos do paraíso com Adão e Eva, e somos filhos de Eva porque nós ainda vivemos como se nós fôssemos homens velhos, degredados de Deus, distantes de Deus, distantes da santidade, distantes do paraíso. Nós, com Adão e Eva, fomos degredados do paraíso. E nós bradamos para Nossa Senhora. Nós pedimos socorro a Nossa Senhora com gritos roucos, com gritos de quem realmente precisa dela. Meu irmão, a humanidade precisa de Nossa Senhora para que nos venha Jesus. Deus não muda de ideia toda hora, não. Se Jesus quis precisar da nova Eva, de Nossa Senhora, que é chamada pelos padres da igreja de Nova Eva. Se Jesus quis precisar da Nova Eva para vir ao mundo, nós, humildemente, devemos também querer precisar desta Nova Eva, sabendo que nós somos pecadores, quer dizer, sabendo que nós somos os degredados filhos de Eva. Sabendo que nós estamos ainda distante de Deus e que nós estamos fazendo o caminho do degredo para a pátria. Nós estamos ainda degredados, fazendo o nosso árduo caminho para a nossa pátria, que é o céu. Por isso nós bradamos a Maria como pessoas que precisam dela para encontrar Jesus. Nós bradamos a Maria como degredados, como pessoas sem terra, como pessoas que ainda são homens velhos. Nós bradamos a Maria como pessoas que querem encontrar Jesus, que precisam encontrar Jesus, que precisam da oração dela para encontrar Jesus. A vós bradamos os degredados filhos de Eva. Como é importante nós dizermos isso. Como é importante nós termos a humildade, a confiança de olhar para Maria como a nova Eva, aquela criatura mais perfeita que está no céu, que é mãe, que é misericórdia, que é rainha, que é vida, que é doçura, que é esperança e que acredita em Deus, evidentemente, e acredita em nós como uma boa mãe que nos espera na sua casa, na sua pátria, que é o céu. Porque eu amo Maria, porque Maria é a nova Eva, é a mãe do homem novo, é a mãe que eu quero ter. E você?
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0: 1 e 2.
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porque eu amo Maria, porque Jesus ama Maria, porque a igreja ama Maria, porque os anjos amam Maria, porque você ama Maria. Somos todos filhos da mesma mãe, da mãe de Deus, da mãe de Jesus. Hoje nós vamos dar mais um passinho na Salve Rainha e vamos ver uma frase que tem uma palavra antiga. E a frase diz: eia, pois, advogada nossa. Só até aí, de tanta coisa que a gente tem para falar. Eia, pois. Hoje em português do Brasil a gente não fala mais essa palavra eia, né? E o que significa essa palavra, eia, pois? Significa mais ou menos: olha, ouve, escuta, acorda, né? Eia, né? Então, eia, pois, escuta, pois. Então, escuta, então, abre o coração, então, faz alguma coisa, então, nos socorre. Eia, pois, advogada nossa. Aqui nós temos um mundo para falar. O que é um advogado? Um advogado é uma pessoa que busca a justiça. Ele fala com duas partes que estão em litígio e busca fazer com que aquelas duas partes tenham paz, se encontrem, se reconciliem. A gente fala em advogado, lembra logo de briga, não é verdade? Mas não é assim. Nós deveríamos associar advogado a conciliador. Eu tenho a pessoa A e B. Se eu sou advogado, eu vou falar no nome de uma delas para a reconciliação e para a paz. Então, quando São Bernardo diz: escuta, pois, advogada nossa, ele está querendo dizer, Maria, escuta, tu que falas a Jesus em nosso favor. Assim como o advogado fala da pessoa A para a pessoa B em favor da pessoa A, Maria fala em nosso favor a Jesus. É isso que significa escuta, escuta bem, fica atenta, eia, fica atenta, pois, advogada nossa, eia, pois, advogada nossa. Escuta o que a gente está dizendo. Você é a nossa advogada junto de Jesus. Você é a nossa defesa junto da Trindade, junto de Jesus e através dele junto da Trindade. Você é aquela que vai falar em nosso favor. Você que é mãe de misericórdia, vai falar a Deus como mãe. Você que é serva, vai nos prestar esse serviço de falar a Deus em nosso favor. É um serviço que você está fazendo. Você que é mãe de misericórdia, vai falar a Jesus as razões pelas quais ele precisa ter misericórdia de nós. E as razões são o próprio Jesus. Você que é nossa advogada, você que é nossa vida, você que é nossa doçura, você que é nossa esperança, escuta os brados dos degredados filhos de Eva. Escuta, sente no teu coração os suspiros, os desejos de ti, o gemido, o choro que nós estamos passando nesse vale de lágrimas. E como advogada, escuta-nos e fala a Jesus em nosso favor, porque nós pecamos. Porque nós traímos Jesus igual a Judas. Porque nós negamos Jesus igual a Pedro. Ou fizemos até pior. Porque nós temos a Eucaristia, nós temos a confissão, nós temos a igreja. Nós precisamos de uma advogada. Meus irmãos, vocês precisam, meu irmão, você precisa de uma advogada. Eu preciso de alguém que fale a Jesus sobre mim com misericórdia. Eu preciso de alguém que fale a Jesus sobre mim com doçura. Eu preciso de alguém que me sirva como uma serva, como uma advogada. Eu preciso de alguém que lembre a Jesus que eu estou a caminho, na saída do degredo. Eu preciso de alguém que lembre a Jesus
que eu estou chorando os meus pecados. E por isso, eu preciso de alguém que lembre a Jesus que eu estou chorando os meus pecados. E por isso,

0: 1:30.
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0: Porque eu amo Maria. Nós hoje vamos mais um passinho adiante na Salve Rainha. A frase diz: depois deste desterro, mostrai-nos Jesus. A palavra central aqui é desterro. O que é uma pessoa desterrada? O que é uma planta desterrada? Uma planta desterrada é aquela planta que você tira do chão ou do vaso onde ela está e você a coloca, joga fora, num lugar sem terra. Aquela planta vai secar, vai morrer de sede, vai morrer, vai se acabar. Então, o desterro é quando você está fora da sua terra. Assim como aquela planta está fora do seu jarro, do seu vaso, assim também uma pessoa desterrada é uma pessoa que está fora da sua terra. Na Revolução de 84, algumas pessoas foram mandadas para outros países. Pessoas que davam problemas para a Revolução foram mandadas para outros países. Elas foram, em outras palavras, desterradas. E por que que nós somos desterrados? Porque nós estamos fora da nossa terra, da nossa pátria, que é o céu, que é o paraíso. Adão e Eva foram expulsos do paraíso quando pecaram. Devido a esse pecado original, a humanidade inteira passou a viver no degredo. Os degredados filhos de Eva. Passou a viver num vale de lágrimas, num vale de pecado, e passou a ser desterrada. Nós somos, todos nós, por causa do pecado, desterrados. Nossa terra, nossa, vamos dizer assim, pátria, é a graça de Deus, é o céu, é a presença de Deus. E São Bernardo pede a Nossa Senhora que depois desse desterro, ou seja, depois dessa vida em que nós vamos estar sempre sujeitos ao pecado, em que nós vamos estar fora da felicidade que Deus quer para nós, depois desse desterro, depois dessa vida, mostrai-nos Jesus. Ou seja, quando eu morrer, vem, fica comigo e me mostra Jesus. Mas preste atenção, você só vai reconhecer Jesus se você o tiver conhecido aqui na terra. E Nossa Senhora só vai lhe mostrar Jesus se você tiver vivido e buscado Jesus aqui na terra. Nós sabemos, e os santos dizem, especialmente os místicos, que na hora da morte a tentação é terrível. Por isso nós precisamos da intercessão de Maria. E a tradição nos diz que no nosso julgamento, Nossa Senhora nos introduzirá no céu, não importa qual seja a nossa religião, e nos levará e ficará conosco diante de Jesus. Por isso nós dizemos: depois desse desterro, mostrai-nos Jesus. Depois desse tempo em que nós estivermos sujeitos ao pecado, na hora do nosso julgamento, vem e nos mostra Jesus. São Luís Grignon de Montfort diz que aqueles que são devotos de Nossa Senhora, quando chegarem no céu, eles serão julgados através, como se Nossa Senhora os apresentasse com toda misericórdia para serem julgados. Então é preciso que nós, assim como na Ave Maria, nós rezamos agora e na hora de nossa morte, amém? Nós também na Salve Rainha rezemos: depois deste desterro, depois desta vida, mostrai-nos Jesus. Porque eu amo Maria, porque ela nunca me abandonará, nem mesmo na hora do meu julgamento. E você?
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porque eu amo Maria? Porque o Senhor está nela. E porque ela está no Senhor. E porque ela me ensina a estar no Senhor. Hoje nós vamos ver mais uma frasezinha da primeira parte da Ave Maria. Cheia de graça, o Senhor é convosco. Primeiro esse cheia de graça. Em grego, Lucas usa a palavra kekaritomene, que é muito mais do que cheia e muito mais também que transbordante. Porque veja bem, quando eu pego um copo, coloco água nesse copo até a borda, eu digo que o copo está cheio de água, certo? No caso, a água seria Jesus e o copo seria Maria. Se eu coloco mais água, aquela água começa a transbordar. Mas Maria continua sendo o copo e Jesus continua sendo a água, mesmo que a água esteja transbordante. A palavra grega kekaritomene é muito mais forte do que cheia. Ela significa que Nossa Senhora se confunde com a graça. Ela não é a graça, mas ela é tão plena, ela é tão aberta à graça, ela é toda sim a Deus, toda humildade, toda abertura à graça, de tal forma que ela se confunde com a graça. É esse o significado de kekaritomene, que infelizmente em português nós não temos uma palavra para expressar. E nós usamos plena de graça ou cheia de graça. Mas nós temos que nos lembrar sempre que esse cheia de graça é como Maria continua a ser Maria, a graça continua a ser a graça, mas as duas se confundem. Né? Maria e Jesus, Maria e a Graça, Maria e o Espírito Santo se confundem, embora ela continue a ser uma criatura, mas ela é uma criatura kekaritomene, a mais cheia de graça entre todas as criaturas que Deus criou e criará. Ninguém é comparável a Maria. Ninguém recebeu a graça de forma tão intensa como Maria, porque ela, na sua concepção, recebeu toda a salvação de Jesus Cristo, toda a ressurreição, a morte, a paixão de Cristo, sem nenhum obstáculo, sem o obstáculo do pecado, num sim pleno dado a Adão. Nós dizemos Ave Maria cheia de graça, ou então Shalom Miriam, ou então Kekaritomene. O Senhor é convosco. Olha, essa frase quer dizer muito mais coisa do que a gente imagina. O anjo diz Shalom a Maria, como nós vimos no programa passado. Maria diz Shalom ao anjo e é o encontro da plenitude do Shalom em duas criaturas plenas do Shalom de Deus, plenas da graça, da paz de Deus, plenas da graça de Jesus Cristo. E o anjo vai adiante e reconhece Maria como esse receptáculo do Senhor. Ele diz, o Senhor é convosco. Ele não diz, o Senhor está convosco. Mas ele diz, o Senhor é contigo. Não tinha jeito do Senhor não ser em Maria. Porque pelo seu sim, Maria se encheria de Deus também na forma do Deus feito homem. Mas pelo seu sim, na sua concepção sem pecado, Maria se confundia, vamos dizer assim, com a graça, sem deixar de ser ela. E o Senhor estava presente nela, como estava presente no Templo de Jerusalém, como hoje está presente na Eucaristia. Maria, o anjo de Deus, reconheço, o Senhor habita em ti, o Senhor é contigo. E nós, Maria, agora aqui reunidos aos teus pés no programa Porque Amo Maria, nós também dizemos, tu és o templo do Senhor, tu és o sacrário vivo da Santíssima Trindade, o Senhor é contigo. Porque eu amo Maria, porque ela é o sacrário vivo da Santíssima Trindade. E você?

0: 12:01.
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Senhor, como é admirável o teu nome. Em todos os quadrantes da terra, como é bonito ouvir o eco da tua glória. Em todos os quadrantes do céu. Até da boca de um bebê que mama, a gente ouve um canto de alegria. E nesta hora calam-se os críticos, os negativistas e os pessimistas. Quando contemplo o teu céu, vejo o teu fino toque de escultor. Ao ver a lua e as estrelas, bilhões e bilhões de corpos siderais que obedecem à tua ordem. Então, eu digo a mim mesmo, afinal, quem é o homem para que te preocupes tanto com ele e para que cuides dele de um modo tão especial? Fizeste-o só um pouco menor do que um anjo. Deste-lhe glória e nobreza. Deste a ele o controle da criação. A ele submeteste rebanhos, animais, aves, répteis e peixes, tudo enfim que mereça o nome de ser vivente. Senhor, Rei querido e soberano, é muito bom cantar teu nome. Ele se faz ouvir nos quatro cantos do planeta. Bom dia. És um criador simplesmente admirável.

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Todas as vezes que ouvires o bater do relógio, às 3 horas deves mergulhar toda na minha misericórdia, adorando-a e glorificando-a. Implora a onipotência dela em favor do mundo inteiro, especialmente dos pobres pecadores, porque nesse momento foi largamente aberta para toda a alma. Nessa hora, conseguirás tudo para ti e para os outros. Nessa hora, realizou-se a graça para todo o mundo. A misericórdia venceu a

0: misericordioso a Santa Faustina às 3 horas da tarde.
1: Implora a minha misericórdia, especialmente pelos pecadores, e ao menos por um breve tempo, reflete sobre a minha paixão, especialmente sobre o abandono que me encontrei no momento da agonia. Esta é a hora de grande misericórdia para o mundo inteiro. Permitirei que penetres na minha tristeza mortal. Nesta hora, nada negarei à alma que pedir pela minha paixão. Em nome do Pai, do Filho e do Espírito Santo.
0: Amém.
1: Pai nosso, que estais nos céus, santificado seja o vosso nome. Venha a nós o vosso reino. Seja feita a vossa vontade, assim na terra como no céu. O pão nosso de cada dia nos dai hoje. Perdoai-nos as nossas ofensas, assim como nós perdoamos a quem nos tem ofendido. E não nos deixeis cair em tentação, mas livrai-nos do mal. Amém.
2: Ave Maria,
3: cheia de graça,
2: o Senhor é convosco.
3: Bendita sois vós entre as mulheres. Bendito é o fruto do vosso ventre, Jesus. Santa Maria, Mãe de Deus, rogai por nós, pecadores, agora e na hora de nossa morte. Amém.
1: Professemos a nossa fé.
3: Creio em Deus, Pai Todo-Poderoso, Criador do céu e da terra, e em Jesus Cristo, seu único Filho, nosso Senhor, que foi concebido pelo poder do Espírito Santo, nasceu da Virgem Maria, padeceu sob Pôncio Pilatos, foi crucificado, morto e sepultado, desceu à mansão dos mortos, ressuscitou ao terceiro dia, subiu aos céus, está sentado à direita de Deus Pai Todo-Poderoso, donde há de vir a julgar os vivos e os mortos. Creio no Espírito Santo, na Santa Igreja Católica, na comunhão dos santos, na remissão dos pecados, na ressurreição da carne, na vida eterna. Amém.
0: Nesta primeira dezena, nós colocamos aos pés de Jesus misericordioso a sua vida, suas intenções, suas necessidades mais profundas do íntimo do seu coração. Nos unimos às almas do purgatório. Rezamos pela conversão dos pecadores do mundo inteiro, pela conversão da nossa família. Eterno Pai,
3: eu vos ofereço o corpo e o sangue, a alma e a divindade de vosso diletíssimo Filho, nosso Senhor Jesus Cristo, em expiação dos nossos pecados e os do mundo inteiro.
0: Pela sua dolorosa paixão,
1: tende misericórdia de nós e do mundo inteiro.
0: Pela sua dolorosa paixão,
1: tende misericórdia de nós e do mundo inteiro.
0: Pela sua dolorosa paixão,
1: tende misericórdia de nós e do mundo inteiro.
0: Pela sua dolorosa paixão,
1: tende misericórdia de nós e do mundo inteiro.
0: Pela sua dolorosa paixão,
1: tende misericórdia de nós e do mundo inteiro.
0: Pela sua dolorosa paixão,
1: tende misericórdia de nós e do mundo inteiro.
0: Pela sua dolorosa paixão,
1: tende misericórdia de nós e do mundo inteiro.
0: Pela sua dolorosa paixão,
1: tende misericórdia de nós e do mundo inteiro.
0: Pela sua dolorosa paixão,
1: tende misericórdia de nós e do mundo inteiro.
0: Pela sua dolorosa paixão,
1: tende misericórdia de nós e do mundo inteiro. Nesta segunda dezena, nós rezamos por você que está doente, por você no leito do hospital, por você que traz uma doença incurável, e com você dizemos: Jesus, eu confio em vós. Convidamos você agora a abandonar-se inteiramente na misericórdia de Jesus que o envolve agora. Nós colocamos aos pés de Jesus todos os enfermos, aqueles que nós conhecemos e amamos, e especialmente rezamos por aqueles enfermos esquecidos, pelos quais ninguém mais reza, e por isso rezamos com imensa confiança. Eterno Pai,
3: eu vos ofereço o corpo e o sangue, a alma e a divindade, de vosso diletíssimo Filho, nosso Senhor Jesus Cristo, em expiação dos nossos pecados e os do mundo inteiro.
1: Pela sua dolorosa paixão,
0: tende misericórdia de nós e do mundo inteiro.
1: Pela sua dolorosa paixão,
0: tende misericórdia de nós e do mundo inteiro.
1: Pela sua dolorosa paixão,
0: tende misericórdia de nós e do mundo inteiro.
1: Pela sua dolorosa paixão,
0: tende misericórdia de nós e do mundo inteiro.
1: Pela sua dolorosa paixão,
0: tende misericórdia de nós e do mundo inteiro.
1: Pela sua dolorosa paixão,
0: tende misericórdia de nós e do mundo inteiro.
1: Pela sua dolorosa paixão,
0: tende misericórdia de nós e do mundo inteiro.
1: Pela sua dolorosa paixão,
0: tende misericórdia de nós e do mundo inteiro.
1: Pela sua dolorosa paixão,
0: tende misericórdia de nós e do mundo inteiro.
1: Pela sua dolorosa paixão,
0: tende misericórdia de nós e do mundo inteiro. Nesta terceira dezena, nós apresentamos a Jesus misericordioso toda e qualquer forma de desespero. Nós pedimos que o sangue e água que jorram do diletíssimo coração de Jesus envolva agora, na paz que vem do Senhor, toda e qualquer pessoa que se sente em desespero, as famílias, os doentes, os agonizantes deste dia, os endividados, que recebam agora, no nome de Jesus, do coração misericordioso de Jesus, a paz que o mundo não conhece. Rezemos agora com imensa confiança. É Jesus, misericordioso, quem nos visita. Eterno Pai,
3: eu vos ofereço o corpo e o sangue, a alma e a divindade de vosso diletíssimo Filho, nosso Senhor Jesus Cristo, em expiação dos nossos pecados e os do mundo inteiro.
0: Pela sua dolorosa paixão,
1: tende misericórdia de nós e do mundo inteiro.
0: Pela sua dolorosa paixão,
1: tende misericórdia de nós e do mundo inteiro.
0: Pela sua dolorosa paixão,
1: tende misericórdia de nós e do mundo inteiro.
0: Pela sua dolorosa paixão,
1: tende misericórdia de nós e do mundo inteiro.
0: Pela sua dolorosa paixão,
1: tende misericórdia de nós e do mundo inteiro.
0: Pela sua dolorosa paixão,
1: tende misericórdia de nós e do mundo inteiro.
0: Pela sua dolorosa paixão,
1: tende misericórdia de nós e do mundo inteiro.
0: Pela sua dolorosa paixão,
1: tende misericórdia de nós e do mundo inteiro.
0: Pela sua dolorosa paixão,
1: tende misericórdia de nós e do mundo inteiro.
0: Pela sua dolorosa paixão,
1: tende misericórdia de nós e do mundo inteiro. Nesta quarta dezena, nós apresentamos a Jesus as necessidades mais íntimas de cada um de nós. E por isso agora você apresenta a sua necessidade. Fale com Jesus agora, que ouve-nos em oração. Porque Jesus tudo pode, nós queremos também nesta dezena pedir por nossas famílias e em especial por todos aqueles que precisam de um trabalho. Jesus, nós pedimos por todo pai de família, por toda mãe de família, por todo jovem que precisa trabalhar. Nós pedimos, Senhor, que tua divina misericórdia, unida à tua divina providência, abra os caminhos para todos os trabalhadores que precisam hoje de um emprego. Rezemos com imensa confiança. Eterno Pai,
3: eu vos ofereço o corpo e o sangue, a alma e a divindade de vosso diletíssimo Filho, nosso Senhor Jesus Cristo, em expiação dos nossos pecados e os do mundo inteiro.
1: Pela sua dolorosa paixão,
0: tende misericórdia de nós e do mundo inteiro.
1: Pela sua dolorosa paixão,
0: Tende misericórdia de nós e do mundo inteiro.
1: Pela sua dolorosa paixão.
0: Tende misericórdia de nós e do mundo inteiro.
1: Pela sua dolorosa paixão.
0: Tende misericórdia de nós e do mundo inteiro.
1: Pela sua dolorosa paixão.
0: Tende misericórdia de nós e do mundo inteiro.
1: Pela sua dolorosa paixão.
0: Tende misericórdia de nós e do mundo inteiro.
1: Pela sua dolorosa paixão.
0: Tende misericórdia de nós e do mundo inteiro.
1: Pela sua dolorosa paixão.
0: Tende misericórdia de nós e do mundo inteiro.
1: Pela sua dolorosa paixão.
0: Tende misericórdia de nós e do mundo inteiro.
1: Pela sua dolorosa paixão.
0: Tende misericórdia de nós e do mundo inteiro. Nesta quinta dezena, nós apresentamos a Jesus tudo aquilo que para nós não tem solução aos olhos humanos. Nesta dezena, nós rezamos por aquilo que é impossível aos nossos olhos, mas não é para Jesus. Pedimos a Jesus pelas curas físicas, por todas aquelas enfermidades que diante da medicina não há cura, por todos os desenganados, por todos aqueles que passam nesse exato momento por muitas aflições e provações na própria carne. Nós pedimos, Jesus, cura, libertação, restauração, pelo poder da tua infinita misericórdia. Jesus, tu és a nossa solução. Nós pedimos por todas as causas impossíveis, pedimos a tua presença, pedimos a tua fortaleza e nós convidamos nesse instante você que reza conosco, que de maneira especial recorra à intercessão de Santa Faustina, aquela que foi e é a secretária da Divina Misericórdia. Jesus disse a Santa Faustina: peçam muito, muito mesmo, porque o meu desejo é dar muito. Faça seu pedido e reze com um coração feliz e repleto de confiança. Eterno Pai,
3: eu vos ofereço o corpo e o sangue, a alma e a divindade de vosso diletíssimo Filho, nosso Senhor Jesus Cristo, em expiação dos nossos pecados e os do mundo inteiro.
0: Pela sua dolorosa paixão,
1: tende misericórdia de nós e do mundo inteiro.
0: Pela sua dolorosa paixão,
1: tende misericórdia de nós e do mundo inteiro.
0: Pela sua dolorosa paixão,
1: tende misericórdia de nós e do mundo inteiro.
0: Pela sua dolorosa paixão,
1: tende misericórdia de nós e do mundo inteiro.
0: Pela sua dolorosa paixão,
1: tende misericórdia de nós e do mundo inteiro.
0: Pela sua dolorosa paixão,
1: tende misericórdia de nós e do mundo inteiro.
0: Pela sua dolorosa paixão,
1: tende misericórdia de nós e do mundo inteiro.
0: Pela sua dolorosa paixão,
1: tende misericórdia de nós e do mundo inteiro.
0: Pela sua dolorosa paixão,
1: tende misericórdia de nós e do mundo inteiro.
0: Pela sua dolorosa paixão,
1: tende misericórdia de nós e do mundo inteiro.
3: Deus Santo, Deus Forte, Deus Imortal, tende piedade de nós e do mundo inteiro. Deus Santo, Deus Forte, Deus Imortal, tende piedade de nós e do mundo inteiro. Deus Santo, Deus Forte, Deus Imortal, tende piedade de nós e do mundo inteiro.
1: Em nome do Pai, do Filho e do Espírito Santo.
0: Amém.
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0: 6:30.
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1: Reunião da tua alma com Jesus Eucarístico. Seja a luz que dissipa as trevas, a força que lhe sustente e a única felicidade do seu coração. Em nome do Pai, do Filho e do Espírito Santo. Amém. Ficai comigo, Senhor.
2: Porque vossa presença me é necessária
1: para não vos ofender. Bem sabeis quão facilmente vos abandono. Ficai comigo, Senhor.
2: Porque sou fraco e preciso da vossa fortaleza
1: para não cair tantas vezes.
2: Ficai comigo, Senhor.
1: Ficai, Senhor.
2: Porque sois a minha vida.
1: E sem vós me esmorece o fervor.
2: Ficai comigo, Senhor.
1: Para me mostrardes vossa vontade.
2: Ficai comigo, Senhor. Porque desejo amar-vos muito e estar em vossa companhia.
1: Ficai comigo, Senhor, se quereis que eu vos seja fiel.
3: Ficai comigo, Jesus.
1: Ficai comigo,
3: porque minha alma, com quanto seja paupérrima,
2: todavia quer ser para vós uma habitação de consolação, um ninho de amor e calma.
3: Ficai, Senhor, comigo. Busco somente a vós,
2: o vosso amor, a vossa graça,
3: a vossa vontade,
2: o vosso espírito,
1: porque eu vos amo
3: e não peço recompensa alguma,
2: senão o aumento de amor. Amar-vos com perfeição
1: por toda a eternidade. São Padre Pio, rogai por nós.
3: Ficai, Senhor,
1: em nome do Pai e do Filho.

ideal ninguém vive. E tem mais esta. Nosso ideal não é uma coisa, é uma pessoa. Jesus de Nazaré.

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0: 4h47.
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3: Nós não saberíamos dar maior alegria ao nosso inimigo, o demônio, do que afastando-nos de Jesus, o qual lhe tira o poder que ele tem sobre nós. São Filipe Neri.
4: 5 e 3.
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5: Da Santa Cruz, livrai-nos Deus, nosso Senhor, dos nossos inimigos. Em nome do Pai, do Filho e do Espírito Santo. Amém. Deus vos salve, Virgem Filha de Deus Pai. Deus vos salve, Virgem Mãe de Deus Filho. Deus vos salve, Virgem Esposa do Espírito Santo. Deus vos salve, Virgem Templo e Sacrário da Santíssima Trindade.

Rainha dos Céus, Mãe de Nosso Senhor Jesus Cristo, Senhora do Mundo, que a nenhum pecador desamparais nem desprezais. Ponde, Senhora, em mim os olhos de vossa piedade e alcançai-me de vosso amado Filho o perdão de todos os meus pecados, para que eu, que agora venero com devoção vossa santa e imaculada Conceição, mereça na outra vida alcançar o prêmio da bem-aventurança por merecimento do vosso benditíssimo Filho, Jesus Cristo, nosso Senhor, que com o Pai e o Espírito Santo vive e reina para sempre. Amém.

Santa Maria, Rainha dos Céus, Mãe de Nosso Senhor Jesus Cristo, Senhora do Mundo, que a nenhum pecador desamparais nem desprezais, ponde, Senhora, em mim os olhos de vossa piedade e alcançai-me de vosso amado Filho o perdão de todos os meus pecados, para que eu, que agora venero com devoção vossa Santa e Imaculada Conceição, mereça na outra vida alcançar o prêmio da bem-aventurança por merecimento do vosso benditíssimo Filho, Jesus Cristo, nosso Senhor, que com o Pai e o

Rainha dos Céus, Mãe de Nosso Senhor Jesus Cristo, Senhora do Mundo, que a nenhum pecador desamparais nem desprezais. Ponde, Senhora, em mim os olhos de vossa piedade e alcançai-me de vosso amado Filho o perdão de todos os meus pecados, para que eu, que agora venero com devoção vossa santa e imaculada Conceição, mereça na outra vida alcançar o prêmio da bem-aventurança por merecimento do vosso benditíssimo Filho, Jesus Cristo, nosso Senhor, que com o Pai e o

Santa Maria, Rainha dos Céus, Mãe de Nosso Senhor Jesus Cristo, Senhora do Mundo, que a nenhum pecador desamparais nem desprezais. Ponde, Senhora, em mim os olhos de vossa piedade e alcançai-me de vosso amado Filho o perdão de todos os meus pecados, para que eu, que agora venero com devoção vossa santa e imaculada Conceição, mereça na outra vida alcançar o prêmio da bem-aventurança por merecimento do vosso benditíssimo Filho, Jesus Cristo, nosso Senhor, que com o Pai e o Espírito Santo vive e reina para sempre. Amém.

dos céus, Mãe de nosso Senhor Jesus Cristo, Senhora do mundo, que a nenhum pecador desamparais nem desprezais. Ponde, Senhora, em mim os olhos de vossa piedade e alcançai-me de vosso amado Filho o perdão de todos os meus pecados, para que eu, que agora venero com devoção vossa santa e imaculada Conceição, mereça na outra vida alcançar o prêmio da bem-aventurança por merecimento do vosso benditíssimo Filho, Jesus Cristo, nosso Senhor, que com o Pai e o Espírito Santo vive e reina para sempre. Amém.

Santa Maria, Rainha dos Céus, Mãe de Nosso Senhor Jesus Cristo, Senhora do Mundo, que a nenhum pecador desamparais nem desprezais, ponde, Senhora, em mim os olhos de vossa piedade e alcançai-me de vosso amado Filho o perdão de todos os meus pecados, para que eu, que agora venero com devoção vossa Santa e Imaculada Conceição, mereça na outra vida alcançar o prêmio da bem-aventurança por merecimento do vosso benditíssimo Filho, Jesus Cristo, nosso Senhor, que com o Pai e o Espírito

Santa Maria, Rainha dos Céus, Mãe de Nosso Senhor Jesus Cristo, Senhora do Mundo, que a nenhum pecador desamparais nem desprezais, ponde, Senhora, em mim os olhos de vossa piedade e alcançai-me de vosso amado Filho o perdão de todos os meus pecados, para que eu, que agora venero com devoção vossa Santa e Imaculada Conceição, mereça na outra vida alcançar o prêmio da bem-aventurança por merecimento do vosso benditíssimo Filho, Jesus Cristo, nosso Senhor, que com o Pai e o

0: Oremos. Suplicantes vos rogamos, Senhor Deus, que concedais a vossos servos lograr perpétua saúde do corpo e da alma, e que pela intercessão gloriosa da bem-aventurada sempre Virgem Maria, sejamos livres da presente tristeza e gozemos da eterna alegria por Cristo nosso Senhor. Amém.
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2: Os minutos que vêm depois da comunhão, dizia a Santa, são os mais preciosos que temos em nossa vida, os mais apropriados de nossa parte para entendermos com Deus e da parte de Deus para comunicarmos o seu amor. São Gregório de Nissa.
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4: 5:24.
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0: Senhor. 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
2: 6:02.
3: Queridos irmãos e irmãs, comecemos esse dia na presença do Senhor, sob o olhar de Nossa Senhora, nossa amada Mãe e Mestra. A oração do Ângelus nos leva aos braços de Maria. Reze conosco, amemos a Nossa Senhora, que ela nos apresente a Jesus. Em nome do Pai, do Filho e do Espírito Santo.
4: Amém.
3: O anjo anunciou a Maria,
4: e ela concebeu do Espírito Santo.
3: Ave Maria, cheia de graça, o Senhor é convosco. Bendita sois vós entre as mulheres, bendito é o fruto do vosso ventre, Jesus.
4: Santa Maria, Mãe de Deus, rogai por nós, pecadores, agora e na hora de nossa morte. Amém.
3: Eis aqui a escrava do Senhor.
4: Faça-se em mim segundo a vossa palavra.
3: Ave Maria, cheia de graça, o Senhor é convosco. Bendita sois vós entre as mulheres. Bendito é o fruto do vosso ventre, Jesus.
4: Santa Maria, Mãe de Deus, rogai por nós, pecadores, agora e na hora de nossa morte. Amém.
3: E o Verbo se fez carne
4: e habitou entre nós.
3: Ave Maria, cheia de graça, o Senhor é convosco. Bendita sois vós entre as mulheres. Bendito é o fruto do vosso ventre, Jesus.
4: Santa Maria, Mãe de Deus, rogai por nós, pecadores, agora e na hora de nossa morte. Amém.
3: Glória ao Pai, ao Filho e ao Espírito Santo.
4: Como era no princípio, agora e sempre. Amém.
3: Oremos. Ó Deus, derramai a vossa graça em nossos corações, para que, conhecendo pela mensagem do anjo a encarnação do vosso Filho, cheguemos por sua paixão e cruz à glória de sua ressurreição. Por nosso Senhor Jesus Cristo vos pedimos, Pai, na unidade do Espírito Santo.
4: Amém.
3: Tenham todos um abençoado dia na presença de Jesus nosso Senhor.
4: Eu que sempre peco, preciso sempre do remédio ao meu alcance. Santo Ambrósio.
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0: Pai de misericórdia, tenha compaixão de nós, perdoe os nossos pecados e nos conduza cada vez mais à vida eterna.
1: Amém.
0: Oremos, irmãos e irmãs, rezando em favor de todos os doentes, colocando os que estão fazendo hemodiálise, os que estão também fazendo as baterias de químio, rádio, os que estão passando por depressão, ansiedade, outros transtornos, os que também estão tendo transtorno de pânico, enfim, a tantos quantos estão doentes, rezamos, entregamos aos cuidados de Jesus, os médicos dos médicos. Ó Deus, quisestes que vosso Filho unigênito carregasse as nossas dores para mostrar o valor da enfermidade e da paciência humana. Atendei benigno as preces em favor dos nossos irmãos e irmãs enfermos, para que oprimidos por dores, provações ou outros males, sinta-se contados entre os bem-aventurados do Evangelho e saibam que estão unidos à paixão de Cristo pela salvação do mundo. Ó Deus, que preparais o vosso reino para os pequenos e humildes, fazendo-nos seguir confiantes o caminho de Santa Teresinha do Menino Jesus, para que por sua intercessão nos seja revelada a vossa glória eterna. Por nosso Senhor Jesus Cristo, vosso Filho, que é Deus, e convosco vive e reina na unidade do Espírito Santo, por todos os séculos dos séculos.
1: Amém.
0: Escutemos a palavra do Senhor.
2: Leitura do livro de Jó. Disse Jó: piedade, piedade de mim, meus amigos, pois a mão de Deus me feriu. Por que me perseguis como Deus e não vos cansais de me torturar? Gostaria que minhas palavras fossem escritas e gravadas numa inscrição, com ponteiro de ferro e com chumbo, cravadas na rocha para sempre. Eu sei que meu Redentor está vivo e que, por último, se levantará sobre o pó. E depois que tiverem destruído esta minha pele, na minha carne verei a Deus. Eu mesmo o verei. Meus olhos o contemplarão e não os olhos de outro. Dentro de mim consomem-se os meus rins. Palavra do Senhor.
3: Graças a Deus.
1: Sei que a bondade do Senhor eu hei de ver na terra dos viventes. Ó Senhor, ouvi a voz do meu apelo, andei por compaixão. Meu coração fala convosco confiante e os meus olhos vos procuram. Sei que a bondade eu hei de ver na terra dos viventes. Senhor, é vossa face que eu procuro. Não me escondais a vossa face. Não afasteis em vossa ira o vosso servo. Sois vós meu auxílio. Não me esqueçais, nem me deixeis abandonado, meu Deus e Salvador.
3: Sei que a bondade do Senhor eu hei de ver na terra dos viventes.
1: Sei que a bondade do Senhor eu hei de ver na terra dos viventes. Espera no Senhor e tem coragem. Espera no Senhor.
3: Sei que a bondade do Senhor eu hei de ver a terra dos viventes.

0: Por isso, pedi ao dono da messe que mande trabalhadores para a colheita. Eis que vos envio como cordeiros para o meio de lobos. Não leveis bolsa, nem sacola, nem sandálias, e não cumprimenteis ninguém pelo caminho. Em qualquer casa em que entrardes, dizei primeiro: a paz esteja nesta casa. Se ali morar um amigo da paz, a vossa paz repousará sobre ele. Se não, ela voltará para vós. Permanecei naquela mesma casa, comei e bebei do que tiverem, porque o trabalhador merece o seu salário. Não passeis de casa em casa. Quando entrardes numa cidade e fordes bem recebidos, comei do que vos servirem, curai os doentes que nela houver, e dizei ao povo: o reino de Deus está próximo de vós. Mas quando entrardes numa cidade e não fordes bem recebidos, saindo pelas ruas, dizei: até a poeira de vossa cidade, que se apegou aos nossos pés, sacudimos contra vós. No entanto, sabei que o reino de Deus está próximo. Eu vos digo que, naquele dia, Sodoma será tratada com menos rigor do que essa cidade. Palavra da salvação.
1: Glória a vós, Senhor.
0: Que pelas palavras do Santo Evangelho sejam perdoados os nossos pecados. Amém. Amém. Amados irmãos e irmãs, até aqui o Senhor Deus tem nos ajudado. A Ele toda honra, toda glória, todo o nosso louvor. E continuaremos dando graças a Deus, porque eterna é a sua misericórdia até o dia que Ele quiser. E assim nós vamos caminhando conforme a vontade de Deus. E que isso nos fortalece e nos enche de uma esperança tamanha, como a esperança de Jó. Jó, que estava vivendo tamanha perda de tanto quanto ele tinha, mas ali ele estava vivendo uma experiência muito profunda, e que mesmo diante dessa experiência profunda das perdas de tantas coisas que possuíam, ele não tinha perdido essas virtudes, a fé e a esperança. Ele até pergunta: por que me persegues como Deus, e não vos cansais de me torturar? E aí lá no versículo 25 ele vem: eu sei que o meu Redentor está vivo e que por último se levantará sobre o pó. E assim é o que nós também devemos ter, essa postura de Jó, de não se afastar de Deus quando nós passamos por provações, quando nós passamos por dores, quando se abatem em nós até mesmo as doenças, as enfermidades físicas, e que muitas vezes a gente procura a murmurar: por que isso? Por que aquilo? Mas nós não devemos nunca perder essa fé, nem tampouco a esperança, mesmo diante das dores, dos sofrimentos, dos incômodos, das perturbações, porque Deus, Ele sempre nos sustentará para nós nos reerguermos, para nós vencermos as nossas provações e as nossas batalhas de cada dia. Porque o Senhor, Deus, Ele não desampara. Se vêm as provações, se vêm muitas situações, porque o nosso corpo, infelizmente, ele é contaminado.

0: contaminado por esta fragilidade e também contaminado pelos pecados que nós cometemos. E assim adoece o nosso corpo, adoece este corpo miserável que somos por causa dos nossos pecados. Mas Deus, Ele sempre vê em nós como alguém que ama e que dá sempre novas oportunidades para retomarmos o caminho da luz, o caminho da graça. É o que nós poderemos então extrair do livro do Jó, quando a gente sempre percebe esta fé e também esta esperança, posso até dizer essa fé esperançosa no Deus vivo e verdadeiro. Porque assim nós rezamos, sei que a bondade do Senhor eu hei de ver na terra dos viventes. Porque isto é a certeza tamanha da nossa alegria, de nós vermos o Senhor, quando nós partimos dessa realidade terrena para a realidade dos céus. Em outras palavras, para Jerusalém celeste. E assim clamamos, meu coração fala convosco confiante e os meus olhos vos procuram. Senhor, é vossa face que eu procuro. Não me escondais a vossa face. E assim a gente está sempre, todas as quintas-feiras, diante de Jesus sacramentado, contemplando a face do Deus vivo e verdadeiro em seu Filho Jesus, na hóstia santa, na hóstia consagrada. Quando Jesus nos deixou este sinal que permanece para sempre, esse esplendor que ilumina toda a igreja, quando assim nos fortalece para a missão. É o que nós encontramos no Evangelho, este envio de dois a dois. A igreja, a missão não é só, não é de ficar isolada, não é de caminhar sozinha. A igreja caminha em missão, enviando dois a dois, quando um precisará sempre do outro para se levantar, para se erguer na missão, na evangelização. Como Santa Teresinha viveu esse silêncio orante no convento, e que ela então foi agraciada desta via espiritual, quando deixou uns escritos belíssimos desta intimidade profunda com o Senhor Jesus, o seu amado, o seu esposo, e que ali ela se oferecia, se entregava, e que ali ela procurava se dar por inteira, porque ela sabia e que estava dando toda a sua vida, toda a sua entrega, toda a confiança. Por isso, meus irmãos e minhas irmãs, continuamos e continuaremos sempre rezando para o nosso Deus vivo e verdadeiro, para mandar operários para a messe. A messe é grande, os trabalhadores são poucos, e a missão da igreja é esta, porque nós passamos e passaremos, mas outros virão atrás de nós, ocupando os nossos lugares, e a gente vai sempre perseverar, insistir, persistir e confiar em nome do Senhor Jesus, pedindo ao Deus amor que mande operários para a messe, trabalhadores para a messe. E com esta alegria nós continuaremos e permaneceremos em missão aqui neste santuário, vivendo esta porção da missão aqui como comunidades, mesmo nós morando distante do outro, mas formamos esta comunidade, esta via missionária de irmãos e irmãs que sempre estão aqui trabalhando pela evangelização, pelo reino de Deus, porque aqui também a ação de Deus é permanente, é constante, é Deus que age em nossa vida, é nós que assim nos tornamos missionários da messe do Senhor neste lugar em que aqui nós chamamos de Santuário da Divina Misericórdia, e tantos outros lugares, como nas comunidades, como nas paróquias, nas áreas pastorais, nem todas as nossas comunidades, quando se vivem, se celebram, se alegram e se colocam sempre em missão para continuar levando a mensagem de vida e de esperança a tantas criaturas que se encontram à margem, que se encontram sofrendo, principalmente os doentes, que assim estes nunca se sintam desamparados e abandonados pela igreja, para que nós também sejamos essa via do amor para levar Jesus aos que estão tristes, doentes e desamparados. Assim seja. Amém. Que nós possamos agora de pé, onde quer que você esteja, irmãos e irmãs, na cidade, no campo, indo para o trabalho, no seu transporte, que nós nos coloquemos com esta humildade e confiança no Deus vivo e verdadeiro, que sempre nos envia em missão, elevando as nossas preces, e nós rezamos assim.
1: Ouvi-nos, nosso Deus e Salvador.
0: Ouvi-nos, nosso Deus e Salvador.
1: Pela Igreja no Brasil, para que, por meio da campanha missionária deste ano, com o tema Um em Cristo, Unidos na Missão, fortaleça a ação evangelizadora e a unidade de todos em Cristo, rezemos ao Senhor. Pelos religiosos e religiosas, para que abracem ardentemente os conselhos evangélicos e amem a Igreja com o mesmo amor com que a amou Santa Teresinha, rezemos ao Senhor.
0: Ouvi-nos, nosso Deus e Salvador.
1: Pela Assembleia aqui reunida, para que, a exemplo de Santa Teresinha, cultive o amor pelas pequenas coisas e almeje a santidade mediante a pureza de coração, rezemos ao Senhor.
0: Ouvir-nos e a Deus e Salvador. Irmãos e irmãs, Santa Teresinha viveu a missão no silêncio do Carmelo, pequena no gesto, imensa no amor, oferecido pela igreja inteira. Assim, neste mês missionário, aprendamos que a unidade em Cristo não é teoria. A unidade em Cristo se constrói quando, unidos a Ele, colocamos a nossa vida a serviço do Reino. E que aqui nos colocamos também com o coração cheio de gratidão a Deus, quando hoje iniciamos essa contagem regressiva para a Jornada Eucarística Jovem, quando acontecerá nos dias 16, 17 e 18 deste mês. E que os jovens que assim estão todos se preparando para estes dias de um encontro com o amado, com Jesus, e que assim possa fluir, nascer, surgir vocações para o Reino de Deus. Jovens chamados para a vida consagrada, para o ministério ordenado. E que aqui também rezamos e colocamos diante de Ti, Senhor Jesus, tantos enfermos e enfermas, tantas criaturas que estão doentes nos hospitais e também em sua residência. Por isso, Senhor Jesus, Tu conheces profundamente cada dor, cada sofrimento, e sempre fostes ao encontro dos enfermos com uma palavra de esperança e um gesto de amor. E aqui nos colocamos também, Senhor Jesus, porque sabemos que pela fé nenhuma doença é maior que a vida. Por isso que todos os doentes que agora se sintam também tocados profundamente pelas mãos do nosso médico, dos médicos Jesus Cristo. Que sejam sustentados por este imenso e grandioso amor. E que assim todos sejam confortados com o vosso poder, renovando-lhe o ânimo e a esperança, para que possa superar todos os seus males. E assim, Senhor, abençoe a tantos quantos estão agora clamando e pedindo pela cura física e espiritual. E assim a gente deixa.

0: e nos toca profundamente. Nos cura, Senhor, de nossas enfermidades físicas e espirituais. Nos liberta, Senhor, restaura, Senhor, com o Teu amor. Toca, Senhor, com o Teu amor. Tudo isso, ó Pai, colocamos em nome do vosso Filho Jesus Cristo, que vive e reina para sempre. Amém.
1: Amém.
0: Cantemos.

0: irmãos e irmãs, mais uma vez comigo, para que esse sacrifício que é meu e que é vosso, seja então aceito por Deus Pai Todo-Poderoso.
1: Receba, Senhor, por tuas mãos este sacrifício, para a glória do seu nome, para o nosso bem e de toda a sua santa igreja.
0: Ó Deus, por cuja vontade transcorrem os momentos da nossa vida, acolhei as preces e oferendas com as quais imploramos a vossa misericórdia, em favor dos nossos irmãos e irmãs enfermos, para que nos alegremos com a recuperação daqueles cuja saúde em perigo agora nos preocupa. Por Cristo nosso Senhor.
1: Amém.
0: O Senhor esteja convosco.
1: Ele está no meio de nós.
0: Corações ao alto.
1: O nosso coração está em Deus.
0: Demos graças ao Senhor nosso Deus.
1: É nosso dever e nossa salvação.
0: Na verdade, é digno e justo. É nosso dever e salvação dar-vos graças sempre em todo lugar. Senhor, Pai Santo, Deus Eterno e Todo-Poderoso, pois, por meio do vosso Filho muito amado, sois não somente o Criador do gênero humano, mas também o autor misericordioso da sua redenção. Por isso, com razão vos servem todas as criaturas, os redimidos vos prestam o devido louvor e unânimes vos bendizem vossos anjos e santos. Também nós vos celebramos com alegria, dizendo sem cessar a uma só voz: Santo, Santo, Santo, Santo, Senhor Deus do Universo, o céu e a terra proclama a vossa glória. Hosana nas alturas, bendito que vem em nome do Senhor. Hosana nas alturas. Na verdade, ó Pai, vós sois santo e fonte de toda a santidade. Santificai, pois, esses dons, derramando sobre eles o vosso Espírito, a fim de que se torne para nós o corpo e o sangue de nosso Senhor Jesus Cristo.
1: Enviai o vosso Espírito Santo.
0: Estando para ser entregue, abraçando livremente a paixão, Jesus tomou o pão, pronunciou a bênção de ação de graças, partiu e o deu a seus discípulos, dizendo: Tomai todos e comei, isto é o meu corpo, que será entregue por vós.

0: Do mesmo modo, no fim da ceia, ele tomou o cálice em suas mãos e, dando graças novamente, o entregou a seus discípulos, dizendo: Tomai todos e bebei. Este é o cálice do meu sangue, o sangue da nova e eterna aliança, que será derramado por vós e por todos para a remissão dos pecados. Fazei isto em memória de mim. Mistério da fé.
1: Anunciamos, Senhor, a vossa morte e proclamamos a vossa ressurreição. Vinde, Senhor Jesus.
0: Celebrando, pois, o memorial da morte e ressurreição do vosso Filho, nós oferecemos, ó Pai, o pão da vida e o cálice da salvação, e vos agradecemos porque nos tornastes dignos de estar aqui na vossa presença e vos servir.
1: Aceitai, ó Senhor, a nossa oferta.
0: Suplicando-vos, pedimos que, participando do corpo e sangue de Cristo, sejamos reunidos pelo Espírito Santo num só corpo.
1: O Espírito nos una num só corpo.
0: Lembrai-vos, ó Pai, da vossa Igreja, que se faz presente pelo mundo inteiro, que ela cresça na caridade em comunhão com o Papa Leão, com o nosso Bispo José Luiz, os bispos do mundo inteiro, os presbíteros, os diáconos e todos os ministros do vosso povo.
1: Lembrai-vos, ó Pai, da vossa Igreja.
0: Lembrai-vos também, na vossa misericórdia, os nossos irmãos e irmãs que adormeceram na esperança da ressurreição, familiares, parentes, tantos quantos já partiram desta vida, acolhei-os junto a vós na luz da vossa face.
1: Concedei-lhes, ó Senhor, a luz eterna.
0: Enfim, nós os pedimos, tende piedade de todos nós e dá-nos participar da vida eterna com a Virgem Maria, Mãe de Deus, com São José, seu castíssimo esposo, os apóstolos, Santa Teresinha do Menino Jesus, Santa Faustina, São Padre Pio, São João Paulo II, Santo Antônio e todos os santos que neste mundo viveram na vossa amizade, a fim de vos louvarmos e glorificarmos por Jesus Cristo, vosso Filho. Por Cristo, com Cristo e em Cristo, a vós, Deus Pai Todo-Poderoso, na unidade do Espírito Santo, toda honra e toda glória,

0: confiantes ao nosso Deus, este mês de outubro, mês das missões, e guiados pelo Espírito Santo que ora em nós e por nós, elevemos as mãos ao Pai e rezemos juntos a oração que o próprio Jesus nos ensinou. Pai nosso que estás nos céus, santificado seja o vosso nome, venha a nós o vosso reino, seja feita a vossa vontade, assim na terra como no céu. O pão nosso de cada dia nos dai hoje, perdoai-nos as nossas ofensas, assim como nós perdoamos a quem nos tem ofendido. E não nos deixeis cair em tentação, mas livrai-nos do mal. Livrai-nos de todos os males, ó Pai, e dá-nos hoje a vossa paz. Ajudados pela vossa misericórdia, sejamos sempre livres do pecado e protegidos de todos os perigos, enquanto aguardamos a feliz esperança e a vinda do nosso Salvador, Jesus Cristo.
1: Vosso é o reino, o poder e a glória para sempre.
0: Senhor Jesus Cristo, dissestes aos vossos apóstolos: eu vos deixo a paz, eu vos dou a minha paz. Não olheis os nossos pecados, mas a fé que anima a vossa igreja. Dá-lhe, segundo o vosso desejo, a paz e a unidade. Vós que sois Deus com o Pai e o Espírito Santo.
1: Amém.
0: A paz do Senhor, irmãos e irmãs, esteja sempre convosco.
1: O amor de Cristo nos uniu.
0: Cordeiro de Deus,
1: que tirais o pecado do mundo, tende piedade de nós. Cordeiro de Deus, que tirais o pecado do mundo, tende piedade de nós. Cordeiro de Deus, que tirais o pecado do mundo, dai-nos a paz.
0: Procuro completar na minha própria carne o que falta das tribulações de Cristo, em solidariedade com o seu corpo, isto é, a igreja. Ei, Jesus, o Cordeiro de Deus, que tira o pecado do mundo.
1: Senhor, eu não sou digna de que entreis em minha morada, mas dizei uma palavra e serei salva.
0: Que o corpo e o sangue de Cristo que vamos receber nos guarde para a vida eterna.
1: Amém.
0: A vocês que estão conosco participando desta Santa Missa em seu lar, iniciando esse mês de outubro, mês das missões, e assim permaneçamos sempre em comunhão com Cristo Senhor, Ele que é a razão da nossa vida, e que sejamos sempre sustentados por Jesus para nos mantermos firmes na missão. Cantemos.

0: Alma de Cristo,
1: santificai-me.
0: Corpo de Cristo,
1: salvai-me.
0: Sangue de Cristo,
1: inebriai-me.
0: Água do lado de Cristo,
1: purificai-me.
0: Paixão de Cristo,
1: confortai-me.
0: Ó bom Jesus,
1: ouvi-me.
0: Dentro de vossas chagas,
1: escondei-me.
0: Não permiteis
1: que eu me separe de vós.
0: Do espírito maligno,
1: defendei-me.
0: Na hora da minha morte, chamai-me, mandai-me ir para vós, para que com os vossos anjos santos vos louvem por todos os séculos dos séculos.
1: Amém.
0: Oremos, irmãos e irmãs. Ó Deus, único refúgio na enfermidade humana, mostrai a força do vosso auxílio para com vossos filhos e filhas enfermos, a fim de que, ajudados por vossa misericórdia, mereçam frequentar de novo sãos e salvos a vossa Santa Igreja. Ó Senhor, o sacramento que recebemos acende em nós a força daquele amor que levou Santa Teresinha do Menino Jesus a se consagrar inteiramente a vós e a implorar vossa misericórdia para todos. Por Cristo nosso Senhor.
1: Amém.
0: Convidamos a todos para estarmos juntos, reunidos e unidos em Cristo, como verdadeiros adoradores, até o meio-dia, com a bênção final. Às 11 horas teremos então nosso encontro com Jesus, nosso momento de oração e adoração. E, em seguida, nós teremos a bênção do Santíssimo. À tarde, às 5 horas da tarde, teremos também a Santa Missa aqui no nosso Santuário da Divina Misericórdia. O Senhor esteja convosco.
2: Ele está no meio de nós.
0: Pela intercessão de Santa Teresinha do Menino Jesus, a patrona das missões, desça sobre vós, sobre vossa casa, sobre vossa família, as bênçãos e as chuvas de graças sobre todos nós durante todo esse mês de outubro, e que essa bênção vos acompanhe em nome do Pai, do Filho e do Espírito Santo.
2: Amém.
0: Que a alegria do Senhor seja a vossa força. Bom dia. Vamos então agora acolhermos Jesus e que o Senhor vos acompanhe. Graças a Deus.

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13: 7:25.
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1: Fica sabendo, ó cristão, que mais merece ouvir devotamente uma só missa do que distribuir todas as riquezas aos pobres e peregrinar toda a terra. São Bernardo de Claraval.
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0: Santíssimo Sacramento é fogo que nos inflama, de modo que, retirando-nos do altar, espalhamos tais chamas de amor que nos tornam terríveis ao inferno. São Gregório Nazianzeno.
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0: Louvado seja nosso Senhor Jesus Cristo.
1: Para sempre seja louvado.
0: Pela graça de Deus, nesta quinta-feira santa, sim, toda quinta-feira, todo dia é santo. Todo tempo pode ser santificado. Mas hoje, quinta-feira, 30 de setembro, nós dedicamos todo dia, como fazemos todas as semanas, a adoração a Jesus sacramentado, o Santo dos Santos, o Senhor dos Senhores, o Emmanuel, Deus conosco. Ele está presente na Eucaristia. Nós cremos. E por isso celebramos o que Ele nos ordenou a celebrar. Fazer isto em minha memória. Todas as vezes que o fizerdes, eu estarei convosco. Ele não é lembrança. Ele é presença. Ele não é passado. Ele está no meio de nós. Aquele que na cruz nos redimiu, ressuscitado, subiu aos céus. Está sentado à direita de Deus Pai. De onde há de vir para julgar os vivos e os mortos. Mas antes do seu sacrifício redentor, Ele constituiu a sua igreja. A igreja foi fundada por Ele. Não acredita nas igrejas fundadas por homens, por favor. E são muitas, são milhares. Há uma só igreja. Uma só fé. Um só Senhor. E Ele fundou essa igreja com seus apóstolos. Deu-lhes a sua autoridade e com eles instituiu a Eucaristia, sacramento do seu eterno amor por nós, sinal visível de sua contínua e santificante presença no tempo, na história. É a doutrina que recebemos dos apóstolos, dos santos padres da igreja. Você já leu alguma coisa sobre a patrística? Aqui no santuário, em nossa livraria, nós temos a coleção da patrística. O que é a patrística, padre? É a doutrina dos padres da igreja. Porque Jesus não deixou nada por escrito. Daí nós, católicos, acreditarmos também na tradição, além da Bíblia, da palavra. Tudo o que Ele ensinou foi conservado nas comunidades, como um depósito de fé, que passava de pai para filho. Daí vem os evangelhos, a narrativa de Mateus, Marcos, Lucas e João. Recusamos a ler e acreditar no evangelho segundo fulano e cicrano. Não. São falsos. Mas, naquela noite derradeira, Ele diz: eu desejei ardentemente celebrar convosco esta Páscoa. Não a celebrarei mais, observe, até que possa celebrá-la quando se cumprir as Escrituras. As Escrituras se cumpriram plenamente nele. E ressuscitado, permanece no meio de nós. Mas vamos responder à sua pergunta: o que é patrística? Os escritos daqueles homens que nos séculos 1, 2, 3, 4, no começo dos 5º século, iluminados pelo Espírito de Deus, o Espírito que Jesus deu e derramou sobre a sua igreja, escreveram a doutrina católica. É algo encantador ler, conhecer esses ensinamentos. Ambrósio, Atanásio, Agostinho, já no começo do século V, a solidez da doutrina da Igreja Católica vem desses primórdios, dessa experiência. Esses homens se refugiaram em cavernas, outros nos desertos, e ali escreveram tudo que nós cremos, tudo que nós professamos no credo. É, o que posso dizer? O tesouro da igreja. Você pode obter aqui toda a coleção da patrística aqui na nossa livraria. Porque eu insisto que nós precisamos conhecer a nossa igreja. Só deixa a igreja católica quem não a conhece. Porque teve uma catequese precária, frágil, do ensinamento de conteúdos que não levou à experiência com o ressuscitado para gerar o seguimento apaixonado por ele. A catequese deve formar discípulos e discípulas, uma escola de fé, uma escola para formar missionários e missionárias. Não se trata de decorar preceitos ou regras. É preciso levar a conhecer uma pessoa humana e divina, Jesus Cristo. E quem faz esse caminho vai se apaixonar por ele, tenho certeza. Como eu me apaixonei há mais de 50 anos atrás e disse sim. E não me arrependo, só digo todos os dias, obrigado, Senhor, porque sem merecimento algum de minha parte, sou o que sou, teu sacerdote, para pregar tua palavra, o Evangelho, para anunciar a doutrina da igreja, para construir comunidades, para realizar o sonho bonito de Deus, a fraternidade universal. Queridos irmãos e irmãs, aproveitemos o tempo. E cada tempo, cada segundo, é uma graça que Deus nos concede. Viva hoje intensamente. Ah, padre, mas eu sofro muito. Quem é que não sofre, meu irmão, minha irmã? Aguente firme. Aprenda a administrar as dificuldades, as provações, os limites da matéria. Um deles é a doença. E supere tudo, estando em paz consigo mesmo. Paz interior que é fruto da presença de Deus em você, porque ele disse, eu enviarei sobre vós o meu Espírito, sereis testemunhas, minhas testemunhas. Ele habitará em vós. Ele recordará tudo quanto eu vos ensinei. Assim, é uma continuidade. Essa amável presença nos sustenta. Acredite. E podemos dizer a nós mesmos, ou a quem queira nos ouvir, venha o que vier, aconteça o que acontecer, eu estarei sempre em paz. Porque o Senhor está comigo. Esse corpo frágil, mortal, carrega dentro de si um tesouro escondido. Não há limites para quem tem fé. Não há luta que a gente não vença. Não há batalha que a gente não consiga superar. Tudo é possível pelo caminho da fé. Vamos rezar o salmo do dia de hoje. Mês de setembro, estamos encerrando o mês da Bíblia. Leia a Bíblia. Pratique a palavra. Apaixone-se pela palavra. Pratique, aí você será muito mais feliz. Vamos rezar?

Vamos rezar o Salmo 110. Grandiosas são as obras do Senhor. Diga comigo, grandiosas são as obras do Senhor. Rezemos juntos.

0: sei que a bondade do Senhor hei de ver na terra dos viventes. Salmo 26. Eu informei errado no início, mas o importante é rezar. Hoje eu disse 30 de setembro, não, é 1º de outubro, mês das missões. E por isso estamos nós aqui, para abraçar você com carinho e dizer: o Senhor te abençoe e te proteja. O Senhor esteja contigo, à tua frente como teu guia.
1: Amém.
0: Esteja ao teu lado como companheiro de jornada.
1: Amém.
0: O Senhor esteja atrás de ti como escudo e proteção.
1: Amém.
0: O Senhor volva para ti o seu olhar misericordioso e te dê a paz.
1: Amém.
0: Fique em paz, meu irmão, minha irmã. Ame a Jesus Eucarístico. Visite-o na sua capela, na sua matriz. Quando entrar na igreja para a Santa Missa, faça essa visita. O lugar mais importante do mundo é o Sacrário, dizia Santa Catarina de Sena. O lugar também mais esquecido, menos visitado. Precisamos reverter essa prática de quem entra na igreja e não cumprimenta aquele que está ali presente, o Mestre, o Senhor, o Salvador do mundo, Jesus Eucarístico. Se você quer um conselho, entre numa igreja e sozinho fique alguns instantes, alguns minutos diante do Sacrário. Peça. Se vai apressado, calma. Deixa que ele te toque e depois diga: vai, meu filho, continue. Procurar o Senhor enquanto ele se deixa achar. Ele está presente à espera das almas, dos corações que o amam em cada sacrário no mundo inteiro. A Eucaristia faz a igreja, a Eucaristia faz o sacerdote, a Eucaristia faz o discípulo, a discípula, a Eucaristia faz a missão. Pode crer, o Concílio Ecumênico Vaticano II, na Constituição Dogmática Gaudium Spes, diz: a Eucaristia é o ápice da liturgia, do culto divino. É também a vértice, o começo de todo apostolado, de toda ação pastoral. Qual o respeito que você tem tido quando está na Santa Missa? Qual a reverência que você tem aos sagrados mistérios dos quais você participa? Você tem visitado o Santíssimo Sacramento? Quando você vier a esse santuário, peça de graça o folder e reze em casa, diante da Sagrada Face. Aqui no estúdio, nós temos a Sagrada Face em todos os lugares. Ou diante do Sacrário, ou quando o Senhor, Nosso Senhor estiver exposto no Santíssimo Sacramento, reze esse terço. O terço de adoração ao Santíssimo Sacramento. Foi uma inspiração que o Senhor me deu em 2019, às 2h15 da madrugada. É tão bom rezar de madrugada, pode acreditar. Eu escrevi num papel, depois digitei e mandei para a gráfica. Hoje é conhecido no mundo inteiro. E a gente diz: Jesus Eucarístico,
1: tu és o meu paraíso.
0: Jesus Eucarístico,
1: tu és o meu paraíso.
0: Jesus Eucarístico,
1: tu és o meu paraíso.
0: Vamos ouvir uma música. Eu gosto muito de colocar, porque eu sou apaixonado por essa música mística, sublime, com o colo de Deus. Escute a letra e observe como tem um conteúdo profundo sobre a Eucaristia.

0: Sim, em cada missa dá-se o milagre de todos os milagres. Cada fiel nele recebendo-o torna-se também divino como ele. Pense nisso. Quem comer do pão que eu der, viverá eternamente. Por isso, eu em ti, tu em mim, nós dois somos um no teu amor. O esplendor da Eucaristia. Você compreendeu? 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
0: 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Vamos que vamos, estamos chegando ao final do programa e anunciamos agora em outubro, sob o olhar de Nossa Senhora e a proteção de Santa Teresinha, de São Carlos Acuti e São João Paulo II, a quarta jornada eucarística jovem, nos dias 16, 17 e 18, aqui no santuário. No dia 16, eu quero trazer 3 mil jovens para um encontro das 8 até as 2 horas da tarde. Vou visitar as escolas, vou bater as portas. Eu quero conquistar o maior número possível de jovens para Jesus. Depois haverá o acampamento. Os jovens ficarão aqui nas barracas do Exército, fazendo uma experiência de silêncio, de adoração, de animação, de cântico, para conhecerem Jesus, amando-o, porque ninguém ama quem não conhece. Conhecendo-o, posso amá-lo. Amando-o, posso levá-lo para os outros jovens. Vamos encerrar o programa de hoje dizendo: Ave Maria, cheia de graça, o Senhor é convosco, bendita sois vós entre as mulheres, bendito é o fruto do vosso ventre, Jesus.
1: Santa Maria, Mãe de Deus, rogai por nós, pecadores, agora e na hora de nossa morte. Amém.
0: Rogai por nós, Santa Mãe de Deus,
1: para que sejamos dignos das promessas de Cristo.
0: O Senhor esteja convosco.
1: Ele está no meio de nós.
0: Abençoe-vos o Deus Todo-Poderoso, Pai, Filho e Espírito Santo. Amém.
1: Amém.
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4: 8 horas.
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1: Bom dia, minha gente. É o programa Tempo da Misericórdia no ar. Aqui na minha, na sua, na nossa rádio Agnus Dei FM 106.7. A rádio diferenciada, a rádio católica, a rádio que só dá notícia boa. Na comunicação Cândida Guimarães, nessa quinta-feira especial, quinta-feira eucarística, dia em que o céu toca a terra. E a gente começa o programa fazendo reflexões. Nós pensamos aqui juntos, nesse primeiro momento, é que muitas vezes nós não queremos pensar ou mesmo falar ou discutir sobre o comportamento humano. Muitas vezes a gente não quer falar sobre sentimentos não tão bons. Porém, não falar sobre isso não faz com que esses sentimentos desapareçam. Desde que o mundo é mundo, que existe um sentimento muito ruim dentro do ser humano. Desde que o mundo é mundo, no comecinho ali da Bíblia, já tem no capítulo 4 do livro de Gênesis, já traz uma história sobre a inveja. Sim, a inveja. A inveja, ela aparece nos relacionamentos humanos há muito tempo. Que a gente possa ver a história de Caim e Abel. Caim matou Abel por inveja, é o que a história nos relata. E de lá para cá, o mundo se modernizou, o progresso chegou, mas a inveja continua viva e fazendo novas vítimas. No Catecismo da Igreja Católica, no número 2539, encontramos o seguinte conceito para a inveja. Ela é um vício capital. Ela é a tristeza sentida diante do bem do outro. Que forte isso, né? Porque muitas vezes a gente pensa que ter inveja do outro é querer o que o outro tem. E não é. Aqui, olha, o nosso catecismo está explicando. A inveja é a tristeza sentida diante do bem do outro. Ou seja, é você não querer que o outro tenha o que ele tem. Tanto pode ser bens materiais, como pode ser inclusive dons. Existem pessoas que invejam os dons derramados por Deus em uma pessoa. Que tristeza, né? São Gregório Magno diz que da inveja nascem o ódio, a maledicência, a calúnia, a alegria causada pela desgraça do próximo e o desprazer causado por sua prosperidade. Essa fala de São Gregório Magno vem trazer uma luz, pois muita gente pensa que não sente inveja do outro, que está livre de sentir e que os outros é que sentem inveja deles. Então, a gente precisa fazer essa reflexão sabendo que todos nós somos iguais, somos humanos, passíveis de erros. Então, muitas vezes, quando se fala de inveja, a gente quer sempre pensar que a gente é o invejado. E, no entanto, muitas vezes, existe no nosso coração a sementinha perversa da inveja. Por isso é importante a gente falar sobre esses assuntos, sobre esses sentimentos da natureza humana que não são tão bons. Gente, São Gregório, ele deixa isso tudo muito claro. E ele diz que a inveja, ela, por si só, já é muito ruim. Mas que dela nascem os frutos. Os frutos como o ódio, a maledicência, a calúnia, a alegria de ter, de ver a desgraça do outro. Minha gente, é muito triste saber que dentro de um coração humano pode ter alegria porque viu o outro se dar mal. É, minha gente, na história de Caim e Abel, o texto vai dizer que Caim, que foi o que matou, né, o irmão, ele ficou com o rosto abatido antes de matar o irmão, ao ver o irmão assim, oferecendo ao Senhor a sua oferta, né, fazendo a sua oferta, e vendo que a oferta do irmão tinha sido agradável a Deus, ele, Caim, ficou com o rosto abatido. O rosto abatido aqui é o sinal, é o primeiro sinal da inveja. Porque se a gente pensar bem, a inveja nasce no nosso coração, nasce de dentro para fora. E aí ela transparece no nosso semblante como um abatimento. Eu peço a você que depois você pegue a história lá no comecinho da Bíblia, como eu já disse, ali no capítulo 4, você vai ver a história desses dois irmãos. Nós precisamos vigiar os nossos sentimentos para não cairmos nesse pecado da inveja. E o antídoto direto, a virtude oposta à inveja, é a benevolência. A benevolência, que é você desejar, você falar e fazer o bem ao próximo. É você se alegrar pela conquista do outro. E isso, minha gente, é uma decisão pessoal, é uma escolha. Eu vou colocar para você ouvir agora uma música, e essa música vai fechar esse momento de reflexão.

Depois de uma música dessa, o que dizer senão em nome do Pai e do Filho e do Espírito Santo? Amém. Vamos rezar, minha gente. Vamos rezar a oração Alma de Cristo, essa oração de Santo Inácio de Loyola e que a gente adotou como a oração do programa Tempo da Misericórdia. Alma de Cristo, santificai-me. Corpo de Cristo, salvai-me. Sangue de Cristo, inebriai-me. Água do lado de Cristo, lavai-me. Paixão de Cristo, confortai-me. Ó bom Jesus, ouvi-me. Dentro das vossas chagas, escondei-me. Não permitais que eu me separe de vós. Do espírito maligno, defendei-me. Na hora da minha morte, chamai-me e mandai-me ir para vós, para que com os vossos santos vos louve por todos os séculos dos séculos. Amém. É oração linda, essa oração toca os corações. Essa oração cura os corações. Minha gente, a irmã Faustina, os santos, todos os santos que a gente conhece, que foram homens e mulheres que passaram aqui pela terra em busca da santidade já aqui na terra, eles viviam já aqui fazendo o seu céu. Eles viviam louvando o Senhor. E a nossa meta é o céu. A gente quer chegar ao céu. E por isso, a gente precisa se livrar desses pensamentos não tão bons. A irmã Faustina, no seu diário, ela vem falar um pouco sobre a inveja, sim. No número 633, ela deixou escrito assim: admiro-me muito como se pode ter tanta inveja. Eu, vendo o bem de alguém, diz irmã Faustina, viu? Eu, vendo o bem de alguém, alegro-me com isso, como se eu mesma o possuísse. A alegria dos outros é a minha alegria, e o sofrimento dos outros é meu sofrimento, porque de outra forma eu não ousaria conviver com nosso Senhor. O Espírito de Jesus é sempre simples, bondoso e sincero. Toda maldade, inveja e inimizade, encobertas com o sorriso da amizade, são como pequenos diabos astutos. Uma palavra severa, mas decorrente de um amor sincero, não fere o coração. Uma mensagem pequenininha, viu? Mas vai trazer pra gente o pensamento da irmã Faustina. Ela que viveu ali nos anos de 1934, 1935, 1936, ela veio a morrer em 1938. E esse sentimento que ela se admirava em encontrar nos outros, né? O sentimento da inveja, ela encontrou dentro do próprio convento. É interessante isso, né? Porque às vezes a gente acha que dentro da igreja, ou dentro de uma comunidade, ou dentro de uma pastoral, não vai ter esse tipo de sentimento entre os irmãos. Não deveria ter, mas nós somos humanos, somos falhos. E aí a irmã Faustina vem dizer que se vê o bem de alguém, ela se alegra. E se vê o sofrimento de alguém, é como se fosse o próprio sofrimento. E ela diz que faz assim porque, de outra forma, ela nem ousaria conviver com Jesus. Porque o Espírito de Jesus é sempre simples, bondoso e sincero. E aí ela traz um comentário que é assim, a cereja do bolo, onde ela vai dizer que muitas vezes pessoas que trazem no rosto um sorriso da amizade estão encobrindo por dentro toda a sua maldade, toda a sua inveja
e toda a sua inimizade. E aí ela compara pessoas como essas a pequenos diabos astutos. Deus nos livre de um dia sermos como pequenos diabos astutos. A irmã Faustina diz que é melhor que a pessoa seja sincera, que a pessoa dê uma palavra sincera, mas que seja decorrente de um amor verdadeiro. Muito profundo tudo isso. Vamos de música, minha gente, e música boa.

Não tenha dúvida que Deus cuida de você, Deus cuida de mim, Deus cuida de nós. Porém, nós precisamos estar sempre atentos ao nosso coração, cultivar nele sentimentos bons, pedir a Deus que nos ajude a ser bom, porque de gente falsa, de gente invejosa, de pequenos diabos astutos, o mundo já está cheio. Vamos chamar um pequeno, um brevíssimo intervalo, mas eu peço a você que não desligue, porque tem mais programa Tempo da Misericórdia.

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1: 8h28.
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Estamos de volta, minha gente, aqui na Rádio Agnus Dei FM 106.7. Na comunicação, eu, Cândida Guimarães, fazendo o programa Tempo da Misericórdia acontecer. Esse programa que fala sobre o maior atributo de Deus, que é a sua misericórdia. Nós já tivemos o primeiro bloco, onde nos revestimos do poder da Santíssima Trindade, rezamos a oração do programa, a oração Alma de Cristo, e tivemos também o momento da comunhão dos santos, onde eu partilho um trechinho do diário de Santa Faustina. E agora, nesse segundo momento, nós vamos fazer o nosso estudo bíblico. Sim, a Rádio Agnus Dei FM promove de forma gratuita o estudo da palavra. E a gente usa um método criado pelo Monsenhor Jonas Habib da Canção Nova, e é um método muito simples, porém muito eficaz. O nome dele é A Bíblia no Meu Dia a Dia. E o Monsenhor Jonas Habib nos explica que a primeira ação é exatamente chamar o Espírito Santo para nos ajudar a entender a palavra de Deus. E a gente chama, a gente clama, a gente pede o Espírito Santo através de música.

Nessa certeza que o Espírito Santo de Deus se faz presente aqui, nós vamos iniciar o nosso estudo que hoje está no Evangelho de Jesus Cristo segundo Lucas, capítulo 12, versículos de 22 ao 34. Vou repetir: Lucas, capítulo 12, versículos de 22 ao 34. Preste atenção na leitura. Escute mesmo, escute com o coração. Então Jesus disse a seus discípulos: por isso eu vos digo, não fiqueis preocupados quanto à vossa vida, pelo que haveis de comer, nem quanto ao vosso corpo, pelo que haveis de vestir. A vida vale mais que o alimento, e o corpo mais que o vestuário. Observai os pássaros. Eles não semeiam nem colhem, não têm despensa nem celeiro, e Deus os alimenta. Quanto mais valeis vós do que os pássaros? Quem dentre vós pode, com sua preocupação, prolongar por pouco que seja a duração de sua vida? Se não está em vosso poder fazer a menor coisa, por que então vos preocupar com o resto? Observai os lírios, como crescem. Não trabalham, nem fiam, e no entanto eu vos digo, nem Salomão, em toda a sua glória, jamais se vestiu como um só dentre eles. Ora, se Deus veste assim a erva do campo, que hoje está aí e amanhã é lançada ao forno, quanto mais a vós, fracos na fé. Também vós não busqueis o que comer ou beber, não vos inquieteis. Tudo isso os gentios pelo mundo procuram, mas o vosso Pai sabe que precisais disso. Buscai, pois, o seu reino, e essas coisas vos serão dadas por acréscimo. Não tenhas medo, pequeno rebanho, pois agradou ao vosso Pai dar-vos o reino. Vendei vossos bens e dai esmola. Fazei para vós bolsas que não se estraguem, um tesouro no céu que nunca se acabe, onde não chega o ladrão, nem a traça corrói. Onde estiver o vosso tesouro, aí estará também o vosso coração. Minha gente, essa é uma palavra que nos traz salvação. Por isso que a gente dá graças a Deus cada vez que escuta palavra que traz ensinamento. O texto foi lido e nós agora vamos aplicar o método. O método consiste em retirar do texto 3 itens: promessas, ordens e princípio eterno. Vamos para o primeiro item, promessas. Está no versículo 31, onde vai dizer assim, preste atenção: buscai, pois, o seu reino, e essas coisas vos serão dadas por acréscimo. Preste atenção. Num primeiro momento, é como se fosse uma ordem, né? Buscai, pois, o seu reino. E logo depois vem a promessa. É Deus prometendo a cada um de nós que, se a gente busca em primeiro lugar o reino de Deus, o resto, todo o resto, nos será dado por acréscimo. Por isso o texto vai falar que a gente não precisa se inquietar, a gente não precisa se preocupar, porque Deus, ele sabe do que a gente precisa.
Então a promessa é: todas essas coisas vos serão dadas por acréscimo, se a gente buscar em primeiro lugar o reino de Deus. Segundo item, ordens. Está no versículo 22, logo o primeiro versículo que a gente leu, onde Jesus vai dizer para seus discípulos: não fiqueis preocupados quanto à vossa vida, pelo que haveis de comer, nem quanto ao vosso corpo, pelo que haveis de vestir. Minha gente, nesse textinho que foi lido, tem muitas ordens, mas eu quis separar essa ordem aqui, porque ela fala muito sobre o nosso cotidiano, o nosso dia a dia. Ainda mais nesse tempo moderno, nesse tempo que a gente está vivendo, onde as pessoas querem aparentar. Aparentar através do que vestem, através do que têm, dos bens, do carro, da casa, roupas, bolsas. As pessoas estão preocupadas com essas futilidades. E o próprio Jesus vem dizer hoje, vem dar essa ordem para a gente não ficar preocupado. As pessoas hoje andam preocupadas com tanta futilidade, coisas que não levarão. A gente costuma ouvir dos antigos, né? Que caixão não tem gavetas, e é verdade. Mas a gente insiste em ficar nessa mesmice. Entra ano, sai ano e a gente fica preocupado com coisas. A ordem de hoje chega como um bálsamo no seu coração e no meu, onde Jesus vai dizer: não fiqueis preocupados. E mais lá na frente, o próprio Jesus vai dizer: você, com sua preocupação, você não consegue prolongar a duração de sua vida. É uma verdade. Se você ficar preocupado, você vai viver mais? Você vai conseguir acrescentar dias ou meses na sua vida com sua preocupação? Não, né? Então, vamos ser obedientes a essa ordem dada por Jesus. Terceiro item, princípio eterno. Está no versículo 32. Que também começa com uma ordem, mas vai dizer assim, o próprio Jesus, viu? Não tenhas medo, pequeno rebanho, pois agradou ao vosso Pai dar-vos o reino. Minha gente, isso é uma lei que ninguém pode mudar. Agradou ao vosso Pai dar-vos o reino. Foi do agrado de Deus, Deus Criador, Deus Pai. Ele nos escolheu primeiro, Ele nos amou primeiro, Ele separou o reino dele para que você e eu, para que a gente tivesse um lugar nesse reino. Isso é um princípio eterno. Ninguém pode mudar, ninguém pode alterar, ninguém pode dizer que não é verdade o que Deus fez. Ele se agradou em nos dar o seu reino. Vamos de música, minha gente. E música que vai falar exatamente sobre os lírios e sobre os pardais.

Essa música é muito antiga. Eu sei que muita gente conhece, muita gente ouviu em algum momento da vida essa música. Ela foi inspirada exatamente nessa passagem bíblica. E essa passagem, ela sempre mexeu muito comigo, porque ela traz pra gente essa verdade, né? De que os pássaros, eles nem semeiam e nem colhem. E, no entanto, Deus os alimenta. Essa passagem vai dizer que os lírios, eles crescem, eles não fiam. E, no entanto, nem Salomão, que era o rei, né, que tinha aquelas vestes, né, aquelas vestes de rei, nem ele conseguiu se vestir como um lírio do campo. É, minha gente, a gente precisa baixar um pouco a nossa crista. A gente precisa daquele cadinho da humildade. A gente precisa entender que se a gente se colocar nas mãos de Deus, se a gente confiar nas promessas de Deus, Ele próprio cuidará de nós. É questão de fé, é questão de confiança. Oh, minha gente, o programa Tempo da Misericórdia terminou, mas eu peço a você que não desligue a Rádio Agnus Dei FM, porque durante toda essa quinta-feira eucarística vai ter programação especial. Fique ligadinho conosco e diga assim comigo, mas diga com força: não há poder maior do que o poder da Santíssima Trindade. E é com esse poder que nós nos revestimos. Em nome do Pai, e do Filho, e do Espírito Santo.

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1: 8h52.
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1: 9:01.
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1: 9:22.
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1: 9:45.
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3: Sendo Deus onipotente, não pôde dar mais. Sendo sapientíssimo, não soube dar mais. E sendo riquíssimo, não teve mais o que dar. Santo Agostinho.
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1: 9:56.
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0: Olá, louvado seja nosso Senhor Jesus Cristo.
1: Para sempre seja louvado.
0: Sejam bem-vindos na nossa editora aqui, nossa emissora, para novamente, nesta quinta eucarística, possamos nos alimentar em primeiro lugar com a palavra de Deus. Assim como sempre, vamos refletir o Evangelho que a Igreja apresenta para a liturgia de hoje. Usaremos novamente também o método de leitura orante. O texto que vamos refletir é de Lucas, capítulo 10, versículo 1 a 12. Lucas 10 a 12. No primeiro momento, precisa conhecer o texto. O que nos apresenta hoje a palavra de Deus para nos refletirmos, para nos assimilarmos e também que nos leva para agir. Lucas 10, 1 a 12. Eu vou apresentar agora, em primeiro lugar, este texto hoje que queremos refletir. Naquele tempo, o Senhor escolheu outros 72 discípulos e os enviou dois a dois na sua frente, a toda cidade e lugar aonde ele próprio devia ir. E dizia-lhes: a messe é grande, mas os trabalhadores são poucos. Por isso, pedi ao dono da messe que mande trabalhadores para a colheita. Eis que vos envio como cordeiros para o meio de lobos. Não leveis bolsa, nem sacola, nem sandálias, e não cumprimenteis ninguém pelo caminho. Em qualquer casa em que entrardes, dizei primeiro: a paz esteja nesta casa. Se ali morar um amigo da paz, a vossa paz repousará sobre ele. Se não, ela voltará para vós. Permanecei naquela mesma casa, tomai e bebei o que tiverem, porque o trabalhador merece o seu salário. Não passeis de casa em casa. Quando entrardes numa cidade e fordes bem recebidos, comei do que vos servirem, curai os doentes que nela houver, e dizei ao povo: o reino de Deus está próximo de vós. Mas, quando entrardes numa cidade e não fordes bem recebidos, saindo pelas ruas, dizei: até a poeira de vossa cidade, que se apegou aos nossos pés, sacudimos contra vós. No entanto, sabei que o reino de Deus está próximo. Eu vos digo que naquele dia Sodoma será tratada com menos rigor do que esta cidade. Aqui terminamos o texto que hoje está apresentado pela liturgia para nós refletirmos, para nós assimilarmos, para nós, este texto nos leva para a ação. Vale a pena lembrar que hoje temos primeiro dia do mês de outubro. É o dia de Santa Teresinha, ela padroeira das missões. E também este mês de outubro, a nossa igreja aqui no Brasil é reconhecido como mês missionário. Creio que este texto muito bem nos leva nosso pensamento para a questão missionária, a questão evangelizadora. Por isso, não esquecemos estes assuntos quando vamos tentar responder à pergunta: o que texto diz em si, o que ele nos apresenta, de maneira especial na questão de missão, na questão de evangelização. O que texto diz em si? Dando nossa homenagem a Santa Teresinha do Menino Jesus, refletindo estas palavras, refletindo o que texto disse em si, vamos escutar um canto de Santa Teresinha, Chuva de Rosas.

Primeiro passo da leitura orante, depois da leitura, queremos procurar o que texto diz em si. O que nós vemos que o texto nos apresenta? Em primeiro lugar, Jesus não se contenta com 12 apóstolos, estes que escolheu para estarem junto com ele desde o início. Ele também escolhe mais 72 discípulos e os envia 2 a 2 para que eles sejam anunciadores da pessoa de Jesus Cristo, para que seja preparado um terreno aonde ele depois possa chegar. É muito importante lembrar este momento do Evangelho. Jesus, ele chega para o terreno preparado, para corações já, quem sabe, almejando se encontrar com Jesus, porque estão evangelizados, porque passaram pela missão, e fica, quem sabe, o coração aberto, ansioso, para acolher Jesus, que está chegando depois dos missionários, dos evangelizadores. Agora é interessante que Jesus, neste texto de hoje, ele fala que precisa ir e precisa pedir até todo momento da vida da igreja os trabalhadores, pedir trabalhadores, mas não para semear. Vejam bem, Jesus disse para messe, para colheita. Aí eu me sempre perguntava, e quem fez semeadura? Quem semeou para que os missionários evangelizadores possam colher? O que eles vão colher? Quem semeou? Aqui é um grande mistério, porque quem semeia, até quem sabe sem ter ideia o que estamos acolhendo nos nossos corações, na nossa mente, na nossa consciência, na verdade é o Espírito Santo. Para onde os missionários vão, já está na frente e presente o Espírito Santo e prepara os corações. Mas Jesus também alerta os seus missionários, seus evangelizadores. Eu vos envio como cordeiros para o meio de lobos. Porque muita gente, aonde precisa receber os evangelizadores, missionários, eles não se permitem influenciar pelo Espírito Santo para poderem ter corações abertos, para escutar, para assimilar a palavra, exemplos, testemunhos que os evangelizadores querem passar para as pessoas. Aquelas pessoas, Jesus, da forma muito trágica, chama de lobos. Lobos, muitas vezes, cobertos com pele de carneiro, mas dentro são lobos ferozes. Os missionários não podem ser enviados para um outro mundo. Embora que em várias páginas do Evangelho nós vamos escutar uma crítica do mundo, mas nós não podemos ir para outro mundo. Não existe outro mundo aonde Jesus quer chegar para tomar posse do coração, da mente, das consciências. Os evangelizadores, os missionários são enviados para este mundo. Não tem outro mundo. Este mundo é nosso. Não é aquele que foi, não é aquele que, quem sabe, vai continuar para frente no futuro, mas a este mundo nós estamos para evangelizar, para fazer que Jesus seja ouvido, aceito, porque ele
depois de evangelizadores quer chegar. Jesus também, no Evangelho de hoje, dá uma dica de que tipo o evangelizador, o missionário, um destes 72 ou estes 72, deve se comportar. Não levem bolsa, sacola, sandálias, não cumprimentai a ninguém. Quer dizer, eles devem ir para fazer este trabalho, esta missão, enviados por Jesus, absolutamente despojados. Não se apoiam em alguns elementos materiais, físicos, que até alguém podia pensar que são indispensáveis para poder chegar aos ouvintes, aos que devem evangelizar. Despojado, muitas vezes de pé descalço, mãos vazias, mas cabeça e coração cheios de Jesus. Esta é a única riqueza que nós devemos levar. E quando a gente vai para se encontrar com aqueles que vai evangelizar, com aqueles que já são uma messe pronta para fazer colheita para Jesus, a primeira coisa é que anunciam a paz. A paz. Como esta palavra é abrangente. Evangelizador não chega para criticar, para apontar os pecados, as más condutas, apontar que a pessoa está longe de Deus pelos seus desobediências, pelas desobediências, anunciar a paz, a paz. E esta paz deve principalmente sair dos evangelizadores, porque eles são repletos de paz, têm paz dentro de si. E esta paz eles estão transmitindo, nem tanto pelas palavras, mas pelo seu comportamento, pelo seu modo de se comunicar com aqueles que devem evangelizar. Porque eles já são a colheita de Deus, a colheita de Jesus. E em seguida, eles devem também anunciar o reino de Deus. Se realmente acontece entre evangelizadores e aqueles que estão evangelizados, a paz, aí que tem fundamento para que pode acontecer anúncio do reino de Deus. Não reino de territórios, não reino de rei terrestre, não é este reino que eles devem anunciar o reino interior. Jesus quer reinar no nosso interior, no nosso coração, na nossa mente, na nossa consciência. Ele quer ser rei, aquele que tudo dentro de nós vai iluminar com a sua luz. E tem uma coisa muito drástica, trágica. Se alguma cidade não acolhe, no fim das coisas, o reino de Deus, devemos nós, evangelizadores, sacudir a poeira do nosso pé. Esta forma de sacudir poeira é como se fosse um amor. Esta forma de sacudir poeira é como se fosse uma

0: com Jesus e não foram recebidos. É muito trágico não acolher missionários, não dar para eles um prato de comida, não arrumar para eles a rede para descansar, para dormir, rejeitá-los, dizer que nós não precisamos nada disso que vocês estão nos trazendo. Isso recebe grande, grande resposta de Deus. E esta resposta, Jesus quer que nos comparemos com Sodoma e Gomorra. Assim eu vejo este texto. E se você tem algumas coisas que te inspira este texto, no sentido, o que texto diz em si, se comunica conosco. João Pedro vai passar de novo o WhatsApp para que você possa se comunicar com a gente, tá?
1: Então, pessoal, o número do nosso WhatsApp é o 87991285594. Repetindo, 87991285594.
0: Muito bem, vamos então partir agora para o segundo ponto da nossa leitura orante, que é a meditação. Neste ponto, queremos procurar responder à pergunta: o que texto diz para mim? Para fazer isso, para meditar o que texto diz para mim, vamos escutar a música.

Segundo passo da leitura orante, a meditação. O que eu reconheço, o que você pode reconhecer, que este texto, esta palavra de Deus, está dizendo para mim. O que ela me apresenta, para que Deus me convida, através deste texto, para que eu faça. Eu gostaria de chamar a atenção, porque isso puxo para mim, que Deus me chama, Jesus me chama para ser evangelizador, missionário. E o que ele pensa de mim? Que eu me despojarei de todas as coisas materiais, carnais, e seja absolutamente ancorado na confiança de Deus, na ajuda que ele possa e ele quer

0: me transmitir, muitas vezes através de outras pessoas, para que eu possa cumprir esta missão para a qual ele me convida. E, em primeiro lugar, eu reconheço que Jesus me chama para transmitir a paz. A paz. E eu vejo que esta paz pode ser transmitida para os outros se eu tenho a paz dentro de mim. A paz que surge de um equilíbrio entre coisas carnais e espirituais, que é, no meu entender, e assim eu reconheço também a palavra de Deus, os evangelhos, equilíbrio entre o bem e mal, que quem sabe estou lutando dentro de mim. E muitas vezes o mal, infelizmente, estes lobos que estão dentro de mim adormecidos, eles querem levantar a cabeça. E para transmitir a paz, e esta paz o missionário evangelizador é obrigado de transmitir, ele precisa ter em si a paz. A paz, o equilíbrio. Não permitir que o mal, este lobo selvagem que sempre, embora adormecido, está dentro de mim, para que ele levante a cabeça. Para ser evangelizador, missionário, um destes 72 que Jesus convida para que eles possam ir às cidades, povoados, lugarejos, aonde Jesus mesmo quer chegar, envia seus arautos, seus mensageiros, para que eles preparem um lugar para ele. Para que isso podia acontecer, ele espera que eu transmitirei a paz. Por isso eu acho que, na meditação, o que o texto diz para mim, eu gostaria de chamar a atenção, tanto para mim, como para você, querido ouvinte, que Jesus quer que nós transmitimos a paz. Não tanto pelas palavras, mas para nosso gesto de ser, para nossa possibilidade de se comunicar com as pessoas, sem criticar, sem mostrar o que eles estão fazendo de errado, mas transmitir a paz, aquela paz mesmo que só vem deste equilíbrio da presença de Jesus dentro da nossa vida. E você, tem alguma coisa que queria partilhar conosco?
1: Dom, a gente tem aqui a participação de Genier, lá da cidade de Bimirim. Ele diz aqui o seguinte: bom dia, Dom Eduardo e João. O evangelho de hoje nos convida a olharmos com atenção o convite que Jesus nos faz, de ouvirmos e sentirmos seu chamado a ser propagadores do reino de Deus, de colher e salvar almas, de anunciar a paz. Mas também nos alerta e nos aponta a precaução ao visitar e adentrar as casas e cidades das pessoas, pois nem todos estão dispostos a abrir o coração a receber a paz e nem escutar as promessas e graças abundantes vinda dele. Mas com a oração constante, com a força do Espírito Santo e a perseverança, podemos nos fortalecer no chamado e na missão evangelizadora, em favor da messe e do reino de Deus. Essa foi aqui a mensagem de Geniedo.
0: Geniel, muito bem, muito bem. Você está pegando sempre muito profundo. Me lembra o nosso encontro domingo passado, né? Quando fizemos leitura orante também no grupo lá, lembrando o mês da Bíblia, que foi o mês de setembro. Agora, mês de outubro, mês missionário, devemos realmente, como nosso texto indica, já no primeiro dia do mês de outubro, que devemos ser evangelizadores, missionários. Assim chama-nos Jesus, assim nos fortifica e prontifica o Espírito Santo. Obrigado. Tem outros, João?
1: Também, Dom, a gente tem aqui a participação de Kátia lá no Recife. Ela diz aqui o seguinte: bom dia, Dom Eduardo, bom sua dia. Bênção, bom dia, João. Ela diz aqui: no campo de Deus há trabalho para todos, mas Cristo não se limita a enviar. Ele oferece também aos missionários regras de comportamento claras e específicas. Em primeiro lugar, envia dois a dois, para que se ajudem mutuamente e deem testemunho de amor fraterno. Adverte-os que serão com cordeiros no meio de lobos, ou seja, deverão ser pacíficos apesar de tudo e transmitir uma mensagem de paz em todas as situações. Essa foi a mensagem aqui de Kátia, Dom.
0: Muito bem, você ficou só no comecinho, né, do texto, mas muito bem, sempre com profundidade. Muito obrigado pela sua colaboração. O que mais, João?
1: Pronto, Dom, até o momento só foram eles.
0: Tá bom, então, vamos partir para o terceiro passo da leitura orante, que é oração. Jesus falou para nós, Deus falou para nós, através da leitura, através da meditação. No terceiro passo, na oração, nós devemos falar para Deus. Reconhecemos o que Deus espera de nós, o que exige de nós, para onde nos manda. Aí que eu, agora reconhecendo isso, devo dizer para Deus o quê? O que eu vou pedir? O que eu vou agradecer? O que eu vou louvar? Para que a oração realmente saia do meu reconhecimento do texto, da palavra de Deus. Pensa bem, que tipo de oração? O que você quer pedir a Deus Pai, seu Filho Jesus Cristo, Espírito Santo, para que nós realmente possamos cumprir aquilo que somos chamados no começo deste mês, com esta palavra hoje refletida. Entretanto, ouvirmos a música.

0: Terceiro passo da leitura orante, a oração. Que tipo de oração eu farei para Deus, para que o que Ele pede de mim, o que Ele exige de mim, possa realmente acontecer através de mim, através da minha ação? Eu formulei assim a minha oração: Senhor, eu te peço a fortaleza, desejo cultivar a paz em mim, para que eu, depois, esta paz que esteja em mim, possa transmitir para os outros. Não criticar, não quero ver somente o que a pessoa faz de errado, se realmente está fazendo, mas quero transmitir a paz, que até além de pecados, de vícios, a pessoa está amada por Deus. E Deus, na sua misericórdia, quer recuperar aquela pessoa. Por isso, através de mim, como seu missionário, Ele quer se aproximar das pessoas afastadas, até quem sabe os lobos ferozes, para que elas possam se transformar em cordeiros de verdade, discípulos, seguidores de Jesus. Senhor, ajude-me para que eu seja assim como Tu queres, seu verdadeiro discípulo, seu missionário, seu arauto, seu mensageiro, para que assim mais e mais pessoas possam acreditar em Ti, possam Te receber como seu Senhor, como seu Senhor também e Salvador. E você, tem alguma coisa, alguma oração que você queria partilhar conosco? Não tenha medo, não. Não tenha vergonha, não. Telefona para nós. João, tem alguma coisa?
1: Tem aqui, Dom. A gente tem aqui a participação de Ana Fagundes, lá da cidade de Petrolina. Ela diz aqui o seguinte: bom dia, Padre Eduardo. É a primeira vez que estou ouvindo o programa. Estou ouvindo aqui direto de Petrolina pelo aplicativo. Ela deixou aqui a sua mensagem. Jesus nos ensina que devemos ser como cordeiros no meio de lobos. Isso não significa ser fraco ou deixar que os outros façam com qualquer coisa conosco. Significa não permitir que a maldade dos outros transforme o nosso coração. Mesmo quando somos tratados mal, devemos continuar escolhendo o amor, o perdão e a humildade, mas também com prudência e limites. Ser de Cristo é conseguir permanecer no caminho do bem, mesmo quando o mundo ao nosso redor nos incentiva a fazer o contrário. Essa foi aqui a mensagem de Ana Fagundes, lá em Petrolina.
0: Muito bem, obrigado, viu? Gostei da tua oração, viu? Porque assim realmente é, né? O mundo quer nos puxar, não para cima, mas para baixo, né? Sempre se puxa para baixo, se levanta para cima, né? Mas nós precisamos realmente ter esta resistência que só vem da parte de Deus, da parte da força do Espírito Santo. Tem mais, João?
1: Não, até o momento só foi essa mesmo.
0: Então, vamos partir para o último passo da leitura orante, que é a meditação. Como sempre falo, a palavra contemplação é composta de duas palavras. Meditar quer dizer permitir, assimilar, que a palavra de Deus fica presente no nosso interior. Mas também tem ação, contemplação. Não basta só segurar e se alegrar com a palavra de Deus que está dentro de mim. Ela nos leva para agir. Em que ação, e quem sabe hoje, no começo deste mês missionário, é muito fácil tirar que tipo de ação espera de mim, exige de mim a palavra hoje refletida. Vamos então pensar, refletir, para que ação me leva a palavra de Deus hoje refletida. Para isso, vamos escutar um canto, uma melodia instrumental chamada O Pão da Vida, sem palavras, só instrumental, para que assim possamos mais ainda refletir nós individualmente, bem no fundo do nosso coração. Vamos.

último passo dentro da orante, a contemplação. Para mim é muito claro o que o texto hoje espera de nós, para que a ação nos envia. Devemos ser missionários, evangelizadores. Claro, não somente no mês de outubro, porque é mês missionário, mas que este mês missionário acende dentro de nós este fogo para o qual Jesus nos convida e envia para que sejamos como cordeiros entre os lobos para anunciar a paz, para anunciar o reino de Deus, para anunciar a vinda de Jesus Cristo, para que ele seja recebido, crido e amado. Pega isso como ação para hoje, para este mês e para frente.

0: Bem, obrigado pela vossa participação neste momento da leitura orante, nesta quinta eucarística, neste dia de Santa Teresinha, padroeira das missões, neste outubro que começa mês missionário. Levam isso como realmente algo importante que, através da Igreja, Deus passa para nós. Começamos mais individualmente, mas comunitariamente, a reflexão sobre como nós estamos tratando a questão de evangelizar para ser missionários de Jesus Cristo. Para ter coragem, para que você não fica assim sempre se desculpando que não tem tempo, que isso é papel dos outros, não é da gente, eu vou abençoar vocês. O Senhor esteja convosco.
1: Ele está no meio de nós.
0: E a bênção de Deus Todo-Poderoso, Pai, Filho e Espírito Santo, desça sobre vós e permaneça para sempre.
1: Amém.
0: Obrigado. Até outra vez. Louvado seja nosso Senhor Jesus Cristo.
1: Para sempre seja louvado.
2: Eu vim de lá.
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5: 10h54.
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4: Se conhecêssemos o valor do Santo Sacrifício da Missa, que zelo não teríamos em assisti-la. São João Maria Vianney.
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1: Muito bem, agora na Rádio Agnus Dei FM são 11 horas, pontualmente 11 horas. A partir de agora, vamos juntos acompanhar a adoração ao Santíssimo Sacramento diretamente do Santuário da Divina Misericórdia.

0: ti toda honra, toda glória, todo o nosso louvor.
1: Amém.
0: Meu Deus, eu creio, adoro, espero e amo-vos. Peço-vos perdão por aqueles que não creem, não adoram, não esperam e não vos amam. 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

0: quero e amo-vos. 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
1: Irmãos e irmãs, que você também possa colocar um copo com água sobre a mesa, porque o próprio Jesus, no final desse momento de oração de cura e libertação, irá abençoar esta água que estará sobre a sua mesa, para você dela tomar e assim dar para alguém da tua casa. Porque Senhor Jesus, Ele nos conhece profundamente, Ele sabe o quanto nós necessitamos dEle. Ele sabe de todas as nossas preocupações, de todas as nossas angústias, de todas as nossas dores, de nossas aflições. E por Ele nos conhecer tão bem, que Ele não nos desampara. Às vezes nós é que nos afastamos do próprio Jesus, porque às vezes nós não temos a humildade de nos ajoelharmos, de nos colocarmos diante dEle, e assim com humildade, com simplicidade, pedir perdão a Deus dos pecados. E Deus, conhecendo a nossa sinceridade e a nossa humildade, Ele vem com um bálsamo. Esse bálsamo de cura é um encontro de Jesus, e que estes não saíram decepcionados, mas que, porque Deus não só espera de nós esta fé, a fé que é a confirmação. Cremos que estás vivo e ressuscitado. Nós cremos que tu és realmente diante da vossa presença, que nós proclamamos a vossa real presença no Santíssimo Sacramento de Eucaristia, clamando, suplicando e confiando no teu poder divino, através da fé de servir ao Senhor, e que nós a colocamos provenientes das doenças, provenientes dos vícios, provenientes de algum mal que atinge seu corpo, que atinge a alma. Não enxergue em dúvida que se era possível, mas eu digo para você tomar posse de que quando ele tem fé, tudo é possível diante de Deus. Por isso, não desse momento na sua vida, porque o Senhor está te abençoando para que você possa recuperar a sua saúde física, que Deus ama incondicionalmente, que Deus te ama fortemente, que Deus está te dando mais esta chance, esse testemunho dessa socorro em nome de Jesus. Por isso, Jesus, peça essa maravilha de amor, mais uma vez nesta manhã, nesse início, nos lares, possa adentrar nos quatro cantos de vossa residência, e que sejam andando sobre você, sobre vossa família, e até mesmo no seu trabalho, com você, então, muitas vezes, coragem, eu venci o mundo, vocês também. Então cantemos ao Espírito Santo e
2: vós, os vossos
1: vinde, paz. Você está sentindo essa presença do Espírito Santo agora que se faz aí contigo, e que você agora

amado, que é fruto do vosso amor, juntamente com vosso Pai, Deus vivo e verdadeiro, por inteiros, quando o nosso coração se

0: purificando os nossos pensamentos, Senhor, purificando os nossos pensamentos das maldades, das malícias, pensamentos ruidosos, Senhor, pensamentos que não são agradáveis, Senhor. Purifica as nossas palavras, Senhor, que as nossas palavras sejam palavras honrosas, palavras que possam ser de engrandecimento, de agradecimento, Senhor, nos purificando, purificando os nossos lábios, Senhor, purificando as nossas palavras, Senhor, que nós não tenhamos mais palavras ofensivas, Senhor, palavras que assim machuque, que fere, Senhor. Nós te pedimos, Senhor, também que venha sobre nós o vosso Espírito Santo, Senhor, que agora possa mais uma vez nos dar esta graça de sermos restaurados, de sermos curados, também nossas atitudes, Senhor, quando muitas vezes as nossas atitudes não condiz com o teu ensinamento, Senhor, e por isso nós clamamos, Senhor, neste momento, Senhor, ensina-nos a ouvir agora a tua voz, Senhor, esta voz que nos orienta, que nos ensina, essa voz que nos anuncia a verdade, Senhor, para nós não nos perdermos em vossa direção, em cada passo de nosso dia, em cada caminhada que nós vamos tendo nesse mês de outubro, Senhor, a cada dia que o Senhor vai nos dando, Senhor, que o vosso Espírito Santo esteja sempre nos iluminando, nos dando os dons que necessitamos, entre tantos dons, os dons da sabedoria, Senhor, para nós termos o discernimento, para entendermos os caminhos, Senhor, os vossos caminhos, Senhor, para que não nos percamos em vossos caminhos, nessa estrada da vida, Senhor, mas diante do dom da sabedoria, nós teremos esse discernimento para nós avançarmos para as águas mais profundas, Senhor. Da mesma forma, Senhor, nós te pedimos o dom da fortaleza, para que nós temos coragem, para nós permanecermos firmes na fé, para nós vencermos as tribulações, para nós vencermos as dificuldades, para nós vencermos os tormentos, para nós vencermos as tempestades, Senhor, porque são muitas, Senhor, que vêm em nossas estradas, em nossa vida, em nossas famílias, Senhor, em nossos trabalhos, Senhor. Vem, Espírito Santo, vem fazer morada em nós, vem então acender esse fogo do teu amor em nosso coração, que seja queimada aquelas vísceras, aquelas enfermidades, aqueles pecados que estão ainda em nós, Senhor. Vem, Senhor, e nos lave, nos purifique, nos liberta, Senhor. Vem, Senhor, transformar nossa vida. Vem, Senhor, transformar nossas famílias. Vem, Senhor, transformar as nossas comunidades. Vem, Senhor, transformar os nossos trabalhos. Vem, Senhor, transformar e curar os doentes. Vem, Senhor, transformar e libertar os que estão na dependência do alcoolismo e das drogas. Vem, Senhor, renova tantos quantos nesse momento que agora estão conosco orando, que agora estão clamando de joelhos, Senhor, pela cura, pela libertação, Senhor, e dá a todos quantos estão agora clamando esta paz, Senhor, esta paz que já havia perdido e que agora estão reencontrando, esta paz verdadeira, que só o Senhor pode nos dar uma verdadeira paz, não a paz que o mundo quer, mas é a paz que vem de vós, Senhor. Por isso assim nós clamamos e nós te louvamos, nós te bendizemos e nós então proclamamos o teu santo e poderoso nome, Senhor, pela cura, pela libertação e pela restauração, Senhor Jesus.
1: Um vazio muito grande no seu coração, você que agora está conosco, um vazio muito grande, e você dizia: meu Deus, por que esse vazio? Porque eu estou me sentindo tão vazia. E o Senhor Jesus te diz: a tua distância dele, você distante da vontade de Deus, você buscando coisas na terra onde não agrada o coração de Jesus. Pense bem nesse momento, aquilo que você precisa. Se a gente está com fome e não come, a gente fica fraco. Se a gente está com sede e não toma água, a gente vai perdendo tudo aquilo de bom que existe no nosso corpo, e a gente vai ficando cada vez mais doente. Não queira mais essa situação da sua vida. Você escutou bem o que o padre falava? Eu digo para você agora: leva essas palavras para a tua vida. Leva isso tudo que você está escutando agora para o teu dia a dia. Peça a ação do

0: na sua vida. Deixe que o Espírito Santo faça em você aquilo que Ele quer. Clame Ele todos os momentos para que você possa se encher cada vez mais. Esse momento é um momento chave na sua vida, onde o poder e a misericórdia de Deus agora te atinge, te dá essa graça. O próprio Jesus Eucarístico está com você, está te abençoando, está fazendo de você agora que você pense bem na tua vida a cada instante, a cada dia. Você não tem outro dia, você não tem ontem, você não tem amanhã, você tem hoje. Este dia, presente de Deus para você. Busque essa presença do Senhor e veja o quanto Ele te ama. É por isso que Ele está falando para você agora. É o amor que Ele tem por você. Esse amor incondicional que o Padre falava. Esse amor incondicional que Ele tem por você. Não pense na outra pessoa agora, pense em você. Você é canal da graça de Deus para toda a sua família. Você é canal da graça de Deus. Pelo cano passa a água para chegar até nós. Pela graça de Deus na tua vida passa o Espírito Santo te iluminando, te dando toda a graça que você precisa para que você possa ser restaurada neste dia pela força e a misericórdia de nosso Senhor Jesus Cristo. Obrigada, Jesus, por todas as graças que estás a derramar agora em todos que estão conosco.
1: E nós cantamos assim, bonito esse louvor. Cantemos. Só por ti, Jesus, só por ti, Senhor, é que nós então somos inundados, inundados, tocados, libertados. Como a vela que queima no altar, Senhor, que sejamos agora também queimados por ti, Senhor. Vem, Senhor, com através do vosso Santo Espírito nos consumir, Senhor. Só por ti, Senhor, tu sabes quanto nós necessitamos, Senhor. Que ninguém se encontre vazio, Senhor. Que esse vazio que às vezes bate a tantas pessoas, Senhor, e que muitos então se encontram tão distantes, tão frios, porque estão vazios por dentro, porque não estão sendo tocados verdadeiramente por ti, Senhor. E que assim clamamos, Senhor, só por ti, Senhor Jesus.

Senhor. Solta a voz. Só por ti, Jesus. Quero ouvir nosso Deus. Como estas velas que estão no altar, diante do nosso amado, diante dessas velas que queimam neste altar, sinalizando essa presença de Jesus.

0: Só por ti, Senhor Jesus.
1: Só por ti, Jesus.
0: Só por ti, Senhor Jesus. Você, meu amado, minha amada, onde quer que você esteja agora, eu sei que você está tomando posse destas graças que o Senhor está te dando gratuitamente. E que você então está feliz, porque o Senhor Jesus está reacendendo em você agora essa vontade de continuar. Que você não quer continuar mais com este vazio em seu coração. Você não quer mais continuar nas trevas, na escuridão, porque o Senhor está agora te dando esta graça, está reacendendo em você a vontade de continuar com muito mais coragem e audácia, com muito mais fé e esperança, para que esse desânimo que estava agora te causando todo tanto sofrimento seja colocado para fora, de show desânimo, show depressão, show tantas outras enfermidades, ansiedade, show medo, porque o Senhor agora está te dando esta tua libertação, o Senhor Jesus está te dando essa cura, e o Senhor Jesus está te dando agora essa felicidade que só Ele pode te dar, e que você pode tomar posse e segurá-la, porque ninguém tira essa felicidade que vem do Senhor. Porque a preocupação que você está tendo não terá mais esta mesma preocupação. Pode se vir outras preocupações, mas aquela que estava tirando a tua paz no teu coração, o Senhor está te dando esta paz, o Senhor está te dando essa libertação. Por isso peço ao Senhor assim: aumentai, Senhor, a minha fé, aumentai, Senhor, a minha fé, para nós, para você continuar acreditando que nenhum momento difícil precisa ser o fim da tua esperança, sim. Nenhum momento de dor, de sofrimento, de enfermidade é o fim da tua esperança, porque você não nasceu para sofrer, você nasceu para ser feliz, você nasceu para ser vitorioso, você nasceu para vencer e assim avançar para as águas mais profundas. E que o Senhor Jesus, nesta manhã, neste momento, está te dando essa coragem para você se levantar. Você que está acamado, você que está doente, você que não está sem ânimo, sem força, você que está pensando em coisas ruins, você que está querendo tirar sua vida, o Senhor está te dando essa coragem para você se levantar. Levanta-te com fé, siga em frente e enfrentar aquilo que você está sendo atormentado. Tenha força, tenha fé e diga: Senhor, fortaleça-me por dentro. Senhor, fortaleça-me por dentro. Senhor, fortaleça-me por dentro. Que a tua fé, que a minha fé, que a nossa fé seja maior que o medo, meu amado, minha amada. Que a tua fé seja maior do que a tua doença. Que a tua fé seja maior do que a tua depressão. Que a tua fé seja maior do que a tua ansiedade. Que a tua fé seja maior do que o medo. Que a tua fé seja maior do que qualquer enfermidade. Que a tua fé seja maior do que o teu vício. E que hoje o Senhor está te dando esta graça, esse desânimo que você estava sentindo, esta depressão, essa ansiedade, essa angústia, o Senhor está te dando agora esta tua libertação. E que você tome posse, confie, acredite, louve o Senhor, clama o nome de Jesus, que o Senhor agora está te dando agora esta graça. Confie, acredite, porque o Senhor está te dando esta bênção tão especial para você, e você não sabe o quanto esta bênção é preciosa na sua vida. E que o Senhor não quer que você perca essa oportunidade, porque o Senhor está te dando agora essa graça. Por isso confie e acredite, porque o Senhor está te dando a tua libertação, o Senhor está te dando esta graça. E que assim a gente diz: nós cremos em ti, Senhor Jesus.
2: Nós cremos em ti, Senhor Jesus.
0: Nós confiamos em ti, Senhor Jesus.
2: Nós confiamos em ti, Senhor Jesus.
0: E vamos continuar confiando em ti, Senhor Jesus.
2: Vamos continuar confiando em ti, Senhor Jesus.
0: Porque tu és a solução da minha casa.
2: Porque tu és a solução.
0: Tu és a solução da minha vida.
2: Tu és a solução.
0: Tu és a solução, Senhor, de todos os meus problemas.
2: Todos os meus problemas.
0: Eu confio, Senhor.
2: Eu confio.
0: Eu proclamo o teu santo nome.
2: Eu proclamo
0: teu santo nome.
2: Porque o Senhor
0: está aqui presente.
2: O Senhor
0: está agindo na nossa vida.
2: Está agindo
0: em espírito e verdade. Diga amém.

0: Santo, Santo, enchei os corações dos vossos fiéis e acendei neles o fogo do vosso amor. Enviai, Senhor, o vosso Espírito e tudo será criado e renovareis a face da terra. Oremos, ó Deus, que instruísse os corações dos vossos fiéis com a luz do Espírito Santo, fazei que apreciemos retamente todas as coisas, segundo o mesmo Espírito, e gozemos sempre de sua consolação, por Cristo nosso Senhor. Amém. Irmãos e irmãs, com o texto na mão, inimigo no chão. Vamos então agora concluirmos essa primeira parte com o nosso texto de adoração ao Santíssimo Sacramento, quando o Senhor continua e continuará agindo em nossas vidas, em nossas famílias, estará sempre presente em meio a nós. E a Ele, mais uma vez, somos gratos por mais este momento, somos gratos pelos prodígios que assim o Senhor foi concedendo a tantas pessoas que estão conosco e que permanecem ainda conosco nesta manhã de oração de co-libertação. E que assim clamamos o nome de Deus, que é Pai Todo-Poderoso, que assim como disse Jesus, tudo o que pedires ao meu Pai em meu nome, Ele vos concederá. E é justamente em obediência às palavras do nosso amado Jesus que nós também nos colocamos diante desse Pai tão poderoso, que Ele escuta os nossos clamores, os nossos pedidos, súplicas e agradecimentos, rezando pelo nosso Papa Leão e suas intenções, rezando pelos cardeais, arcebispos e bispos, pelos sacerdotes do mundo inteiro, rezando pelos sacerdotes idosos, doentes, os sacerdotes que estão em crise, rezando pelos religiosos, religiosas, rezando pelas demais vocações sacerdotais religiosas, rezando pelos leigos, os missionários e missionárias, que neste mês de outubro nós temos essa satisfação de estarmos de prontidão, de missão, de proclamarmos e assim o Evangelho, o Reino de Deus, e obedientes às palavras de Jesus, e de ir pelo mundo afora e proclamar o Evangelho a todas as criaturas, mandando de dois a dois, e que nós então permaneçamos nesta missão constante e diária, onde as nossas comunidades vivem intensamente esse tempo feliz do mês missionário. E assim rezando por este santuário da Divina Misericórdia, por esta área pastoral de Santo Antônio, rezando pela Diocese Pesqueira, pelo nosso Bispo José Luiz, pelos sacerdotes dessa diocese, pelas forças vivas de nossas paróquias, dos 13 municípios, das demais paróquias e áreas pastorais, reitoria, e todas as comunidades se sintam então contempladas em nossas orações diante de Jesus sacramentado, por todas as nossas crianças, adolescentes, jovens, idosos, pais, mães, trabalhadores do campo e da cidade, enfim, a todos que estão sempre conosco, nossos benfeitores, filhos e filhas da misericórdia, a vocês que estão conosco nesta hora tão abençoada de colibertação pelas ondas sonoras da nossa Agnus Dei, obrigado aos nossos cooperadores, os que estão nas nossas redes sociais, a nossa gratidão pela sua companhia. Enfim, rezando pelas intenções desse padre que vos fala, do padre Adilson, fundador dessa área desse santuário, esse padre administrador dessa área pastoral. E assim rezando pelos doentes, pela conversão de todos os nossos pecadores, pela paz mundial, colocando todas essas intenções, todas essas motivações que estão também em nosso coração, quando rezamos pelos nossos familiares, parentes e as pessoas que nós temos o compromisso de rezar por elas, e colocamos todas essas intenções sobre o altar, quando nós então clamamos o nome de Deus. Pai nosso que estás nos céus, santificado seja o vosso nome, venha a nós o vosso reino, seja feita a vossa vontade, assim na terra como no céu.
1: O pão nosso de cada dia nos dai hoje, perdoai as nossas ofensas, assim como nós perdoamos a quem nos tem ofendido. Não nos deixeis cair em tentação, mas livrai-nos do mal.
0: Amém. E pela intercessão de Nossa Senhora, entregamos o nosso congresso eucarístico jovem, que acontecerá neste santuário, que Nossa Senhora, Mãe da Eucaristia, interceda seu Filho Jesus pela nossa juventude, de tantos lugares que estarão entre nós, vivenciando e celebrando neste congresso eucarístico jovem, 16, 17 e 18. Ave Maria, cheia de graça, o Senhor é convosco. Bendita sois vós entre as mulheres. Bendito é o fruto do vosso ventre, Jesus.
1: Santa Maria, Mãe de Deus, rogai por nós, pecadores, agora e na hora de nossa morte. Amém.
0: Creio em um só Deus, Pai Todo-Poderoso, Criador do céu e da terra, de todas as coisas visíveis e invisíveis. Creio em um só Senhor, Jesus Cristo, Filho unigênito de Deus, nascido do Pai, antes de todos os séculos, Deus de Deus, luz da luz, Deus verdadeiro de Deus verdadeiro, gerado, não criado, consubstancial ao Pai. Por Ele todas as coisas foram feitas, e por nós homens, e para nossa salvação desceu dos céus, e se encarnou pelo Espírito Santo, no seio da Virgem Maria, e se fez homem. Também por nós foi crucificado, sob Pôncio Pilatos, padeceu e foi sepultado, ressuscitou ao terceiro dia, conforme as Escrituras, e subiu aos céus, onde está sentado à direita do Pai, e de novo há de vir em sua glória, para julgar os vivos e os mortos, e o seu reino não terá fim. Creio no Espírito Santo, Senhor que dá a vida e procede do Pai e do Filho, e com o Pai e o Filho é adorado e glorificado, Ele que falou pelos profetas. Creio na Igreja Una, Santa, Católica e Apostólica. Professo um só batismo para a remissão dos pecados, espero a ressurreição dos mortos e a vida do mundo que há de vir. Amém. Glória ao Pai, ao Filho e ao Espírito Santo.
1: Como era no princípio, agora e sempre. Amém.
0: Ó mistério insondável de amor, penetrai-me tão profundamente que eu desapareça, mergulhado nesse oceano infinito de amor, o vosso preciosíssimo corpo, sangue, alma e divindade, presentes neste admirável sacramento. Lavai-me, santificai-me, ó amor de todo amor. Ó pão dos céus, descido à terra para a salvação do gênero humano, adoro-vos e amo-vos de todo o meu coração. Jesus Eucarístico,
1: vós sois o meu paraíso.
0: Jesus Eucarístico,
1: vós sois o meu paraíso.
0: Jesus Eucarístico,
1: vós sois o meu paraíso.
0: Jesus Eucarístico,
1: vós sois o meu paraíso.
0: Jesus Eucarístico,
1: vós sois o meu paraíso.
0: Jesus Eucarístico,
1: vós sois o meu paraíso.
0: Jesus Eucarístico,
1: vós sois o meu paraíso.
0: Jesus Eucarístico,
1: vós sois o meu paraíso.
0: Jesus Eucarístico,
1: vós sois o meu paraíso.
0: Jesus Eucarístico,
1: vós sois o meu paraíso.
0: Glória ao Pai, ao Filho e ao Espírito Santo,
1: como era no princípio, agora e sempre. Amém.
0: Ó pão dos céus, descido à terra para a salvação do gênero humano, adoro-vos e amo-vos de todo o meu coração.
1: Jesus Eucarístico,
0: vós sois o meu paraíso.
1: Jesus Eucarístico,
0: vós sois o meu paraíso.
1: Jesus Eucarístico,
0: vós sois o meu paraíso.
1: Jesus Eucarístico,
0: vós sois o meu paraíso.
1: Jesus Eucarístico,
0: vós sois o meu paraíso.
1: Jesus Eucarístico,
0: vós sois o meu paraíso.
1: Jesus Eucarístico,
0: vós sois o meu paraíso.
1: Jesus Eucarístico,
0: vós sois o meu paraíso.
1: Jesus Eucarístico,
0: vós sois o meu paraíso.
1: Jesus Eucarístico,
0: vós sois o meu paraíso. Glória ao Pai, ao Filho e ao Espírito Santo,
2: como era no princípio, agora e sempre. Amém.
0: Ó pão dos céus, descido à terra para a salvação do gênero humano, adoro-vos e amo-vos de todo o meu coração.
2: Jesus Eucarístico.
0: Vós sois o meu paraíso.
2: Jesus Eucarístico.
0: Vós sois o meu paraíso.
2: Jesus Eucarístico.
0: Vós sois o meu paraíso.
2: Jesus Eucarístico.
0: Vós sois o meu paraíso.
2: Jesus Eucarístico.
0: Vós sois o meu paraíso.
2: Jesus Eucarístico.
0: Vós sois o meu paraíso.
2: Jesus Eucarístico.
0: Vós sois o meu paraíso.
2: Jesus Eucarístico.
0: Vós sois o meu paraíso.
2: Jesus Eucarístico.
0: Vós sois o meu paraíso.
2: Jesus Eucarístico.
0: Vós sois o meu paraíso. Glória ao Pai, ao Filho e ao Espírito Santo.
2: Como era no princípio, agora e sempre. Amém.
0: Ó pão dos céus, descido à terra para a salvação do gênero humano, adoro-vos e amo-vos de todo o meu coração.
3: Jesus Eucarístico.
0: Vós sois o meu paraíso.
3: Jesus Eucarístico.
0: Vós sois o meu paraíso.
3: Jesus Eucarístico.
0: Vós sois o meu paraíso.
3: Jesus Eucarístico.
0: Vós sois o meu paraíso.
3: Jesus Eucarístico.
0: Vós sois o meu paraíso.
3: Jesus Eucarístico. Jesus Eucarístico.
4: Leve para a capela.
3: Jesus Eucarístico.
5: Sois o meu paraíso.
3: Jesus Eucarístico.
0: Sois o meu paraíso.
3: Jesus Eucarístico.
0: Vós sois o meu paraíso.
3: Jesus Eucarístico.
0: Vós sois o meu paraíso. Glória ao Pai, ao Filho e ao Espírito Santo.
3: Como era no princípio, agora e sempre. Amém.
0: Ó meu Jesus. Ó pão dos céus, descido à terra para a salvação do gênero humano, adoro-vos e amo-vos de todo o meu coração.
6: Jesus Eucarístico.
0: Vós sois o meu paraíso.
6: Jesus Eucarístico.
0: Vós sois o meu paraíso.
6: Jesus Eucarístico.
0: Vós sois o meu paraíso.
6: Jesus Eucarístico.
0: Vós sois o meu paraíso.
6: Jesus Eucarístico.
0: Vós sois o meu paraíso.
6: Jesus Eucarístico.
0: Vós sois o meu paraíso.
6: Jesus Eucarístico.
0: Vós sois o meu paraíso.
6: Jesus Eucarístico.
0: Vós sois o meu paraíso.
6: Jesus Eucarístico.
0: Vós sois o meu paraíso.
6: Jesus Eucarístico.
0: Vós sois o meu paraíso. Glória ao Pai, ao Filho e ao Espírito Santo.
6: Como eras no princípio, agora e sempre. Amém.
0: Senhor Jesus Cristo, Tu és o pão vivo, o pão que vivifica. Tu és o pão que nos faz irmãos. Tu és o pão que nos dá o Pai. Tu és o caminho que nós escolhemos, Tu és o caminho que nos conduz através do sofrimento, Tu és o caminho que nos conduz à alegria, é digno e justo cantar-te, bendizer-te, louvar-te, dar-te graças e adorar-te em toda parte onde se estende o teu domínio. Vamos nós, com alegria, entoarmos esse cântico para recebermos essa grande bênção. A bênção da cura, a bênção da libertação. É o próprio Jesus que agora nos confirma esta grande bênção das graças, que é assim da parte de Jesus. Mais uma vez seremos confirmados. E nós cantamos: tão sublime sacramento.

0: Cristo, neste admirável sacramento, nos deixais memorial de vossa paixão. Dá-nos venerar com tão grande amor o mistério de vosso corpo e de vosso sangue, que possamos colher continuamente os frutos da redenção. Vós que sois Deus com o Pai.
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14: Agnus Dei FM, 12 horas e 25 minutos.
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10: O tempo passado diante do Sacrário é o tempo mais bem empregado da minha vida. São João Bosco.
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1: Agora são 12 horas mais 43 minutos.
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0: A Eucaristia dá-nos uma grande inclinação para a virtude, uma grande paz e torna mais fácil o caminho para a santificação. São Vicente Ferrer.
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1: 1:03.
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1: 1:21.
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1: É como está escrito: coisas que os olhos não viram, nem os ouvidos ouviram, nem o coração humano imaginou, tais são os bens que Deus tem preparado para aqueles que o amam. A vida é curta demais para ser pequena. Precisamos viver intensamente, apaixonadamente, cada minuto, cada segundo, mas com a certeza de que isso aqui passa. Mas o céu existe, não é só promessa, é real. Preciso viver tão bem aqui, tão intensamente, que possa demonstrar para as outras pessoas que o céu é uma feliz realidade.

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1: 1h40.
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1: 1h57.
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3: O Santíssimo Sacramento é fogo que nos inflama, de modo que, retirando-nos do altar, espalhamos tais chamas de amor que nos tornam terríveis ao inferno. São Gregório Nazianzeno.
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0: Louvado seja o nome de nosso Senhor Jesus Cristo.
1: Para sempre seja louvado.
0: Amados irmãos e irmãs, saúdo a todos com a paz de nosso Senhor Jesus Cristo. Quando nos encontramos neste dia 1 de outubro de 2026. Até aqui o Senhor Deus tem nos ajudado, a Ele toda honra, toda glória, todo o nosso louvor. E assim continuamos e continuaremos até o dia que Deus quiser, juntos, dando graças a Deus todos os dias, porque eterna é a sua misericórdia. Onde quer que você esteja, meu amado, minha amada, irmãos e irmãs que estão sintonizados com a nossa Agnus Dei FM 106.7, a nossa saudação com a paz do nosso Senhor Jesus Cristo, e que assim permaneçamos e permaneceremos sempre, todos os dias, contando com as bênçãos dos céus, as chuvas de graças, a proteção divina e o livramento. E começando bem o mês de outubro, hoje lembramos então a memória de Santa Teresinha do Menino Jesus. Quando nós temos essa grata satisfação em que Teresinha do Menino Jesus, muito jovem, que entrou no Carmelo de Lisieux e nos traços da tradição carmelita descobriu sua pequena via da infância espiritual, inspirada na simplicidade, na humilde confiança no amor misericordioso do Pai, colocada pela vocação contemplativa no coração da Igreja. Abriu-se ao ideal missionário, oferecendo a Deus sua caminhada de cada dia, feita de fidelidade e de silenciosa e alegre doação pelos apóstolos do Evangelho. Com São Francisco Xavier, Santa Teresinha do Menino Jesus, juntamente com São Francisco de Xavier, estes são os patronos das missões. São João Paulo II declarou então Santa Teresinha do Menino Jesus doutora da Igreja em 19 de outubro de 1997. Ela então nasceu na França, Alençon, em 1873, e em Lisieux no dia 30 de setembro de 1897. Então se entregou nos braços do Pai. E aqui nos encontramos nesta caminhada de fé e de esperança, vivendo nessa quinta-feira eucarística, quando todos nós temos a grata satisfação de termos um dia especialíssimo, um dia de reflexão, de meditação, com o que é de mais sagrado na nossa vida, o que é de mais importante, o tesouro espiritual da nossa Igreja, o esplendor da Igreja, que é a Eucaristia, sacramento que todos nós católicos vamos sempre ao encontro do amado em toda a Santa Missa. E aqui nos colocamos todas as quintas-feiras com o programa Mesa Eucarística, fazendo esta partilha, fazendo então esta catequese eucarística, mas também falando um pouco deste mês de outubro, mês das missões. A Igreja no Brasil celebra em outubro, de uma forma tradicionalmente falando, o mês missionário. E é justamente neste ano de 2026 que nós temos um marco, né? Já são centésimo dia mundial das missões. Olha que beleza, minha gente. Marcada por essa celebração histórica, a iniciativa busca fortalecer os laços da solidariedade entre as igrejas e renovar em todo o país o ardor missionário. Que bonito, né? E a Igreja apresenta para nós como tema um em Cristo, unidos em missão. Um em Cristo, unidos em missão. E o lema, que o mundo creia, para que o mundo creia, que se encontra lá em João 17, 21. Então, amados irmãos e irmãs, somos lembrados de que no coração da evangelização está o mistério da nossa comunhão com Cristo. A missão confiada pelo Senhor aos seus discípulos nasce dessa missão e nos convida, antes de tudo, a cultivar corações reconciliados e abertos à comunhão. Para quê? Para a luz do Evangelho, para que a luz do Evangelho alcance todas as realidades do mundo. E tem uma canção bonita que a gente poderia começar assim, a missão, né? É missão de todos nós, ou então vai trabalhar pelo mundo afora. Bota aí essa canção, que nós somos chamados à missão, a trabalharmos pelo mundo afora. E uma das coisas que é bom destacar também nesse mês de outubro são as festas dos nossos santos padroeiros, porque nós temos então agora, logo no início, São Francisco de Assis, dia 4, né? Que é o dia da eleição, dia 4, no próximo domingo, dia da eleição também, onde contemplamos essa figura luminosa de São Francisco de Assis, cujo testemunho continua a inspirar gerações de cristãos. E neste ano, somos convidados a voltar o olhar com renovada atenção para a sua vida, pois o Papa Leão XIV, por meio da penitência apostólica, proclamou este ano 2026 como ano jubilar franciscano. Sua simplicidade evangélica, seu amor pela criação e sua fidelidade radical ao Evangelho recorda-nos de toda a renovação da Igreja, que assim começa pela conversão do coração. Então, meus irmãos e minhas irmãs, com a celebração de São Francisco de Assis, também temos a festa de Nossa Senhora do Rosário, e aqui na área pastoral também acontecerá a festa de Nossa Senhora do Rosário nas Caraíbas, que começa no dia 7 e vai até o dia 11. E depois dessa festa de Nossa Senhora do Rosário, também tem a festa da Padroeira do Brasil, né? Quando ela é e será sempre a nossa padroeira, pois sua presença materna sustenta a fé do nosso povo e nos conduz sempre ao encontro de Cristo. São tantas coisas, né, que a gente tem escutado pelas redes sociais, tantas coisas pelo jornalismo, em se tratando de Nossa Senhora Aparecida, sobre se vai ser ou não padroeira. Então, é um negócio, até teve agora essa questão do TSE. Mas vamos rezando pelo nosso Brasil, nos mantendo então firmes, porque mãe é mãe, ninguém tira o título dela, e ela sempre intercederá por todos nós, porque ela é a mãe de Deus e é mãe da Igreja, e será sempre a nossa intercessora. E aqui no Brasil, nos alegramos com a festa de Nossa Senhora Aparecida, que acontecerá no dia 12. E também nós temos aqui na área pastoral a comunidade da Bacará, que celebrará a festa da sua padroeira, né? 10, 9, 10, 11, 12, o tríduo, né? 9, 10, 11, 12, terminando com dia 12, com procissão, cavalgada, Santa Missa, Quermesse, Bingo, lá no Bacoré. Participe também desses momentos festivos. E depois, aqui no santuário, olha, estou falando os avisos já de antemão, né, colocando já vocês o que é que acontecerá, o que é que temos de celebrações nesse mês de outubro. E aí nos dias 16, 17, 18, aqui no santuário, o Congresso Eucarístico Jovem. Olha, muita festa, muitas coisas boas acontecendo em nossa igreja, em nossas comunidades. Vamos então, ouvimos essa belíssima canção. Encontrou, meu filho, enquanto eu estava aqui partilhando com os irmãos? Essa canção são para todos os missionários e missionárias que estão sempre na missão, que não se medem esforços para evangelizar, para anunciar Jesus Cristo e assim obedecer às palavras de Jesus quando ele então nos ordena: ide pelo mundo afora, anuncie o Evangelho a todas as criaturas. Olha que bonita essa canção.

0: Santa Teresinha do Menino Jesus, rogai por nós. Santa Teresinha do Menino Jesus,
1: rogai por nós.
0: Santa Teresinha do Menino Jesus,
1: rogai por nós.
0: E que coisa tão boa, vamos trabalhar a messe do Senhor. Quinta-feira Eucarística, estamos aqui reunidos em nome do Pai e do Filho e do Espírito Santo. Amém.
1: Amém.
0: Amados irmãos e irmãs, com esta partilha dos acontecimentos, das celebrações litúrgicas celebrados e vivenciados, e que assim partilhamos com vocês na vivência do mês de outubro, vamos agora rezarmos e pedirmos a presença do Espírito Santo. Somos o que somos porque nós temos e teremos sempre o Espírito Santo que age em favor de todos nós. Porque o Espírito Santo é fruto do amor do Pai e do Filho. E o Espírito Santo está sempre agindo em toda a Igreja. O Espírito Santo está sempre nos concedendo os dons que necessitamos, dons estes que são tão necessários para nós quando a gente sabe da importância desses dons que se vêm do Espírito Santo. Por isso, amados irmãos e irmãs, todas as vezes que nós paramos para orarmos, para invocarmos o Espírito Santo, para pedirmos ao Espírito Santo, é a confiança, é a certeza, é a entrega total do quanto é bom e salutar termos esta presença amabilíssima do amor do Pai e do Filho, pelo Espírito Santo que age em favor de todos nós, e que assim pedimos sempre que se venha sobre nós o Espírito Santo. Por isso, amados irmãos e irmãs, sejamos todos mais uma vez tocados, iluminados, restaurados, curados, libertados pela presença e ação do Espírito Santo, clamando os sete dons do Espírito Santo durante toda esta caminhada do mês de outubro, o mês de missão, o mês missionário. Espírito Santo, amor do Pai e do Filho, mais uma vez clamamos a Ti por Tua luz e Tua força. Derrama sobre nós os Teus sete dons preciosos. Derrama sobre nós o dom da sabedoria para que sejamos guiados com segurança e que não venhamos a nos afastarmos desta sabedoria divina quando dependemos muito deste dom da sabedoria para guiar os nossos passos durante todo este mês de outubro. Espírito Santo, derrama sobre nós o dom do entendimento, ilumina a nossa mente, para que tenhamos sempre este dom, para termos a compreensão e o entendimento dos sinais que assim o Deus se revela a nós. E que nós não nos percamos nunca e jamais com o envenenamento que se vem do inimigo com os pensamentos ruidosos, maléficos, com pensamentos maus. Espírito Santo, dai-nos o dom do conselho e assim orienta as nossas decisões durante todo este mês de outubro. Que através desse dom do conselho tenhamos sempre a orientação necessária diante de nossas decisões, que assim tomaremos, mas tomaremos decisões certas e corretas quando estaremos com a ação do Espírito Santo em nossa vida, nos dando dom com conselho. Espírito Santo, derrama sobre nós o dom da fortaleza, sustenta-nos a conhecer, sustenta-nos nas nossas tribulações. Sim, passamos por tribulações, passamos por dificuldades, passamos por problemas, mas todos nós devemos sempre pedir ao Espírito Santo dom do conselho, para que sejamos orientados, ao Espírito Santo dom do conselho, para que sejamos orientados em nossas decisões, como dom da fortaleza, para que sejamos sustentados nas nossas tribulações, tal e qual também pedimos o dom da ciência, ensinando-nos a conhecer a Deus, porque a Ele toda honra, toda glória, todo o nosso louvor, tal e qual também pedimos ao Espírito Santo que derrame sobre nós o dom da piedade, quando então inflama o nosso coração de amor, e por fim peçamos que se derrame sobre nós o dom do temor de Deus, nos afastando do mal.

Por isso, vem, vem, vem Espírito Santo. Enche o nosso coração com os teus dons e renova a face da terra. Vem, vem, vem, vem Espírito Santo.

Vinde, Espírito Santo, enchei os corações dos vossos fiéis e acendei neles o fogo do vosso amor. Enviai, Senhor, vosso Espírito, e tudo será criado e renovareis a face da terra. Oremos, ó Deus, que instruísse os corações dos vossos fiéis com a luz do Espírito Santo, fazei que apreciemos retamente todas as coisas segundo o mesmo Espírito e gozemos sempre de sua consolação, por Cristo nosso Senhor. Amém.

Amados irmãos e irmãs, que bom, todas as quintas-feiras nós temos esse momento de partilha, de catequese, quando refletimos sobre a mesa eucarística. E somos todos tomados com uma força muito grandiosa quando vamos à Santa Missa e quando nos aproximamos da mesa eucarística, do altar, para sermos alimentados também da Eucaristia e da Palavra de Deus. A Palavra de Deus e a Eucaristia são dois alimentos importantes da nossa vida. Um se alimenta pela audição e o outro, assim se vem e se mistura com o nosso sangue ao recebermos e ao tomarmos Jesus como alimento espiritual. Dom José Luiz colocava para nós, domingo passado, lá em Bacoré, na celebração Fé Bonita, da dedicação do altar da igreja de Nossa Senhora Aparecida lá no Bacoré, falando sobre a mesa da palavra. Porque nós temos, e eu já partilhei isso no passado, eu quero repetir de novo, quando ele falava sobre aquelas pessoas que não podem receber a Eucaristia, o sacramento da Eucaristia, porque tem um impedimento, mas não pode deixar de ir à Santa Missa. Porque se não pode comungar por causa de algum impedimento, mas podem estes comungarem da palavra, da mesa da palavra. Porque a palavra é um alimento que nos dá forças para nós então compreendermos de que não estamos sozinhos, de que não somos qualquer coisa, mas que somos tomados e governados pela ação do Espírito Santo que nos ilumina para nós conhecermos a palavra de Deus e ali também revemos aquela situação. Por que eu não posso receber o sacramento da Eucaristia? E aí você vai procurar o sacerdote para poder sanar esta falta. Porque todos podem e são convidados a participarem da mesa eucarística. Mas tem os casos que assim ainda está impedindo aquela pessoa de poder se aproximar do altar, como por exemplo, alguém que se

é o memorial do sacrifício de Jesus em favor da humanidade. É a fonte e o centro da vida cristã. Ela reúne e faz da igreja o corpo de Cristo. É sinal de unidade e alimento para a caminhada dos cristãos. É onde você também, quando vai à Santa Missa Dominical, e ali você vai com aquele desejo imensurável de receber a Eucaristia. Nós não somos dignos, mas nós não poderemos nunca e jamais deixar de se aproximar do altar. Todos os católicos, sobretudo aos domingos, se reúnem para celebrar a ressurreição do Senhor. Deus Pai os convoca em sua casa para celebrar essa festa, celebrar esta festa. Que bonito! Então, a celebração dominical é uma festa. Desde o tempo dos apóstolos, cristãos sabem que não podem viver sem a Eucaristia no domingo, dia do Senhor. Veja a tamanha graça de poder receber a Eucaristia na celebração dominical. E aí, meus irmãos e minhas irmãs, a palavra Eucaristia significa o quê? Ação de graças. Toda a celebração da Santa Missa ou da Eucaristia que participamos, nós estamos ali reunidos em ação de graças. Com fé e alegria, reunimos-nos em nome do Senhor. Escutamos sua palavra, damos graças ao Pai, oferecemos-nos a Ele com Jesus Cristo, alimentamos-nos do pão da vida e somos enviados à missão. É verdade. Porque quando o Padre nos dá a bênção, quando o sacerdote nos abençoa, ele nos envia em missão. Ali não se termina a missa. Ah, terminou a missa. Não, pelo contrário. Ali se dá continuidade à missão. É, ide em paz e ide em missão. Evangelizai. Porque somos enviados à missão. Toda Santa Missa somos enviados à missão. Esta missão se materializa na família, se materializa na faculdade, se materializa na escola, se materializa no trabalho, se materializa nas visitas aos doentes, enfim, ela é constante, é permanente, a missão não tem final, tem esse sempre pulso de levarmos. A missa não se termina, mas ela nos leva e nos envia em missão. Por isso que durante a missa, através daquele que preside a celebração, que é o sacerdote, ou o bispo, ou o papa, a igreja suplica ao Pai que envie o Espírito Santo sobre o pão e o vinho que estão sobre o altar, para que o pão e o vinho os transformem no corpo e sangue de Cristo. E também sobre a comunidade reunida, para que, recebendo o corpo e sangue do Senhor, seja por ele renovada e reunida no seu corpo, o corpo de Cristo. Então, meus irmãos e minhas irmãs, comungar é unir-se a Cristo, é formar com ele um só corpo, como disse São Leão Magno. A nossa participação no corpo e sangue de Cristo age de tal modo que nos transformamos naquele que recebemos. É como essa canção que nós vamos ouvir agora, Mística Sublime. Ela tem tudo a ver com o que eu estou partilhando. Como aqui nos fala São Leão Magno, a nossa participação no corpo e sangue de Cristo age de tal modo que nos transformamos naquele que recebemos. Nos transformamos em quem? Em Cristo, que nós o recebemos na Santa Missa. Então veja, veja, escutem a canção belíssima, Mística Sublime. Escutemos então.

0: Estamos então com o programa Mesa Eucarística no Santuário da Divina Misericórdia, no estúdio São Padre Pio. São 14 horas e 37. Por que você não botou ali? Botou 2h37, tem que botar 14h37, tome jeito. Estamos então partilhando esse momento sobre o sacramento da Eucaristia. Então, meus irmãos e minhas irmãs, a comunhão com a Igreja, a vivência profunda e que a Igreja sempre nos abre as portas para nos acolhermos e também nos levarmos, nos enviarmos em missão. Através da escuta e do anúncio da palavra, da comunhão fraterna, do serviço ao próximo e do compromisso com a justiça. Porque a missão de todos, é a missão de todos nós de evangelizarmos, de anunciarmos o reino dos céus. Todo cristão, todo batizado é chamado a evangelizar. E aí, meus irmãos e minhas irmãs, quando vamos à Santa Missa, nós então adentramos, vamos em fila e ali nos aproximamos do altar, diante do sacerdote ou diante do ministro da extraordinária Sagrada Comunhão, e aí a gente recebe, ao receber o Sagrada Eucaristia, a gente então responde amém. É a confirmando o que eu estou recebendo, demonstrando a fé e a confiança na presença de Jesus no sacramento da Eucaristia. Por isso, meus irmãos e minhas irmãs, as pessoas, quando participam da Santa Missa, elas são enviadas a viver e a testemunhar a fé no seu dia a dia e a colaborar no crescimento do reino de Deus nos vários ambientes em que cada um está ali presente, conforme eu já falei. É um privilégio, é um grande privilégio e uma grande missão ser sinal da presença de Jesus. Que bonito, né? Que privilégio, tanto nosso, meu, teu, nosso, esse privilégio é esta missão de sermos sinais da presença de Jesus. Que responsabilidade, não é, gente? Sermos sinais da presença de Jesus na família, sermos sinais da presença de Jesus nos ambientes de trabalho, nos ambientes universitários, nos ambientes escolares, no meio da política também, nas associações, nos movimentos, nas pastorais, sermos sinais da presença de Jesus, fazendo o bem. Fazendo o bem. Porque os fiéis têm que ter essa consciência de ser sinal da presença de Jesus para fazer o bem. E aí, meus irmãos e minhas irmãs, o católico, o cristão, o fiel, quando vai à Santa Missa, ele vai justamente reconhecer com gratidão que tem o compromisso de participar da Eucaristia dominical, por ser celebrada no dia em que Cristo venceu a morte e assim nos fez participantes da sua vida imortal. É importante a celebração dominical, alimentar-se com o pão da palavra, quando ali estamos e estaremos unidos à celebração da Eucaristia na paróquia, na comunidade em que ali eu moro e ali resido. Portanto, meus irmãos e minhas irmãs, com esta catequese, esta partilha da importância do sacramento da Eucaristia, procuremos então nos mantermos nesta comunhão, nesta comunhão que é bela, que é belíssima. Por quê, meus irmãos e minhas irmãs? Porque Lá em João, no capítulo 6, versículos de 48 a 51, diz assim para nós: Eu sou o pão da vida. Vossos pais no deserto comeram o maná e morreram. Este pão é o que desce do céu para que não pereça quem dele comer. Eu sou o pão vivo descido do céu. Quem comer deste pão viverá eternamente. O pão que eu darei é a minha carne para a vida do mundo. Está lá escrito. E no evangelista São João, no capítulo 6, versículos 48 a 51. Por isso, meus irmãos e minhas irmãs, todos nós temos fome. Além de nós termos a fome física, o homem sente outro tipo de fome, que não pode ser saciada com alimento comum. Trata-se da fome de vida, fome de amor, fome de eternidade, fome de Deus. E o sinal do maná, como nós ouvimos, como toda a experiência do êxito, continha em si também esta dimensão. Era figura de um alimento que satisfaz essa fome profunda que o homem sente. Jesus, meus irmãos e minhas irmãs, nos concede este alimento. Ele mesmo é o pão vivo que dá vida ao mundo. O seu corpo é o verdadeiro alimento sob a forma de pão. O seu sangue é a verdadeira bebida sob a forma do vinho. Não se trata de um simples alimento com o qual saciar os nossos corpos. Não. Como no nosso caso do maná, o corpo de Cristo é o pão dos últimos tempos, capaz de dar vida eterna, porque a substância deste pão é o amor. Conforme já no final se diz, o pão que eu darei é minha carne para a vida do mundo. Que assim, Senhor Jesus Cristo, neste admirável sacramento, nos deixaste memorial da vossa paixão, dá-nos venerar com tão grande amor o mistério do vosso corpo e do vosso sangue, que possamos colher continuamente os frutos da redenção. Assim seja. Amém. Mais uma canção. Canção esta que quem canta?
1: Toca de Assis.
0: Que música é?
1: Rumo ao Altar.
0: O Rumo ao Altar. É belíssima essa canção.
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És a razão, Senhor, da nossa vida. Por isso, irmãos e irmãs, colocando e já concluindo esse nosso momento de partilha, e se tratando sobre a fome de Deus, e partilhando a pequena história de um homem que tinha trabalhado muito, um homem que tinha muito trabalho e várias responsabilidades. Ele era tão ocupado, que mal tinha tempo para comer e para dormir. Ganhou bastante dinheiro este homem. E também tinha uma grande fama, realizando diversos empreendimentos. Porém, meus irmãos e minhas irmãs, ao final de algum tempo, morreu de anemia. Então, meus irmãos e minhas irmãs, olha o que nós devemos ter esse cuidado, de não ficarmos correndo com as coisas do mundo e deixando para trás as coisas de Deus. Pois não ter tempo para rezar, em meio às ocupações, pode levar o homem a morrer de anemia espiritual. Anemia espiritual. Quantas pessoas temos por aí fora com anemia espiritual? Sentimos imediatamente os efeitos da fome corporal, que nos impele a comer, mas não costumamos sentir os efeitos da fome do espírito, a não ser a longo prazo, quando às vezes já é demasiado tarde. E aí? O instinto corporal nos leva a comer, mas só o instinto da fé nos leva a orar. Veja a diferença de um para com o outro. O primeiro instinto corresponde à fome de pão, o segundo à fome de Deus. Pois Jesus disse que nem só de pão vive o homem, mas também do alimento que sacia a fome de Deus. Por isso, meus irmãos e minhas irmãs, a importância da oração, ela é fundamental. A oração é essencial. A oração não só aplaca a fome de Deus, mas também a provoca e aumenta. Com efeito, o grande paradoxo do homem é que ele se desumaniza quando não sacia sua fome de Deus e, igualmente, quando deixa de senti-la. O paradoxo da vida do Espírito é que, para saciar-se, é preciso primeiro sentir o desejo de Deus, e ambas as coisas são necessárias simultaneamente. Sentir fome de pão é ruim, minha gente, mas sentir fome de Deus é bom. Sentir fome de Deus é bom. Saciar-se de pão, até não sentir mais fome, é bom. Mas não é saciando-nos de Deus dessa forma que vamos cessar de desejá-lo. Pois quanto mais aumenta a fome material, mais se desagrada o homem. Porém, quanto mais aumenta a sua fome de Deus, mais ele se dignifica. Está vendo? Se milhões de homens no mundo sofrem a fome de pão, é porque outros milhões não têm a fome de Deus. Não é possível sentir fome de Deus e procurar satisfazê-la sem desejar ao mesmo tempo compartilhar o pão com os que têm fome. Que aprendamos então mais uma lição para a nossa vida de fé e assim também sermos esta presença de ajudarmos uns aos outros e podermos também alimentar quem passa fome. Amém? Mística sublime já ouvimos, mas temos a última canção, que é Kelly Patrícia. Eu gosto dessa canção de Kelly Patrícia. É Hóstia Branca? É Hóstia Branca? Pronto, vamos partilhar para nós, partimos para a conclusão do nosso programa, Mesa Eucarística, com a responsável do Padre Antônio Maciel. Estamos às 2:53, daqui a pouco tem um texto da Divina Misericórdia com o Padre Benevaldo. Em seguida nós temos o Querigma, às 16:00 com o Padre Edson, e às 17:00 a Santa Missa no Santuário, quem vai presidir é o Padre Adeus Carlos Simões da Silva. Amanhã, primeira sexta-feira do mês,
Quando então a intenção do Santo Padre é essa, pastoral da saúde mental, rezemos para que a pastoral da saúde mental seja implantada em toda a igreja. Olha que bonito, fazer, eita, coisa nova, né? Pastoral da saúde mental, ajudando a superar o estigma e a discriminação contra as pessoas com doenças mentais. Tá aí o papel do psicólogo, né? E também dos sacerdotes, né? Como aqueles que faz a direção espiritual, que também outras pessoas, leigos e leigas, que possam também incrementar, fazer parte dessa pastoral da saúde mental. Quantas pessoas com ansiedade, com transtorno, com síndrome de pânico e tantas outras situações. Está faltando essa preocupação do Santo Padre, é uma preocupação de deve ser uma preocupação de toda a igreja, e assim temos esse olhar da pastoral da saúde mental, que é importantíssimo, porque nós encontramos muitas situações dolorosas e difíceis, e assim a gente vive e se leva. Amanhã teremos missa lá às 7 horas da noite, como amanhã não teremos aula, porque os prédios das nossas escolas, faculdades, todos vão ser entregues à Justiça Eleitoral. Então estarei celebrando amanhã às 7 horas da noite, missa do Apostolado da Oração, lá nas Caraíbas. E no sábado, missa às 4 horas da tarde, lá na comunidade de Olhos d'Água, e às 5h30, missa na comunidade da Pintada. 4 horas nos Olhos d'Água e 5h30 na Pintada. Domingo é o dia da eleição, Santa Missa aqui, só no Santuário da Divina Misericórdia, que será às 11 horas. Amados irmãos e irmãs, vamos então com essa música, eu volto daqui a pouco para nós concluirmos esse momento, o nosso programa, a Mesa Eucarística.

0: ouvindo esta canção soleníssima de nossa irmã Kelly Patrícia, rezemos assim. Virgem Maria, Nossa Senhora do Santíssimo Sacramento, pelo Sacrário de Deus entre os homens, Mãe de Cristo e Nossa Mãe, rogai por nós. Dá-nos o ardente amor pela Eucaristia, pelo sol da Igreja. Renovai sem cessar em nossos corações o espírito de ação de graças, de adoração e de louvor. Vós que sois o modelo de fidelidade no amor, ajudai-nos a nos tornar pelo Espírito uma oferenda viva para a glória do Pai e para a salvação do mundo. Fazei de nós testemunhas alegres e apaixonadas de Jesus Cristo. Atraí para Ele numerosos adoradores para amá-lo e fazer com que o ame em sua Eucaristia, fruto da árvore da cruz. Conosco, rogai ao Mestre da Seara, enviar-nos operários para que o seu reino venha e todos os homens possam comungar um dia o pão que dá a vida eterna. Amém. Jesus Eucarístico,
1: tu és o meu paraíso.
0: Jesus Eucarístico,
1: tu és o meu paraíso.
0: Jesus Eucarístico,
1: tu és o meu paraíso.
0: O Senhor esteja convosco.
1: Ele está no meio de
0: Desça
1: nós.
0: Desça sobre vós a bênção de Deus que é Pai, Filho e Espírito Santo. Amém.
1: Amém.
0: Lembramos que às 5 horas da tarde teremos Santa Missa aqui no Santuário da Divina Misericórdia. Amanhã, às 7 horas da noite, Santa Missa lá na Capela de Nossa Senhora do Rosário, nas Caraíbas. E sábado, Santa Missa nos Olhos d'Água, às 4 horas da tarde. E às 5:30 da tarde, Santa Missa na Capela da Pintada. Boa tarde a todos. Fique com a paz de nosso Senhor Jesus Cristo.

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1: 12h59.
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1: 3 e 3.
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Todas as vezes que ouvires o bater do relógio, às 3 horas da tarde, deves mergulhar toda na minha misericórdia, adorando-a e glorificando-a. Implora a onipotência dela em favor do mundo inteiro, especialmente dos pobres pecadores, porque nesse momento foi largamente aberta para toda a alma. Nessa hora, conseguirás tudo para ti e para os outros. Nessa hora, realizou-se a graça para todo o mundo. A misericórdia venceu a

0: Para de Jesus misericordioso, a Santa Faustina, às 3 horas da tarde.
1: Implora a minha misericórdia, especialmente pelos pecadores, e ao menos por um breve tempo, reflete sobre a minha paixão, especialmente sobre o abandono que me encontrei no momento da agonia. Esta é a hora de grande misericórdia para o mundo inteiro. Permitirei que penetres na minha tristeza mortal. Nesta hora, nada negarei à alma que pedir pela minha paixão. Em nome do Pai, do Filho e do Espírito Santo.
0: Amém.
1: Pai nosso, que estais nos céus, santificado seja o vosso nome. Venha a nós o vosso reino. Seja feita a vossa vontade, assim na terra como no céu. O pão nosso de cada dia nos dai hoje. Perdoai-nos as nossas ofensas, assim como nós perdoamos a quem nos tem ofendido. E não nos deixeis cair em tentação, mas livrai-nos do mal. Amém.
2: Ave Maria, cheia de graça, o Senhor é convosco. Bendita sois vós entre as mulheres. Bendito é o fruto do vosso ventre, Jesus. Santa Maria, Mãe de Deus, rogai por nós, pecadores, agora e na hora de nossa morte. Amém.
1: Professemos a nossa fé.
3: Creio em Deus, Pai Todo-Poderoso, Criador do céu e da terra, e em Jesus Cristo, seu único Filho, nosso Senhor, que foi concebido pelo poder do Espírito Santo, nasceu da Virgem Maria, padeceu sob Pôncio Pilatos, foi crucificado, morto e sepultado, desceu à mansão dos mortos, ressuscitou ao terceiro dia, subiu aos céus, está sentado à direita de Deus Pai Todo-Poderoso, donde há de vir a julgar os vivos e os mortos. Creio no Espírito Santo, na Santa Igreja Católica, na comunhão dos santos, na remissão dos pecados, na ressurreição da carne, na vida eterna. Amém.
0: Nesta primeira dezena, nós colocamos aos pés de Jesus misericordioso a sua vida, suas intenções, suas necessidades mais profundas do íntimo do seu coração. Nos unimos às almas do purgatório. Rezamos pela conversão dos pecadores do mundo inteiro, pela conversão da nossa família. Eterno Pai,
3: eu vos ofereço o corpo e o sangue, a alma e a divindade de vosso diletíssimo Filho, nosso Senhor Jesus Cristo, em expiação dos nossos pecados e os do mundo inteiro.
0: Pela sua dolorosa paixão,
1: tende misericórdia de nós e do mundo inteiro.
0: Pela sua dolorosa paixão,
1: tende misericórdia de nós e do mundo inteiro.
0: Pela sua dolorosa paixão,
1: tende misericórdia de nós e do mundo inteiro.
0: Pela sua dolorosa paixão,
1: tende misericórdia de nós e do mundo inteiro.
0: Pela sua dolorosa paixão,
1: tende misericórdia de nós e do mundo inteiro.
0: Pela sua dolorosa paixão,
1: tende misericórdia de nós e do mundo inteiro.
0: Pela sua dolorosa paixão,
1: tende misericórdia de nós e do mundo inteiro.
0: Pela sua dolorosa paixão,
1: tende misericórdia de nós e do mundo inteiro.
0: Pela sua dolorosa paixão,
1: tende misericórdia de nós e do mundo inteiro.
0: Pela sua dolorosa paixão,
1: tende misericórdia de nós e do mundo inteiro. Nesta segunda dezena, nós rezamos por você que está doente, por você no leito do hospital, por você que traz uma doença incurável. E com você dizemos: Jesus, eu confio em vós. Convidamos você agora a abandonar-se inteiramente na misericórdia de Jesus que o envolve agora. Nós colocamos aos pés de Jesus todos os enfermos, aqueles que nós conhecemos e amamos, e especialmente rezamos por aqueles enfermos esquecidos, pelos quais ninguém mais reza, e por isso rezamos com imensa confiança. Eterno Pai,
3: eu vos ofereço o corpo e o sangue, a alma e a divindade de vosso diletíssimo Filho, nosso Senhor Jesus Cristo, em expiação dos nossos pecados e os do mundo inteiro.
1: Pela sua dolorosa paixão,
0: tende misericórdia de nós e do mundo inteiro.
1: Pela sua dolorosa paixão,
0: tende misericórdia de nós e do mundo inteiro.
1: Pela sua dolorosa paixão,
0: tende misericórdia de nós e do mundo inteiro.
1: Pela sua dolorosa paixão,
0: tende misericórdia de nós e do mundo inteiro.
1: Pela sua dolorosa paixão,
0: tende misericórdia de nós e do mundo inteiro.
1: Pela sua dolorosa paixão,
0: tende misericórdia de nós e do mundo inteiro.
1: Pela sua dolorosa paixão,
0: tende misericórdia de nós e do mundo inteiro.
1: Pela sua dolorosa paixão,
0: tende misericórdia de nós e do mundo inteiro.
1: Pela sua dolorosa paixão,
0: tende misericórdia de nós e do mundo inteiro.
1: Pela sua dolorosa paixão,
0: tende misericórdia de nós e do mundo inteiro. Nesta terceira dezena, nós apresentamos a Jesus misericordioso toda e qualquer forma de desespero. Nós pedimos que o sangue e água que jorram do diletíssimo coração de Jesus envolva agora, na paz que vem do Senhor, toda e qualquer pessoa que se sente em desespero, as famílias, os doentes, os agonizantes deste dia, os endividados, que recebam agora, no nome de Jesus, do coração misericordioso de Jesus, a paz que o mundo não conhece. Rezemos agora com imensa confiança. É Jesus, misericordioso, quem nos visita. Eterno Pai,
3: eu vos ofereço o corpo e o sangue, a alma e a divindade de vosso diletíssimo Filho, nosso Senhor Jesus Cristo, em expiação dos nossos pecados e os do mundo inteiro.
0: Pela sua dolorosa paixão,
1: tende misericórdia de nós e do mundo inteiro.
0: Pela sua dolorosa paixão,
1: tende misericórdia de nós e do mundo inteiro.
0: Pela sua dolorosa paixão,
1: tende misericórdia de nós e do mundo inteiro.
0: Pela sua dolorosa paixão,
1: tende misericórdia de nós e do mundo inteiro.
0: Pela sua dolorosa paixão,
1: tende misericórdia de nós e do mundo inteiro.
0: Pela sua dolorosa paixão,
1: tende misericórdia de nós e do mundo inteiro.
0: Pela sua dolorosa paixão,
1: tende misericórdia de nós e do mundo inteiro.
0: Pela sua dolorosa paixão,
1: tende misericórdia de nós e do mundo inteiro.
0: Pela sua dolorosa paixão,
1: tende misericórdia de nós e do mundo inteiro.
0: Pela sua dolorosa paixão,
1: tende misericórdia de nós e do mundo inteiro. Nesta quarta dezena, nós apresentamos a Jesus as necessidades mais íntimas de cada um de nós. E por isso agora você apresenta a sua necessidade. Fale com Jesus agora, que ouve-nos em oração. Porque Jesus tudo pode, nós queremos também nesta dezena pedir por nossas famílias e em especial por todos aqueles que precisam de um trabalho. Jesus, nós pedimos por todo pai de família, por toda mãe de família, por todo jovem que precisa trabalhar. Nós pedimos, Senhor, que tua divina misericórdia, unida à tua divina providência, abra os caminhos para todos os trabalhadores que precisam hoje de um emprego. Rezemos com imensa confiança. Eterno Pai,
3: eu vos ofereço o corpo e o sangue, a alma e a divindade de vosso diletíssimo Filho, nosso Senhor Jesus Cristo, em expiação dos nossos pecados e os do mundo inteiro.
1: Pela sua dolorosa paixão,
0: tende misericórdia de nós e do mundo inteiro.
1: Pela sua dolorosa paixão,
0: Tende misericórdia de nós e do mundo inteiro.
1: Pela sua dolorosa paixão.
0: Tende misericórdia de nós e do mundo inteiro.
1: Pela sua dolorosa paixão.
0: Tende misericórdia de nós e do mundo inteiro.
1: Pela sua dolorosa paixão.
0: Tende misericórdia de nós e do mundo inteiro.
1: Pela sua dolorosa paixão.
0: Tende misericórdia de nós e do mundo inteiro.
1: Pela sua dolorosa paixão.
0: Tende misericórdia de nós e do mundo inteiro.
1: Pela sua dolorosa paixão.
0: Tende misericórdia de nós e do mundo inteiro.
1: Pela sua dolorosa paixão.
0: Tende misericórdia de nós e do mundo inteiro.
1: Pela sua dolorosa paixão.
0: Tende misericórdia de nós e do mundo inteiro. Nesta quinta dezena, nós apresentamos a Jesus tudo aquilo que para nós não tem solução aos olhos humanos. Nesta dezena, nós rezamos por aquilo que é impossível aos nossos olhos, mas não é para Jesus. Pedimos a Jesus pelas curas físicas, por todas aquelas enfermidades que diante da medicina não há cura, por todos os desenganados, por todos aqueles que passam nesse exato momento por muitas aflições e provações na própria carne. Nós pedimos, Jesus, cura, libertação, restauração, pelo poder da tua infinita misericórdia. Jesus, tu és a nossa solução. Nós pedimos por todas as causas impossíveis, pedimos a tua presença, pedimos a tua fortaleza e nós convidamos nesse instante você que reza conosco, que de maneira especial recorra à intercessão de Santa Faustina, aquela que foi e é a secretária da Divina Misericórdia. Jesus disse a Santa Faustina: peçam muito, muito mesmo, porque o meu desejo é dar muito. Faça seu pedido e reze com um coração feliz e repleto de confiança. Eterno Pai, eu vos ofereço o corpo e o sangue, a alma e a divindade de vosso diletíssimo Filho, nosso Senhor Jesus Cristo, em expiação dos nossos pecados e os do mundo inteiro. Pela sua dolorosa paixão,
1: tende misericórdia de nós e do mundo inteiro.
0: Pela sua dolorosa paixão,
1: tende misericórdia de nós e do mundo inteiro.
0: Pela sua dolorosa paixão,
1: tende misericórdia de nós e do mundo inteiro.
0: Pela sua dolorosa paixão,
1: tende misericórdia de nós e do mundo inteiro.
0: Pela sua dolorosa paixão,
1: tende misericórdia de nós e do mundo inteiro.
0: Pela sua dolorosa paixão,
1: tende misericórdia de nós e do mundo inteiro.
0: Pela sua dolorosa paixão,
1: tende misericórdia de nós e do mundo inteiro.
0: Pela sua dolorosa paixão,
1: tende misericórdia de nós e do mundo inteiro.
0: Pela sua dolorosa paixão,
1: tende misericórdia de nós e do mundo inteiro.
0: Pela sua dolorosa paixão,
1: tende misericórdia de nós e do mundo inteiro.
3: Deus Santo, Deus Forte, Deus Imortal, tende piedade de nós e do mundo inteiro. Deus Santo, Deus Forte, Deus Imortal, tende piedade de nós e do mundo inteiro. Deus Santo, Deus Forte, Deus Imortal, tende piedade de nós e do mundo inteiro.
1: Em nome do Pai, do Filho e do Espírito Santo.
0: Amém.
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3: 3h58.
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Alô, minha gente querida, muito boa tarde a você que me ouve agora pela rádio Agnus Dei FM, nossa frequência 106.7 pelo nosso aplicativo ou pela nossa página terradamisericordia.com.br. Estamos juntos, chegamos, cá estamos nós para mais um querigma, a catequese católica diária aqui em sua rádio Agnus Dei, sempre com as dúvidas católicas em evidência. Comunicando com você aqui o Padre Edson Rodrigues, hoje é dia 1º de outubro de 2026, hoje é quinta-feira eucarística. E hoje temos a graça de celebrar a memória de Santa Teresinha do Menino Jesus, Virgem Carmelita, doutora da Igreja, padroeira das missões. Estamos no programa de número 64 hoje. Que alegria estarmos juntos com você. Estamos começando também o mês missionário, o mês das missões, também o mês do Santo Rosário. O querigma desta quinta-feira está no ar.

Comecemos o programa falando da santa de hoje, importantíssima, Santa Teresinha do Menino Jesus. Thérèse Françoise Marie Martin era o nome dela. Ela nasceu em Alençon, na França, no dia 2 de janeiro de 1873. Era filha de um casal de ourives muito católicos, dignos mais do céu do que da terra, como ela mesma dizia. Santa Teresinha era a última de 8 filhos, 3 dos quais morreram quando eram crianças ainda. Aos 4 anos, ela ficando órfã de mãe, ela reviveu o drama do abandono por causa da entrada progressiva de 4 de suas irmãs para o Carmelo. No entanto, ela recebeu o carinho especial do seu pai, que a chamava de Pequena Rainha da França e de Navarra, como também a Pequena Órfã de Berezina. Teresinha entrou para o Carmelo de Lisieux com apenas 15 anos, com autorização especial do Papa Leão XIII, depois de ter ido suplicá-lo em Roma. O desejo daquela menina era salvar almas e, sobretudo, rezar para ajudar os sacerdotes. Na hora de fazer a profissão dos votos religiosos, ela recebeu o nome de Irmã Teresa do Menino Jesus e da Santa Face. A pedido da superiora, Teresinha começou imediatamente a escrever um diário, onde ela fez algumas anotações sobre as etapas da sua vida interior. Em 1895, ela escreveu assim no diário: "No dia 9 de junho, festa da Santíssima Trindade, eu recebi a graça de entender, mais do que nunca, o quanto Jesus quer ser amado." Em sua autobiografia, Santa Teresinha escreveu: "Há somente uma coisa a ser feita, oferecer a Jesus as flores dos pequenos sacrifícios. Quero transmitir as pequenas ações que consegui fazer." Incompreendida pelas co-irmãs do Carmelo, Teresinha declarou ter recebido mais espinhos do que rosas, mas aceitava com paciência as injustiças e as perseguições, como também as dores e os sofrimentos da sua doença, oferecendo tudo pelas necessidades da igreja, lançar rosas sobre todos, justos e pecadores. Teresinha era irmã dos pecadores, dos distantes, dos desesperados, eis porque foi declarada padroeira dos missionários. Após 9 anos de vida religiosa, Santa Teresinha morreu com 24 anos de idade, no dia 3 de setembro de 1897, acometida por uma tuberculose. Foi beatificada em 1923 pelo Papa Pio XI, que a considerava a estrela do seu pontificado, e logo depois foi canonizada em 1925. Santa Teresinha, rogai por nós.

E neste grande dia passamos agora a nosso estudo bíblico. Hoje vamos passar a carta de São Tiago e as duas cartas de São Pedro. São cartas bonitas. Vamos ao nosso estudo bíblico de hoje.

0: Santo
1: livro. Comecemos pelo livro ou pela carta de São Tiago. A carta de São Tiago é a carta mais direta sobre como a fé se vê no dia a dia. São 5 capítulos curtos escritos para os cristãos espalhados que enfrentavam perseguição fora da igreja e desigualdade dentro dela. A frase que ficou famosa de São Tiago foi: a fé sem obras é morta. São Tiago não está interessado em discutir doutrina abstrata, está interessado em que você é no dia a dia. Ele escreveu essa carta para cristãos judeus que estavam espalhados por várias regiões e que enfrentavam perseguições e dificuldades, também conflitos. O livro mostra que os cristãos daquela época estavam passando por provações e também por problemas na própria comunidade, como brigas, injustiças sociais, falta de cuidado com os pobres, fé sem ação. E Tiago viu a necessidade de orientar essas pessoas sobre como viver uma fé prática, verdadeira, coerente com os ensinamentos de Jesus. A carta mostra que ter fé em Deus não basta. É preciso também fazer boas ações. Para São Tiago, não adianta só dizer que acredita em Deus. É importante provar isso com atitudes, ajudar a quem precisa, tratar os outros com respeito, cuidar das palavras, agir com humildade, ser justo todos os dias. São Tiago fala sobre a paciência nas dificuldades, a importância da oração e o valor da sabedoria que vem de Deus. É uma carta direta, cheia de conselhos para a vida cotidiana. Ele usa exemplos simples, como um de um espelho, para mostrar que ouvir a palavra de Deus e não praticar é como olhar-se no espelho e logo esquecer como é o próprio rosto. A carta de São Tiago é considerada o texto mais incômodo do Novo Testamento, para quem separa a fé da prática. São 5 capítulos e nesses 5 capítulos ele empurra o leitor para o terreno prático. Como você fala, como trata os pobres que entram na igreja, o que faz quando vê o outro cristão passando necessidade, como reage quando os planos não saem como planejado. O cristão deve viver cuidando do próximo, agindo com justiça, mesmo em meio às dificuldades. É preciso controlar a língua para evitar conflitos, ter paciência nas dificuldades e é preciso orar com fé e cuidar daqueles que mais precisam. Esse é, em síntese, o que está na carta de São Tiago no Novo Testamento.

Olhemos agora um pouco a primeira e segunda carta de São Pedro. Essas duas cartas, elas foram destinadas a cristãos espalhados pelo Império Romano que enfrentavam perseguições e dificuldades na fé. Ali Pedro escreve tentando encorajar as pessoas, fortalecendo os cristãos para permanecerem firmes em meio às provações. A primeira carta tem 5 capítulos e tem como ponto principal encorajar os cristãos a suportarem o sofrimento com esperança e santidade. Já na segunda carta, com 3 capítulos, São Pedro traz alertas sobre falsos mestres e reforça a importância de crescer no conhecimento de Deus e permanecer firme na verdade até o fim. As duas cartas estão ligadas ao período de grande perseguição aos cristãos do primeiro século. A tradição diz que a primeira carta de São Pedro foi escrita por 60 a 64, possivelmente em Roma, enquanto a segunda foi escrita um pouco antes da morte de São Pedro. As duas cartas refletem a maturidade espiritual de São Pedro e seu desejo de fortalecer a fé da igreja primitiva. Pedro não escreve apenas como líder, mas escreve como alguém que viveu de perto o sofrimento, a restauração e o chamado de Jesus, transmitindo uma mensagem de esperança, perseverança e fidelidade no Evangelho. Essa carta traz temas como esperança na perseguição, santidade, submissão, sofrimento por Jesus, falsas doutrinas, crescimento na fé e a promessa da volta de Jesus. É para encorajar os cristãos, é para instruí-los a viver a santidade, alertando contra os falsos mestres, prometendo a volta do Senhor. A fé provada é mais valiosa que o ouro, a carta traz essa lição. E ainda que devemos ser santos em toda a nossa maneira de viver, que Deus exige aos soberbos, mas dá graça aos humildes, e o crescimento espiritual deve ser constante. Em síntese, as cartas de Pedro trazem a ideia de que o sofrimento faz parte da caminhada cristã, mas não é o fim. Deus chama seu povo à esperança viva, à santidade, até a volta de Jesus.

E a gente deu continuidade então ao estudo bíblico com a carta de São Tiago e as duas cartas de São Pedro. Amanhã continuaremos com as três cartas de São João, depois Judas, depois o Apocalipse, concluindo o nosso estudo bíblico.

O Querigma vai ao intervalo comercial e daqui a pouco a gente volta com perguntas que você faz pelo 879-9185-3312. Você faz sua pergunta usando esse WhatsApp e a gente de cá vai respondendo as suas dúvidas católicas. Eu volto daqui a pouco, até já.

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2: 4:16.
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Estamos de volta com o nosso querigma nesta quinta-feira eucarística em nossa rádio Agnus Dei FM. Muito boa tarde a você que está conosco agora pelo nosso aplicativo, pela nossa página. Bem-vindo, bem-vinda. Participando conosco pelo 87991853312. Vou repetir, 87991853312. Obrigado pela sua audiência, obrigado pela sua companhia.

A gente agora atende perguntas que estão chegando pelo nosso zap, né? E agora a gente atende o pessoal da Bahia, lá de Remanso. E Socorro Lima, ela traz uma pergunta. É impressão minha ou os protestantes são mais convencidos de que são de fato protestantes e nós somos menos católicos? Olha, a questão é a seguinte. Toda pessoa católica, por natureza, ela é batizada na igreja. Só que o batismo, ele não faz a gente primeiro católico. Ele faz a gente primeiro cristão. E essa é uma questão bastante séria. Porque cristão é seguidor de Jesus Cristo. Católico é quem pertence a uma igreja. Então a minha fé não se baseia inicialmente por ser católico. Muita gente se diz católica e esquece que é cristã. E daí estão aí as bagaceiras do mundo, né? Burradas que estão fazendo por aí em nome de Jesus, falando em nome de Jesus, usando o nome de Jesus, de toda forma. É uma questão que precisa primeiro pontuar. Todo católico tem que lembrar que antes de ser católico, ele é cristão. E se eu sou cristão, as minhas atitudes de cristão é que vão justificar a minha pertença à Igreja Católica. Essa é a primeira diferença e a primeira observação que eu faço de modo muito concreto. A gente tem encontrado muita gente preocupada com a igreja, inicialmente, e não preocupada em ser cristão. Vocês entenderam o que eu disse agora? Há muita gente preocupada, por exemplo, em ir à missa, rezar o texto. Tudo isso é prática católica. Então, o grande problema, inicialmente, que a gente precisa pontuar e lhe perguntar ao mesmo tempo, e por que não perguntar também ao padre, eu me entendo primeiro como católico ou como cristão? Porque hoje a palavra cristão, ela é bastante abrangente. Você encontra um evangélico hoje dizendo que é cristão. E é cristão. Ele segue Jesus Cristo. Cristianismo não é igreja. Cristianismo é religião. Já expliquei uma vez aqui no programa que a gente não tem religião católica. A religião é cristã. A igreja é católica. Debaixo da religião cristã estão várias igrejas. Até dei o exemplo como se fosse um guarda-chuva grande, né? Ali debaixo do cristianismo, naquele guarda-chuva grande, estão várias igrejas cristãs que acreditam em Jesus. Então, a minha religião é cristã, a minha igreja é católica. Mas eu volto aqui, então. Há muitos católicos que preferem ser católicos sem ser cristão. Isso é hipocrisia. Jesus classificou claramente isso quando os fariseus tentaram fazer esse tipo de coisa. Ou seja, não dá para a gente ter um verniz católico de texto na mão, de comunhão, de confissão, de adoração, disso e daquilo, e não ser cristão. Há como que uma incoerência na situação. É preciso primeiro ser cristão, porque o ser cristão é seguidor de Jesus Cristo. Essa é a palavra, né? Vem de Christos, o ungido. Aquele que segue o Cristo é cristão. Não adianta ser católico sem ser cristão. Aí é bobagem. Não serve para nada. Vira um ritualismo, vira só uma superstição, talvez uma crendice. Então, o primeiro passo que a gente precisa tornar bem claro para o nosso povo: quando eu vou à missa, eu sou cristão antes. Quando eu rezo o texto, eu sou cristão antes. Quando eu faço uma adoração ao Santíssimo Sacramento, eu sou cristão antes. Quando eu me confesso, eu sou cristão antes. Antes de ser católico. Então, se a gente não colocar isso na cabeça, a religião vai virar um ritualismo. Vai virar só bem um conformismo espiritual. E isso não existe, porque isso dificulta muito a vivência da fé. Eu vou viver de uma religião de ritos. Vou lá, faço minha missa, vou lá, rezo meu texto, vou lá. Acabou. Primeira coisa, nós somos cristãos. Quantas vezes você já escutou alguém fazer essa distinção entre católicos e cristãos? Usando o termo cristão para se referir aos evangélicos. É muito comum dizer, não, nós somos católicos, os cristãos são os evangélicos. Não, senhora, não, senhor. Nós somos cristãos, cristãos católicos. Eles são cristãos evangélicos. Essa música aqui é música gospel, é música cristã. Certo, a música católica também é música cristã. Acreditamos e seguimos Jesus. Então, é um problema isso. Se você comparar o número de vezes que você ouviu dos católicos chamar a si de cristãos em uma conversa normal, é muito pouco.
pouquíssimos católicos dizem que são cristãos. Muitos católicos acham que os cristãos são os crentes e a gente é só católico. Se a gente fosse só católico, a gente estava seguindo a quem? A qual Deus? A partir de qual evangelho? Não basta pertencer a uma igreja, é preciso pertencer a uma religião, e essa religião é o cristianismo. Isso gera na igreja uma crise de identidade muito séria. Se o católico segue mesmo a sua fé, ele é cristão no sentido mais completo do termo. E se realmente nós acreditamos nisso, nós temos que refletir essa certeza na nossa maneira de ser e de agir e falar. É claro que não devemos abandonar o termo católico, evidentemente. A igreja afirma que aqueles que são seguidores de Jesus, batizados, mas não católicos, também são denominados cristãos, com toda justiça. Isso não sou eu que digo, isso está no documento do Vaticano II, chamado Unitatis Redintegratio, lá no ponto 3. Por isso nós precisamos do termo católico para ajudar a distinguir a nós mesmos. Gratio, lá no ponto 3. Por isso nós precisamos do termo católico para ajudar a

cristãos católicos. Se a gente conseguir colocar isso na cabeça, já ajuda bastante e muda muita coisa e qualifica muito mais a vivência da nossa fé. Afinal de contas, você é cristão? Você é católico? Ou você é um cristão católico? Responda para si mesmo. Uma segunda pergunta que nos chega aqui, Vilma, lá de Salgueiro, pergunta para a gente assim: padre, como é que eu sei se alguém está no céu ou não está no céu? A gente precisa pensar o seguinte: a gente não sabe por quais caminhos a misericórdia de Deus pode chegar às almas, mas a gente sabe que o interesse de Jesus é buscar as ovelhas perdidas. O Catecismo da Igreja Católica, lá no parágrafo 1022, ele fala sobre as almas depois da morte. O que é que ele diz? O Catecismo diz assim: ao morrer, cada pessoa recebe na sua alma imortal a retribuição eterna num juízo particular que põe a sua vida diante de Cristo, quer através de uma purificação, quer para entrar imediatamente na felicidade do céu, quer para se condenar imediatamente para sempre. Porém, uma dúvida muito comum é: seria possível conhecer a situação de um falecido? Ou seja, eu posso saber se um ente querido encontra-se no céu ou não? Para a gente tentar responder a isso, a gente precisa levar em consideração que as almas podem estar no céu, no inferno ou no purgatório. Começamos então falando sobre o inferno. Dentro da doutrina católica, não cabe a nós julgar ou condenar ninguém. Absolutamente. A igreja não pode dizer fulano está no inferno, não está. Apenas sabemos que existe o inferno, assim como nós temos absoluta certeza da existência do céu. Mas quem está no inferno? Não temos motivo para perguntar, muito menos saber. É praticamente impossível isso. É impossível dar nomes, porque não sabemos o que há nos corações e não sabemos por quais caminhos a misericórdia de Deus pode chegar às almas. No entanto, há muitos santos aos quais Deus concedeu a visão do inferno, como é o caso de Santa Teresa d'Ávila, que dizia: vi almas que caíam no inferno como folhas caem no outono. A igreja nunca fez nem fará uma canonização negativa, vamos dizer assim, onde se assegure que certa pessoa está no inferno, nem mesmo quando alguém for declarado excomungado. O fato de uma pessoa estar excomungada não significa que ela esteja condenada ao inferno. Ela apenas está fora da comunhão da igreja. Uma pessoa excomungada antes de sua morte pode se arrepender de seus pecados, e isso é suficiente para que ela seja salva pela ação misericordiosa de Deus. Do mesmo jeito, a gente não pode ter certeza absoluta de que certa pessoa que morreu em pecado tenha ido diretamente para o inferno, porque não sabemos se a pessoa foi tocada pela suprema graça de Deus no momento da morte. Então, diante dessa questão, a gente pode entender duas coisas. Não devemos negar nossas orações, nossos sufrágios e sacrifícios pelas almas que imaginamos estar no inferno. E também não podemos ter ideia da condição ou dos nomes dos condenados. Isso em relação ao inferno. Agora, o céu. Nós teremos certeza que alguém está no céu, diz a igreja, no caso das pessoas que, por tradição, a igreja nos afirma que estão no céu: Nossa Senhora, São José, São Paulo, os santos. Depois, no caso das pessoas que foram canonizadas, santos e santas da igreja. No caso das crianças mortas após o batismo, assim como as crianças mortas antes ou depois do nascimento sem o batismo tradicional, essas crianças estão no céu. Também pode acontecer extraordinariamente, em casos de revelação, com autorização de Deus, que uma pessoa querida nos faça sentir, de certa forma, sua presença ou sua intercessão por nós diante de Deus. Isso são casos extraordinários de revelação. E a terceira coisa que a gente precisa entender é a respeito do purgatório. O que que a igreja ensina sobre isso? Aqueles que morrem na graça e na amizade de Deus e estão perfeitamente purificados vivem para sempre com Jesus. São para sempre semelhantes a Deus, porque estão vendo Deus tal qual Ele é. Os santos são exemplos da possibilidade de purificação na vida terrena. Nenhum deles chegou à santidade sem se purificar através do sofrimento vivido e ofertado com fé, das práticas penitenciais, da mística e até do martírio. Tudo isso com a intenção de reparar as ofensas a Deus.
Por isso é conveniente.

Que as oportunidades de purificação que Deus nos apresenta através das circunstâncias de dor ou contrárias em nossa vida, elas sejam vistas não como um castigo, mas como realmente são. O que elas são? Oportunidades de purificação e de evitar o purgatório. Quando nós nascemos, Deus nos dá os seus dons, seus talentos, qualidades, e depende de cada um de nós desenvolvê-los a favor do reino de Deus. Se ao morrermos não tivermos essas virtudes, não poderemos entrar no céu. Então essas virtudes serão aperfeiçoadas no purgatório, como diz o Catecismo no número 1030. Aqueles que morrem na graça e na amizade de Deus, mas não de todo purificados, embora seguros da sua salvação eterna, sofrem depois da morte uma purificação, para que obtenham a santidade necessária para entrar na alegria do céu. E uma maneira de evitar o purgatório é recorrer às indulgências. Este é outro assunto que a gente pode tratar em outro programa.

Nós vamos ao intervalo comercial e voltaremos daqui a pouco com mais questões ligadas ao seguinte. Aqui chegou uma pergunta que eu juntei com a outra anterior. Se no céu nós veremos os nossos parentes? Será? A gente volta daqui a pouco para responder isso aí. Até já.

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2: 4:37.
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Voltamos com o nosso terceiro e último bloco do nosso Querigma nesta quinta-feira eucarística. O segundo bloco mexeu com você, não mexeu? Mexeu com duas coisas. Mexeu com a questão do cristão e do católico e mexeu com a questão de saber se está no céu ou não está no céu, né? São assuntos importantes que a gente vai aprofundando aqui no programa. E é interessante que cada assunto que a gente trata suscita outras dúvidas ainda. Como, por exemplo, agora nos chega a dúvida aqui se nós veremos os nossos parentes no céu. Que veio lá da diocese de Afogados da Ingazeira. O pessoal que está ligado com a gente mandou aqui, já em cima desse assunto que a gente tratou no bloco anterior, se nós veremos ou não os nossos parentes no céu. O que que a igreja diz? Bom, a igreja afirma claramente que nós podemos chorar os nossos mortos, claro, mas sem desespero e sem desilusão. A morte é um mistério, a gente sabe que é. E muita gente se pergunta se nós veremos os nossos entes queridos no céu. Os santos nos garantem que veremos os entes queridos mortos que nos antecederam. Então, quando alguém chora diante de um falecido, de um ente querido que faleceu, tem todo o direito de chorar, mas não um choro de desespero como se tudo tivesse acabado. Diante da dor, da morte, é interessante lembrar sempre Nossa Senhora aos pés da cruz. Lá, o seu filho amado lá. Ela perdeu o seu único filho e não se desesperou. Certamente ela chorou muito, mas nunca se desesperou e nunca perdeu a fé. Nós podemos então chorar os mortos, sim. Os santos nos ensinam que no céu nos voltaremos a ver. A felicidade será grande poder encontrar aqueles que amamos depois de ter chorado tanto a sua ausência. Não nos deixemos levar pelo desespero quando alguém parte, não. Nós não somos pagãos, nós somos cristãos. E lá no céu não haverá mais pranto, nem lágrima, nem luto. São Francisco de Sales disse assim uma vez: meu Deus, se a boa amizade humana é tão agradavelmente amável, que não será ver a suavidade sagrada do amor recíproco dos bem-aventurados. Como essa amizade é preciosa e como é preciso amar na terra como se ama no céu. Santo Tomás de Aquino garante que no céu conheceremos nossos parentes e amigos. A morte não é o aniquilamento estúpido que pregam aqueles que não têm fé em Deus, os materialistas, mas é o renascimento da pessoa. A igreja diz na sua liturgia que a vida não é tirada, mas é transformada. E somente quem é cristão valoriza a morte e é capaz de ficar de pé diante dela. Veja a necessidade de ser cristão. Olha lá, que eu falei no primeiro bloco do programa. Somos em primeiro lugar cristãos, depois católicos. Lembra? Deus não nos criou para o aniquilamento estúpido, mas para a sua glória, para o seu amor. Nós fomos criados para participar da felicidade eterna de Deus. Ninguém foi criado para ficar aqui nesse mundo, morrer e aqui tudo se acabar. Santa Teresinha, a santa que a gente celebra hoje, nesse dia 1 de outubro, na hora da morte ela disse: eu não morro, eu entro para a vida. Tem um ditado bonito que diz que a árvore cai sempre do lado em que ela viveu inclinada. Isso nos leva a pensar que se nós vivermos inclinados ao coração de Jesus, vamos cair nele. É preciso saber educar os filhos, sim, diante da morte é preciso falar para eles dessa forma. A psicologia recomenda que os pais deixem os filhos verem os mortos, se assim eles desejarem, embora não deve forçá-los, de forma alguma. Fale da morte para o seu filho com naturalidade. Aproveite o momento para ensinar sobre o céu e sobre a ressurreição. Não se pode permitir que as crianças assistam cenas de desespero diante da morte, mesmo que se possa manifestar a dor e o sofrimento diante delas. É interessante evitar que as nossas crianças presenciem certas cenas de desespero, de histeria, de quase que uma ausência de esperança. Não é bom para elas. É bom que elas cresçam sabendo sobre o céu, sobre a ressurreição, conhecendo o outro lado da morte, que não é o desespero. São Francisco Xavier, um amigo íntimo de Santo Inácio de Loyola, ele foi evangelizar o Japão e a China, e por lá ele morreu. Sabendo que não poderia mais ver o rosto do amigo querido Santo Inácio, ele escreveu uma carta que dizia assim: eu não mais verei o teu rosto, mas lá no céu eu te darei um abraço que durará para sempre. Nós temos o direito de chorar? Temos, sim, sem desespero, com esperança, na esperança de vermos os nossos parentes na eternidade.

E agora vamos falar de igreja. Sim, igreja que somos nós, católicos. Estamos estudando as diretrizes da CNBB e estamos falando sobre participação na vida da igreja. Um dos três pilares para a sua caminhada até 2032. Comunhão, participação e missão. Nós estamos falando sobre participação e paramos no ponto 52. Daqui para frente, a igreja vai falar sobre a participação dos padres e dos leigos na igreja. O ponto 53 diz assim, olha, preste bem atenção, você que faz parte de movimento de pastoral, veja o que a igreja diz. Você que é católico também, escute a sua igreja. Segundo o Concílio Vaticano II, a diocese é uma porção do povo de Deus confiada a um bispo para que a pastoreie com a cooperação do presbitério, dos padres, no caso. De tal maneira que, unida ao seu bispo, seu pastor, e por ele congregada no Espírito Santo por meio do Evangelho da Eucaristia, a diocese constitua uma igreja particular na qual está verdadeiramente presente e opera a única, santa, católica e apostólica Igreja de Cristo. Isso é importantíssimo, porque há muito católico levando tudo para Roma. E Roma é uma diocese, que tem um bispo, que é o Papa. Mas Pesqueira é uma diocese, que tem Dom José Luiz como bispo. Caruaru é uma diocese, que tem Dom Rui como bispo. Floresta é uma diocese, que tem Dom Gabriel como bispo. Recife é uma diocese, que tem Dom Paulo Jackson e os seus auxiliares como bispos. A sua identidade católica está na sua diocese. Aqui na nossa diocese nós temos 13 municípios, 33 paróquias e áreas pastorais. Então, segue o documento dizendo, na diocese, cada batizado experimenta a comunhão e exerce concretamente a sua participação. Por isso, a diocesaneidade, ou seja, sentir-se membro da diocese, construída e sustentada à base de uma sólida espiritualidade de comunhão e participação, alimenta nos batizados a consciência de pertença à comunidade diocesana, na qual o mistério da igreja, enquanto sinal do reino de Deus, se encarna, se realiza e se torna acessível. A diocesaneidade é força que supera o individualismo e a imposição de padrões e modelos uniformes que ignoram a história e o contexto nos quais cada comunidade eclesial se encontra, vive, celebra e testemunha a sua fé. Trata-se de uma questão de fé ligada à apostolicidade da igreja. Muitos católicos querem que a sua igreja diocesana seja uma reprodução, às vezes, do que vê em canais de televisão. E aqui é importante dizer, Aparecida, Século XXI, Canção Nova, TV Evangelizar e outras tantas que existam, eles têm uma forma de trabalhar que nem sempre são convenientes para o modelo de igreja que a gente vive na nossa diocese. Desde os ministérios de música até a parte litúrgica, muita gente quer copiar a televisão. Ora, eu tenho na televisão um palco de 40 metros para celebrar uma missa. Eu faço parte de uma capela que o ambiente celebrativo se resume a 4 metros ou 3. E eu não posso querer fazer o que se faz lá do lado de cá. Até porque o contexto também é outro. O ambiente é outro. O povo é outro. Os costumes são outros. Lá na televisão se reproduz um costume de uma igreja diocesana lá de São Paulo ou da região de São Paulo. Nós temos um outro contexto diferente. Então é importante se ligar à sua diocese. Segue o documento no ponto 54 dizendo, a igreja particular, a sua diocese, é a igreja de Deus em sentido pleno, quando em comunhão com o Papa e com as outras igrejas particulares. Cada igreja tem um pastor que a preside na caridade. Veja, o que se fala sobre o bispo, o meu bispo, seu bispo. O bispo não é uma figura de ilustração na diocese não, viu? Não é um enfeite não, preste atenção. O bispo está à frente da diocese em virtude do carisma já concedido aos apóstolos. Esse carisma o faz primeiro responsável pela evangelização, distribuidor da graça do sacerdócio supremo e pastor da diocese. Santo Inácio de Antioquia dizia, onde está o bispo,
aí está a igreja. Onde está a igreja, surge com força o sentido da colegialidade, expressão tão cara ao Concílio Vaticano II e reforçada pelo Papa Francisco no processo da sinodalidade. Isso se fala em relação ao bispo. O que é o bispo na sua diocese? Quem é ele? O que ele representa para seu movimento, para sua pastoral? Daí que a importância de valorizar e dar sentido à pessoa do bispo na diocese. Uma diocese não existe sem bispo. Um padre não é padre sem bispo. Uma paróquia não é paróquia sem bispo. Não existe de forma alguma. Não há como uma diocese ou uma paróquia caminhar sem a presidência de um pastor legitimamente constituído pela autoridade apostólica, que é o Santo Padre. Esse processo de participação, ele continua depois do documento falando sobre a participação dos padres e depois dos leigos. Mas eu fico por aqui, nesse número, que fala sobre os bispos e a importância do bispo na sua diocese. Então, é o documento da CNBB, das Diretrizes Gerais da Ação Evangelizadora da Igreja no Brasil, válido até 2032, que nós estamos estudando. E estamos vendo a necessidade de uma participação ativa e efetiva de todos nós no contexto da igreja para construir o reino de Deus.

0: Final de programa, Querigma fica por aqui, estaremos de volta amanhã. Você fica agora com a Santa Missa, às 5 horas, direto do Santuário da Misericórdia, depois o Santo Terço Mariano e a nossa programação noturna. Um grande abraço para você, Deus te abençoe, até amanhã.
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0: O Senhor cercou de cuidados e a instruiu, guardou-a como a pupila dos seus olhos. Como águia, estendeu as suas asas, tomou-a, levou-a nos seus ombros. Somente o Senhor foi seu guia. Louvado e amado seja nosso Senhor Jesus Cristo.
1: Para sempre seja louvado.
0: Nós queremos saudar e acolher com muita alegria a todos vocês, amados irmãos, que estão aqui conosco, aqui no santuário, no alto da Serra das Varas, zona rural de Arco Verde, Pernambuco, Brasil. Saudamos também a todos aqueles que estão nos acompanhando através dos canais sociais desse santuário. A Rádio Agnus Dei FM 106.7 e também pelas páginas sociais aqui deste santuário. Hoje a igreja celebra em memória de Santa Teresa do Menino Jesus, virgem e doutora da igreja. Escreveu História de uma Alma, que foi publicado um ano após sua morte. É padroeira das missões. Com ela, aprendamos a viver na humildade e na simplicidade, certo de que esse é o caminho que Jesus propõe a seus fiéis seguidores. Vamos com o canto que iniciar a Santa Eucaristia. Cantemos.

0: nome do Pai, do Filho e do Espírito Santo.
1: Amém.
0: A graça de nosso Senhor Jesus Cristo, o imenso amor do Pai, a comunhão consoladora do Espírito Santo, estejam convosco.
1: Bendito seja Deus que nos reuniu no amor de Cristo.
0: Queridos irmãos e irmãs, celebrando a memória de Santa Teresinha do Menino Jesus da Sagrada Face, contemplando o exemplo extraordinário desta santa doutora da Igreja, humildemente procuremos imitá-la no seu amor a Jesus. Aproximemo-nos dele, reconheçamos nossos pecados, peçamos perdão de nossas faltas.

0: Deus rico em misericórdia, tenha compaixão de nós, perdoe os nossos pecados e nos conduza às alegrias da vida eterna.
1: Amém.
0: Oremos. Onde você estiver, apresente a Deus as suas preces, as suas súplicas. Que Santa Teresinha nos assista. Interceda por nós, junto de Jesus, nosso Senhor.

0: Ó Deus, que preparastes o vosso reino para os pequenos e humildes, fazei-nos seguir confiantes o caminho de Santa Teresinha do Menino Jesus da Sagrada Face, para que, por sua intercessão, nos seja revelado nos seja revelada a vossa glória eterna. Por nosso Senhor Jesus Cristo, vosso Filho, que é Deus, e que convosco vive e reina na unidade do Espírito Santo, por todos os séculos dos séculos.
1: Amém. Leitura do livro de Jó. Disse Jó: piedade, piedade de mim, meus amigos, pois a mão de Deus me feriu. Porque me perseguis como Deus e não vos cansais de me torturar? Gostaria que minhas palavras fossem escritas e gravadas numa inscrição com ponteiro de ferro e com chumbo, cravadas na rocha para sempre. Eu sei que o meu Redentor está vivo e que, por último, se levantará sobre o pó, e depois que tiverem destruído esta minha pele, na minha carne verei a Deus. Eu mesmo o verei, mas os olhos o contemplarão, e não os olhos dos outros. Dentro de mim consomem-se os meus rins. Palavra do Senhor.
2: Graças a Deus.

Ó Senhor, ouvi a voz do meu apelo, atendei por compaixão. Meu coração fala convosco confiante, e os meus olhos vos procuram.

a vossa face que eu procuro. Não me escondais a vossa face. Não afasteis em vossa ira o vosso servo. Sois vós o meu auxílio. Não me esqueçais, nem me deixais abandonado, meu Deus e Salvador.

0: O Senhor esteja convosco.
1: Ele está no meio de nós.
0: Proclamação do Evangelho de Nosso Senhor Jesus Cristo, segundo Lucas.
1: Glória a vós, Senhor.
0: 10º capítulo, versículos 1 a 12. Naquele tempo, o Senhor escolheu outros 72 discípulos e os enviou dois a dois na sua frente, a toda cidade e lugar onde ele próprio deveria ir. E dizia-lhes: a messe é grande, mas os trabalhadores são poucos. Por isso, pedi ao dono da messe que mande trabalhadores para a colheita. Eu vos envio como cordeiros no meio de lobos. Não leveis bolsa, nem sacola, nem sandálias. Não cumprimenteis ninguém pelo caminho. Em qualquer casa em que entrardes, dizei primeiro: a paz esteja nesta casa. Se ali morar um amigo da paz, a vossa paz repousará sobre ele. Se não, voltará para vós. Permanecei naquela mesma casa, comei e bebei do que tiverem, porque o trabalhador merece o seu salário. Não passeis de casa em casa. Quando entrardes numa cidade, fordes bem recebidos, comei do que vos servirem. Curai os doentes que nela houver. E dizei ao povo: o reino de Deus está próximo de vós. Mas quando entrardes numa cidade e não fordes bem recebidos, saindo pelas ruas, dizei: até a poeira de vossa cidade, que se grudou aos nossos pés, sacudimos contra vós. No entanto, sabei que o reino de Deus está próximo. Eu vos digo que naquele dia, Sodoma será tratada com menor rigor do que aquela cidade. Palavra da salvação.
1: Glória a vós, Senhor.
0: Queridos irmãos, queridas irmãs, ouvintes da Rádio Agnus Dei, a todos quantos nos acompanham pelos meios de comunicação desse santuário. Celebrar os santos e santas da Igreja deve ser motivo de grande regozijo para todos nós, porque são nossos irmãos e irmãs que nos precederam no caminho do céu, que já contemplam a glória de Deus e intercedem sem cessar por nós. Como é bom saber que temos tantos intercessores, os santos e santas, homens e mulheres que abalaram o mundo e continuam falando com eloquência das coisas de Deus. Hoje celebramos a memória de Santa Teresinha do Menino Jesus da Sagrada Face. Uma história linda, você conhece? Você já leu a vida de Santa Teresinha? Leia. Conheça a vida dos santos e santas. É uma literatura empolgante, que toca o coração. Teresinha, já desde pequena, demonstrava os dons especiais que Deus lhe concedera. Os seus pais também são santos, sabem disso, né? Foram proclamados santos. Família santa gera santos para a Igreja. Teresinha escolheu o caminho apertado. Apaixonada por Jesus, com 14 anos, quis entrar no mosteiro de Lisieux, das Carmelitas Descalças. Mas ela não podia entrar, não tinha idade. No ano santo de 1850, quando foi em peregrinação a Roma, ela quis falar com o Papa para pedir essa autorização. Teresinha tomou uma atitude inesperada. Vocês conhecem as clausuras carmelitas? Tem a capela, tem aquela irmã que cuida das capelas, da capela. As irmãs participam da missa do claustro. Tem uma grade, abre uma cortina e elas, à direita, participam da missa. Eu tive a felicidade de pregar para as irmãs carmelitas descalças, lá em Camaragibe, 8 dias. Tive permissão de entrar no claustro para pregar para ela. Uma vida austera, de abandono, de plenitude de amor. Terezinha, sabendo que não podia entrar, ela se escondeu dentro de um confessionário. Mostra o confessionário, por favor. E naquele mosteiro lá de Lisieux, Terezinha ficou escondida no confessionário. Eu imagino aquela menina cheia de luz. Quando as pessoas foram embora, que a irmã veio e fechou as portas, ela saiu, entrou no mosteiro, foi devagarinho, até chegar de surpresa ao refeitório. Imagine, uma garota, né? E ela chega e diz em voz alta: eu vim para ficar. Aqui é meu lugar. Eu vim para ser santa. Eu quero o céu. Eu quero meditar com vocês nesse dia, lembrando que ela é padroeira das missões. Mas como entender, se ela nunca saiu do mosteiro, ser padroeira das missões no mundo inteiro? É que a vida dela foi dada por inteiro a Jesus, a serviço da missão. Poderíamos compreender, porque ela é de fato madrinha das missões, em uma de suas frases, já no fim de sua vida, viveu apenas 24 anos aqui, e quando, carregada de uma tuberculose violenta, na época não tinha os remédios que tem hoje, com os pulmões infectados, ela pediu às irmãs que lhe levasse ao jardim do mosteiro: eu quero ver as rosas que eu plantei. Levaram-na. Ela olhou e de repente veio uma crise forte, né? De vômito, de tosse aguda. As irmãs preocupadas: Teresa, vamos voltar para a cela. A cela é o quartinho onde os monges e monjas vivem, no total abandono, né? E então, quando disse: vamos, Teresa, ela disse: aguarde um instante. Levantou os braços e disse: Senhor, amado meu, já que nem mais posso andar, ofereço-te o meu sofrimento, a minha vida, pelos missionários e missionárias que pelo mundo afora, hoje, estão levando o teu evangelho a toda criatura. Pense sobre essas palavras de Teresinha: já que nem mais posso andar, ofereço-te o meu sofrimento, a minha vida, pelos missionários e missionárias que pelo mundo afora, hoje, estão levando o evangelho a toda criatura. Santa Teresinha, modelo de vida orante. A história de uma alma, um dos seus livros, é algo que encanta qualquer pessoa que se digne fazer uma boa leitura. Sobre a oração, dentre tantas frases dela, Essa é a que eu mais gosto. Vou lhes dizer para vocês guardarem. Porque às vezes a gente pensa que oração é dizer palavras. Ela escreve dizendo, orar é um simples olhar para o céu. É um desejo profundo da alma. É o impulso do coração humano. Teologia aplicada. Mas como essa menina santa é proclamada doutora da igreja? Os doutores e as doutoras da igreja são homens e mulheres que, depois de terem partido daqui, seus escritos, examinados por teólogos, apresentados ao Papa, são considerados sapienciais, isto é, uma sabedoria que não é desse mundo. A igreja proclama, não é possível. Teresinha não teve escolaridade. De onde vinha tamanha sabedoria? Do Espírito Santo. Por isso ela é chamada e proclamada em 1997, por São João Paulo II, doutora da igreja. Queridos irmãos e irmãs, a igreja é formada exatamente por esse exército de homens e mulheres, discípulos e discípulas de Jesus. Por isso podemos compreender bem o evangelho de hoje, quando nos diz que Jesus escolheu outros 72, além dos 12, e os enviou dois a dois para irem às aldeias, às cidades, aonde ele próprio deveria passar. E dizia-lhes, a messe é grande, mas os operários são poucos. Pedi, pois, ao dono da messe, ao Pai Eterno, que envie operários para o trabalho. Na festa, celebrando a festa de Santa Teresinha, pensemos nessas palavras de Jesus. Olhemos para o mundo e haveremos de compreender o seu sentimento. A messe é imensa, imensa. Os operários são tão poucos. Como precisamos pedir de santas vocações sacerdotais, religiosas e leigas. Como precisamos despertar na igreja o amor à missão. Pois cada batizado é chamado por natureza divina a ser missionário, missionária. Alguém que se lança pelos caminhos do mundo para levar a toda criatura a alegria do Evangelho. Queridos irmãos e irmãs, contemplando a vida de Santa Teresinha, a vida das santas da igreja, dos santos da igreja, temos compaixão dos que, por não saberem nem conhecer a história da igreja, dizem o que nunca deviam ter dito. Santa Teresinha do Menino Jesus, rogai por nós. Vamos agora apresentar as nossas preces, as nossas súplicas. Vamos agora apresentar as nossas preces, as nossas súplicas.

0: ardentemente os conselhos evangélicos e amem a igreja com o mesmo amor com que a amou Santa Teresinha, rezemos ao Senhor.
1: Ouvimos nosso Deus e Salvador.
0: Pela Assembleia aqui reunida, para que a exemplo de Santa Teresinha, cultive o amor pelas pequenas coisas e almeje a santidade, mediante a pureza de coração, rezemos ao Senhor.
1: Ouve-nos, nosso Deus e Salvador.
2: Tudo isso vos pedimos, ó Pai. Por Jesus Cristo, vosso Filho, nosso Senhor e Salvador, que convosco vive e reina na unidade do Espírito Santo. Amém.

0: Oremos, irmãos e irmãs, para que o nosso sacrifício seja aceito por Deus Pai Todo-Poderoso.
1: Receba, Senhor, por Tuas mãos este sacrifício, para a glória do Seu nome, para o nosso bem e de toda a Sua Santa Igreja.
0: Oremos, Senhor, proclamando-vos admirável em Santa Teresinha do Menino Jesus da Sagrada Face, humildemente nós vos pedimos, como vos foram agradáveis os méritos de sua vida, assim também vos agrade o serviço do nosso culto. Por nosso Senhor Jesus Cristo, vos pedimos, na unidade do Espírito Santo.
1: Amém.
0: O Senhor esteja convosco.
1: Ele está no meio de nós.
0: Corações ao alto.
1: O nosso coração está em Deus.
0: Demos graças ao Senhor, nosso Deus.
1: É nosso dever e nossa salvação.
0: Na verdade, é digno e justo. É nosso dever e salvação dar-vos graças sempre em todo lugar. Senhor, Pai Santo, Deus Eterno e Todo-Poderoso, por Cristo nosso Senhor. O vosso Filho é o único Mestre, e sua palavra é lâmpada para nossos passos. A sua cruz, somente ela, é nossa sabedoria. Em vossos desígnios de amor, iluminaste Santa Teresinha do Menino Jesus da Sagrada Face.

e alegrais a vossa igreja com a sua doutrina, na sublime beleza de vossos ensinamentos. Por este sinal da vossa bondade, unidos aos anjos e aos santos, entoamos o hino à vossa glória, cantando a uma só voz.

0: Amado, ó Pai, vós sois santo e fonte de toda santidade. Santificai, pois, esses dons, derramando sobre eles o vosso Espírito, a fim de que se tornem para nós o corpo e o sangue de nosso Senhor Jesus Cristo.
1: Enviai o vosso Espírito Santo.
0: Estando para ser entregue e abraçando livremente a paixão, Jesus tomou o pão, pronunciou a bênção de ação de graças, partiu e o deu a seus discípulos, dizendo: tomai todos e comei, isto é o meu corpo que será entregue por vós.

Do mesmo modo, no fim da ceia, ele tomou o cálice em suas mãos, dando graças novamente, o entregou a seus discípulos, dizendo: tomai todos e bebei. Este é o cálice do meu sangue, o sangue da nova e eterna aliança, que será derramado por vós e por todos para a remissão dos pecados. Fazei isto em memória de mim.

0: mistério da fé e do amor.
1: Todas as vezes que comemos deste pão e bebemos deste cálice, anunciamos, Senhor, a vossa morte, enquanto esperamos a vossa vinda.
0: Celebrando, pois, o memorial da morte e ressurreição do vosso Filho, nós vos oferecemos, ó Pai, o pão da vida, o cálice da salvação. Vos agradecemos porque nos tornastes dignos de estar aqui na vossa presença e vos servir.
1: Aceitai, ó Senhor, a nossa oferta.
0: Suplicante vos pedimos que, participando do corpo e sangue de Cristo, sejamos reunidos pelo Espírito Santo num só corpo.
1: O Espírito nos una num só corpo.
0: Lembrai-vos, ó Pai, da vossa igreja que se faz presente pelo mundo inteiro. Que ela cresça na caridade, em comunhão com o Papa Leão, com o nosso bispo José Luiz, os bispos do mundo inteiro, os presbíteros, os diáconos, os religiosos, as religiosas e todos os ministros do vosso povo.
1: Lembrai-vos, ó Pai, da vossa igreja.
0: Lembrai-vos, na vossa infinita misericórdia, dos nossos irmãos e irmãs que adormeceram na esperança da ressurreição. Lembrem os seus falecidos. Antenor, Lino da Silva, 30º dia. Edilto Romeu de Lima, Everaldo Romeu de Lima, João André, Zuleide Rodrigues do Carmo, Sebastião Andrade, Arlindo André, Maria Auxiliadora, Honorina Barbosa, Palmiro Rodrigues de Freitas, José Valdeir Sintra Freitas, Genildo Teixeira, João Alexandre de Mendonça, Ramiro Mendes Filho, Xisa e Orisvaldo, Augusto e Érica, Dom Severino Mariano de Aguiar, Dom Manuel Palmeira da Rocha, Padre Antônio Luiz, Monsenhor Orlando, Levi Tenório, Padre Luiz Carlos, e de todos os que partiram desta vida, acolhei-os junto a vós, na luz da vossa face.
1: Concedei-lhes, ó Senhor, a luz eterna.
0: Enfim, nós vos pedimos, tende piedade de todos nós. Piedade, Senhor. Dai-nos participar da vida eterna com a Virgem Maria, Mãe de Deus, São José, seu esposo, Santa Teresinha, os apóstolos e todos os santos que neste mundo viveram na vossa amizade, a fim de vos louvarmos e glorificarmos por Jesus Cristo, vosso Filho. Por Cristo, com Cristo e em Cristo, a vós, Deus Pai Todo-Poderoso, na unidade do Espírito Santo, toda honra e toda glória,

0: guiados pelo Espírito de Jesus, animados por sua presença entre nós, rezemos como ele nos ensinou. Pai nosso que estás no céu,
1: santificado seja o vosso nome, venha a nós o vosso reino, seja feita a vossa vontade, assim na terra como no céu. O pão nosso de cada dia nos dai hoje, perdoai-nos as nossas ofensas, assim como nós perdoamos a quem nos tem ofendido. E não nos deixeis cair em tentação, mas livrai-nos do mal.
0: Livrai-nos de todos os males, ó Pai, e dê-nos hoje a vossa paz. Ajudados por vossa misericórdia, sejamos sempre livres do pecado, protegidos de todos os perigos, enquanto vivendo a esperança, aguardamos a vinda do nosso Salvador, Jesus Cristo.
1: Vós é o reino, o poder e a glória para sempre.
0: Senhor Jesus Cristo, disseste aos vossos apóstolos, eu vos deixo a paz, eu vos dou a minha paz. Não olheis os nossos pecados, mas a fé que anima a vossa igreja. Dá-lhe segundo o vosso desejo a paz e a unidade. Vós que sois Deus, com o Pai e o Espírito Santo.
1: Amém.
0: A paz do Senhor esteja sempre convosco.
1: O amor de Cristo nos uniu.
0: Cordeiro de Deus,
1: que tirais o pecado do mundo, tende piedade de nós. Cordeiro de Deus, que tirais o pecado do mundo, tende piedade de nós. Cordeiro de Deus, que tirais o pecado do mundo, dai-nos a paz.
0: Provai e vede como o Senhor é bom. Feliz quem nele confia, nele espera. Eis o Cordeiro de Deus, aquele que tira o pecado do mundo.
1: Senhor, eu não sou digna de que entreis em minha morada, mas dizei uma palavra e serei salvo.
0: Que o corpo de Cristo que vamos receber nos guarde para a vida eterna.
1: Amém.

0: graças e louvores se deem a todo momento
1: ao Santíssimo e Diviníssimo Sacramento.
0: Graças e louvores se deem a todo momento
1: ao Santíssimo e Diviníssimo Sacramento.
0: Graças e louvores se deem a todo momento
1: ao Santíssimo e Diviníssimo Sacramento.
0: Jesus Eucarístico,
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0: Oremos. Senhor, o sacramento que recebemos, atenda em nós a força daquele amor que levou Santa Teresinha do Menino Jesus da Sagrada Face a se consagrar inteiramente a vós e a implorar vossa misericórdia por todos. Por nosso Senhor Jesus Cristo, vosso Filho, na unidade do Espírito Santo. Queira sentar um instante. A você que está em casa, obrigado por ter participado desse momento santo, a Eucaristia. A vocês que estão aqui, muito obrigado por terem vindo. Todas as quintas-feiras é dia de adoração aqui nesse santuário, também de atendimento, um exercício que eu faço com muito prazer. Lembramos que nos dias 16, 17 e 18 desse mês, sob a proteção de São João Paulo II e São Carlos Acutis, nós realizaremos a quarta jornada eucarística jovem. Um momento grande, precioso. Queremos conquistar o maior número possível de jovens para Jesus. Rezem pelo êxito desse grande encontro. No primeiro dia, teremos aproximadamente 3 mil jovens aqui. Com presenças confirmadas, Instituto Hesed de Fortaleza, olha bem. Depois, consagrados pregadores jovens do Brasil. Vai ser uma coisa linda. Rezem e ajudem o FMJ a fazer esse grande evento para a honra e glória de Jesus. Já estamos trabalhando para a realização do Natal Vida e Luz. O oitavo Natal Vida e Luz, com o tema Menino Deus, Menino Meu. A iluminação já está sendo posta, de forma simples, mas vai ficar muito bonita, aproveitando o que restou do ano passado. Depois vamos ver como podemos comprar o que faltar. Serão dias inesquecíveis, de beleza, de arte, de cultura, de fé. Um espetáculo de um verdadeiro Natal em santidade. Quem já veio, sabe o que eu estou dizendo. Quem não veio, venha assistir. No dia 18, a gente começa com a apresentação do nosso teatro, Caminhos de Luz. No dia 19, imagine, o coral dos Arautos do Evangelho, de Caíras e São Paulo, e aqui de Recife, darão um espetáculo de música, de canto gregoriano. Olha, é uma coisa que talvez em Pernambuco nunca tenha havido. Depois nós teremos apresentações todos os dias. Ajude-nos, por favor. Compre um bilhete. A Câmara pode mostrar aqui esse bilhete. Um bilhetinho custa só R$10. Você que está em casa, peça um talãozinho. Os prêmios, um terreno aqui ao lado do santuário, bem pertinho do cenáculo, no valor de R$45 mil. Um presente, de prego e solange, filhos dessa obra. Aqui do loteamento Santa Clara. Depois, o segundo prêmio, R$5 mil em espécie. Já comprou o seu bilhete? Compre, R$10 só. Vamos ajudar. E assim a gente vai comprar os piscas que faltarem, os refletores. Eu já vi, já fui informado, já estamos pagando a 3 eletricistas que estão trabalhando já. muitas despesas, pode crer no que eu vou lhe dizer. Só um padre doido mesmo, apaixonado por Jesus, teria coragem de fazer uma coisa dessa. Se endividar e lançar-se e dizer, vamos fazer para a honra e glória do menino Deus. Se você comprar um bilhete e vender um talãozinho, estará nos ajudando a não ficarmos de braços cruzados, fazermos festas bonitas e diferentes, em honra de Jesus nosso Senhor. Amém? Consagremos-nos agora à bem-aventurada Virgem Maria.

0: misericórdia.
1: Senhor esteja convosco.
0: Ele está no meio de nós.
1: Desça sobre vós, seja fonte de saúde, de paz, a bênção de Deus, que é Pai, Filho e Espírito Santo.
0: Amém.
1: Vamos em paz, o Senhor permaneça conosco. Amém. Aleluia. Amém.

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0: na tradição da igreja, a hora da Anunciação a Maria. Estamos juntos e queremos nos dirigir à Mãe de Jesus, Mãe de Deus e Mãe da Igreja. Ó Virgem Clementíssima, escutai nossas preces. Vinde nosso auxílio, colocai-nos sob a vossa proteção. Convido você que me escuta a rezar conosco a belíssima oração do Ângelus. Estamos reunidos e reunidas em nome do Pai, do Filho e do Espírito Santo.
1: Amém.
0: O anjo do Senhor anunciou a Maria.
1: E ela concebeu do Espírito Santo.
0: Ave Maria, cheia de graça, o Senhor é convosco. Bendita sois vós entre as mulheres. Bendito é o fruto do vosso ventre, Jesus.
1: Santa Maria, Mãe de Deus, rogai por nós, pecadores, agora e na hora de nossa morte. Amém.
0: Eis aqui a serva do Senhor.
1: Faça-se em mim segundo a vossa palavra.
0: Ave Maria, cheia de graça, o Senhor é convosco. Bendita sois vós entre as mulheres. Bendito é o fruto do vosso ventre, Jesus.
1: Santa Maria, Mãe de Deus, rogai por nós, pecadores, agora e na hora de nossa morte. Amém.
0: E o Verbo se fez carne
1: e habitou entre nós.
0: Ave Maria, cheia de graça, o Senhor é convosco. Bendita sois vós entre as mulheres, bendito é o fruto do vosso ventre, Jesus.
1: Santa Maria, Mãe de Deus, rogai por nós, pecadores, agora e na hora de nossa morte. Amém.
0: Glória ao Pai, ao Filho e ao Espírito Santo.
1: Como era no princípio, agora e sempre. Amém.
0: Oremos. Ó Deus, derramai a vossa graça em nossos corações, para que, conhecendo pela mensagem do anjo a encarnação do vosso Filho, cheguemos por sua paixão e cruz à glória da ressurreição. Por nosso Senhor Jesus Cristo vos pedimos, na unidade do Espírito Santo.
1: Amém.
0: Tenham todos e todas uma abençoada noite. Que o Senhor fecunde seus corações e ilumine seus caminhos. O Senhor vos abençoe e vos guarde. Em nome do Pai, do Filho e do Espírito Santo.
1: Amém.

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0: Louvado seja nosso Senhor Jesus Cristo.
1: Para sempre, seja louvado.
0: Boa noite, amados irmãos e irmãs em sintonia com a Rádio Agnus de FM 106.7. No crepúsculo deste dia, nesta quinta-feira eucarística, 1º de outubro, estamos iniciando o momento mariano. Que a graça e a paz de Jesus Mestre, o amor de Maria, invada os nossos corações, as nossas famílias, os nossos lares, a missão que abraçamos com Jesus e com Maria, que a Mãe do Livramento, a excelsa padroeira de Arco Verde, nos acompanhe, interceda por todas as famílias, por todos quantos rezam conosco nesta noite. E no estúdio São João Paulo II, estamos ao vivo com você, através das redes sociais, o nosso Facebook, à sua disposição, a live, ao vivo, para você enviar o seu pedido, a sua oração, o seu agradecimento, as intenções próprias para este momento. Somos, pois, agraciados por Deus, por estarmos nesse momento, rezando e agradecendo por mais um dia de vida, e particularmente iniciando o último trimestre do ano, outubro, novembro e dezembro. E temos motivos a mais para continuar assim rezando. As comunidades católicas em festa, os queridos irmãos de São Francisco, queremos agradecer aos irmãos, bairro Sucupira, estão em festa. Rezamos também com os irmãos que estão se preparando para os festejos dedicados à Nossa Senhora Aparecida, padroeira do Brasil e padroeira de tantas comunidades da diocese de Pesqueira, aqui também da área de Arco Verde. Saudamos os irmãos de um descobrimento, muito obrigado sempre nos acompanhando. Aqui no estúdio temos os irmãos Homens do Terço, da qual fazemos parte, da paróquia Nossa Senhora do Livramento, o Clodoaldo, o nosso irmão Márcio e também o irmão Inácio, que está aqui conosco. Boa noite, irmãos.
2: Boa noite.
0: Sejam bem-vindos sempre para esse momento orante com as nossas famílias que nos acompanham. A nossa saudação a você que enviou seus pedidos através do call center da nossa emissora. E contamos com a parte técnica hoje, com o nosso querido irmão Eli Vasconcelos, enquanto o nosso Lucas Mateus está feriando, né? Não é, Eli?
3: Exatamente.
0: O nosso querido irmão, o Mateus, está de férias, merecidas férias, não é? E o Eli vai nos acompanhar durante esse período, sempre, e reza conosco. É também este irmão, radialista e missionário. Amados irmãos, como sempre, iniciamos o nosso momento orante. Terço na mão, inimigo no chão. Vamos dizer?
4: Terço na mão, inimigo no chão.
0: Pelo sinal da Santa Cruz, livra-nos Deus nosso Senhor dos nossos inimigos. Em nome do Pai, do Filho e do Espírito Santo. Amém. Divino e amado Jesus, a vós oferecemos esse texto que vamos meditar hoje, os mistérios luminosos, contemplando a nossa partilha, contemplando a redenção do Senhor. Concedei-nos, divino e amado Mestre, por intercessão poderosa da bem-aventurada Virgem Maria, vossa Mãe Santíssima, a quem nos dirigimos, as virtudes para rezarmos, para bem rezarmos, e a graça de alcançarmos as indulgências desta santa devoção, partilhando com os irmãos as intenções que trazemos no nosso coração, em comunhão com a Igreja, que se faz presente aqui no mundo inteiro, com o Papa Leão, nosso Bispo Dom José Luiz, com todo o clero diocesano de Pesqueira. Particularmente, queremos colocar diante do Senhor os movimentos, as pastorais, os grupos de oração dos Homens do Terço, que no domingo passado partilharam de um grande momento o encontro à Romaria Regional dos grupos de oração dos Homens do Terço. Um momento ímpar na caminhada missionária, na caminhada mariana, com estes irmãos em vários estados aqui da região. E nós lembramos sempre do testemunho, homens com as famílias rezando e clamando aos céus pela paz, pela unidade das famílias, pela santificação das famílias. Rezamos também e apresentamos ao Senhor as nossas preces pelo Santuário Jesus Misericordioso, em Serra das Varas, com o nosso diretor, Padre Adil Simões, Padre Antônio Maciel, do Eduardo Zielski, Padre Reginaldo, todos os religiosos, religiosas que estão dentro dessa área pastoral. Saudamos as irmãs vicentinas, as filhas missionárias de Fátima. Em Buíque, queremos saudar as irmãs que estão sempre em missão, também em Pesqueira. Obrigado, Senhor, pelo testemunho de cada um, cada uma. E nós apresentamos diante do Senhor os enfermos, as equipes médicas, as almas dos fiéis que padecem no purgatório. Pelo testemunho de tantos irmãos e irmãs que promovem a paz, que lutam diariamente, dialogando, conversando nos entendimentos em favor da paz entre as nações. Clamamos pelo fim desses conflitos que tanto mal tem feito à humanidade, tanto sangue derramado. Inocentes irmãos, crianças, jovens, idosos, que são mutilados pela ação das guerras que não tem sentido. Misericórdia, Senhor. Rezamos por todos aqueles que estão fora da pátria, em missão, em nome de Jesus. Irmãos da Diocese de Pesqueira e outros em comunidades que estão sempre na missão, cumprindo a vontade de Jesus. Diante das intenções apresentadas pela pátria brasileira, nesses momentos em que conclui-se mais uma campanha eleitoral, que haja entendimento, respeitabilidade, cristãos e cristãs envolvidos na campanha, que haja respeito entre as partes. Diante dessas intenções, vamos professar a nossa fé. Creio em Deus Pai Todo-Poderoso,
5: Criador do céu e da terra, e em Jesus Cristo, seu único Filho, nosso Senhor, que foi concebido pelo poder do Espírito Santo, nasceu da Virgem Maria, padeceu sob Pôncio Pilatos, foi crucificado, morto e sepultado, desceu à mansão dos mortos, ressuscitou ao terceiro dia, subiu aos céus, está sentado à direita de Deus Pai Todo-Poderoso, e onde há de vir a julgar os vivos e os mortos. Creio no Espírito Santo, na Santa Igreja Católica, na comunhão dos santos, na remissão dos pecados, na ressurreição da carne, na vida eterna. Amém.
0: Pai nosso que estás no céu, santificado seja o vosso nome. Venha a nós o vosso reino. Seja feita a vossa vontade, assim na terra como no céu.
6: O pão nosso de cada dia nos dai hoje. Perdoai-nos as nossas ofensas, assim como nós perdoamos a quem nos tem ofendido. E não deixeis cair em tentação, mas livrai-nos do mal. Amém.
0: Louvemos a Maria, filha amada do Pai Eterno.
1: Ave Maria, cheia de graça, o Senhor é convosco. Bendita sois vós entre as mulheres, e bendito é o fruto do vosso ventre, Jesus.
6: Santa Maria, Mãe de Deus, rogai por nós, pecadores, agora e na hora de nossa morte. Amém.
0: Louvemos a Maria, Mãe admirável de Deus, Filho.
7: Ave Maria, cheia de graça, o Senhor é convosco. Bendita sois vós entre as mulheres, e bendito é o fruto do vosso ventre, Jesus.
6: Santa Maria, Mãe de Deus, rogai por nós, pecadores, agora e na hora de nossa morte. Amém.
0: Louvemos a Maria, esposa fidelíssima do Divino Espírito Santo.
8: Ave Maria, cheia de graça, a Senhora é convosco. Bendita sois vós entre as mulheres, bendito é o fruto do vosso ventre, Jesus.
9: Santa Maria, Mãe de Deus, rogai por nós, pecadores, agora e na hora da nossa morte. Amém.
6: Glória ao Pai, ao Filho e ao Espírito Santo, como era no princípio, agora e sempre. Amém.
0: Ó meu Jesus,
9: perdoai e livrai-nos do fogo do inferno, levai as almas todas para o céu, e socorrei principalmente as que mais precisarem da vossa misericórdia.
0: Ó Deus, sede para nós força e proteção.
6: Jesus, Maria e José,
10: nossa família vossa é.
0: Maria, Mãe da Eucaristia,
1: passa na frente.
0: São Miguel Arcanjo,
10: protegei-me e defendei-me do combate.
0: Nossa Senhora do Livramento,
10: rogai por nós.

0: Queremos saudar os irmãos que enviaram seus pedidos de oração e também um fraterno abraço e votos de recuperação à saúde da nossa querida vovó Anabel, que está com a voz um tanto ainda, não é? É, prejudicada, a rouquidão atingiu. São os momentos, essa variação de clima, clima muito seco, então a umidade relativa do ar está baixa e as afecções de garganta afetam diretamente a voz. Boa recuperação, vovó Anabel, também com a Taila, que está se recuperando, não é? Vamos também partilhar um momento de oração com José Miguel Simão Pereira da Silva pela sua saúde, por Dona Anice das Torres e família, pelo Márcio do Sítio Pintada, também a sua família. Rezamos com José Denilson Santos. Orações por a senhora Iva e família. Também rezamos com Selma do loteamento em Pesqueira. Rezamos também com todos os irmãos que estão nos hospitais em Arco Verde, o Memorial, o São Camilo, o Regional, os que fazem tratamento fora de domicílio e aqueles que estão em casa com seus cuidadores, cuidadoras, já recuperando-se em seus tratamentos. Mistérios luminosos. O primeiro mistério, o batismo de Jesus nas águas do Rio Jordão. Irmão Inácio.
1: Pai nosso que estais no céu, santificado seja o vosso nome. Venha a nós o vosso reino, seja feito a vossa vontade, assim na terra como no céu.
0: O pão nosso de cada dia nos dai hoje, perdoai as nossas ofensas, assim como nós perdoamos a quem nos tem ofendido. E não nos deixeis cair em tentação, mas livrai-nos do mal. Amém.
1: Ave Maria, cheia de graça, a Senhora é convosco. Bendita sois vós entre as mulheres, bendito é o fruto do vosso ventre, Jesus.
0: Santa Maria, Mãe de Deus, rogai por nós, pecadores, agora e na hora da nossa morte. Amém.
1: Ave Maria, cheia de graça, a Senhora é convosco. Bendita sois vós entre as mulheres, bendito é o fruto do vosso ventre, Jesus.
0: Santa Maria, Mãe de Deus, rogai por nós, pecadores, agora e na hora da nossa morte. Amém.
1: Ave Maria, cheia de graça, a Senhora é convosco. Bendita sois vós entre as mulheres, bendito é o fruto do vosso ventre, Jesus.
0: Santa Maria, Mãe de Deus, rogai por nós, pecadores, agora e na hora da nossa morte. Amém.
1: Ave Maria, cheia de graça, a Senhora é convosco. Bendita sois vós entre as mulheres, bendito é o fruto do vosso ventre, Jesus.
0: Santa Maria, Mãe de Deus, rogai por nós, pecadores, agora e na hora da nossa morte. Amém.
1: Ave Maria, cheia de graça, a Senhora é convosco. Bendita sois vós entre as mulheres, bendito é o fruto do vosso ventre, Jesus.
0: Santa Maria, Mãe de Deus, rogai por nós, pecadores, agora e na hora de nossa morte. Amém.
1: Ave Maria, cheia de graça, a Senhora é convosco. Bendita sois vós entre as mulheres, bendito é o fruto do vosso ventre, Jesus.
0: Santa Maria, Mãe de Deus, rogai por nós, pecadores, agora e na hora da nossa morte. Amém.
1: Ave Maria, cheia de graça, a Senhora é convosco. Bendita sois vós entre as mulheres, bendito é o fruto do vosso ventre, Jesus.
0: Santa Maria, Mãe de Deus, rogai por nós, pecadores, agora e na hora da nossa morte. Amém.
1: Ave Maria, cheia de graça, a Senhora é convosco. Bendita sois vós entre as mulheres, bendito é o fruto do vosso ventre, Jesus.
0: Santa Maria, Mãe de Deus, rogai por nós, pecadores, agora e na hora da nossa morte. Amém.
1: Ave Maria, cheia de graça, a Senhora é convosco. Bendita sois vós entre as mulheres, bendito é o fruto do vosso ventre, Jesus.
0: Santa Maria, Mãe de Deus, rogai por nós, pecadores, agora e na hora da nossa morte. Amém.
1: Ave Maria, cheia de graça, a Senhora é convosco. Bendita sois vós entre as mulheres, bendito é o fruto do vosso ventre, Jesus.
0: Santa Maria, Mãe de Deus, rogai por nós, pecadores, agora e na hora da nossa morte. Amém.
1: Glória ao Pai, ao Filho e ao Espírito Santo.
0: Como era no princípio, agora e sempre. Amém. Ó meu Jesus, perdoai-nos, livrai-nos do fogo do inferno. Levai as almas todas para o céu
2: e socorrei principalmente as que mais precisarem da vossa misericórdia.
0: Ó Deus, sede para nós força e proteção.
1: Jesus, Maria e José, nossa família vossa é.
0: Maria, mãe da Eucaristia,
1: passa na frente.
0: São Miguel Arcanjo,
1: protegei-me, defendei-me do combate.
0: Nossa Senhora de Fátima,
2: rogai por nós.
0: Saudamos os irmãos igualmente que estão nos acompanhando nesse momento através da live ao vivo conosco, através do Facebook da nossa emissora. Ramon Silva em Pesqueira, boa noite, obrigado pela amável companhia. Helena Costa, paz e bem. A vovó Anabel está em casa nos acompanhando, obrigado, boa recuperação. Queremos saudar também Maria Cavalcante, que está conosco, Rita Angelina. Helena Costa está pedindo oração pelo êxito de uma cirurgia que irá realizar. Vamos também agradecer ao Joaci Gomes de Siqueira, bairro do São Geraldo, rezando pela família, por todos que acompanham o terço nesse momento. Obrigado pela participação. A Rita Angelina lembra mais um dia alcançado, né? Vencido. Gratidão ao Deus e à Nossa Senhora por tudo o que nos tem permitido realizar, e clamando pela paz no mundo inteiro. Osana e Aldilson Ramos, sempre conosco. Iraci Leite, boa noite. Maria de Fátima, Corte Real, hoje ela lembra com muita precisão Santa Teresinha do Menino Jesus. Muito obrigado pela partilha. A comunidade da Coab 1, se não me engano, não é Márcio? É Coab 1, é isso.
3: Hoje.
0: É hoje. Nossa Senhora. É, Santa Teresinha do Menino Jesus. Um abraço a todos esses irmãos também que fazem parte da paróquia de São Geraldo, não é isso?
3: Isso.
0: O padre Leonildo certamente está celebrando, não é? Muito obrigado pela partilha, obrigado também a Graça Maria que está rezando com a família e também o xará do Márcio aqui, o Márcio Santos, que está em São Paulo e reza conosco através das redes sociais. Muito obrigado pela partilha. Grazi Araújo, boa noite. Santa Teresinha, rogai por nós, muito bem lembrado. Socorro Mergulhão, obrigado pela partilha. Segundo mistério luminoso, Jesus realiza o primeiro milagre nas bodas de Caná, na Galileia. Márcio.
3: Pai nosso que estás no céu, santificado seja o vosso nome. Venha a nós o vosso reino, seja feita a vossa vontade, assim na terra como no céu.
2: O pão nosso de cada dia nos dai hoje, perdoai as nossas ofensas, assim como nós perdoamos a quem nos tem ofendido. E não deixeis cair em tentação, mas livrai-nos do mal. Amém.
3: Ave Maria, cheia de graça, o Senhor é convosco. Bendita sois vós entre as mulheres, e bendito é o fruto do vosso ventre, Jesus.
2: Santa Maria, Mãe de Deus, rogai por nós, pecadores, agora e na hora da nossa morte. Amém.
3: Ave Maria, cheia de graça, o Senhor é convosco. Bendita sois vós entre as mulheres, e bendito é o fruto do vosso ventre, Jesus.
2: Santa Maria, Mãe de Deus, rogai por nós, pecadores, agora e na hora da nossa morte. Amém.
3: Ave Maria, cheia de graça, o Senhor é convosco. Bendita sois vós entre as mulheres, e bendito é o fruto do vosso ventre, Jesus.
2: Santa Maria, Mãe de Deus, rogai por nós, pecadores, agora e na hora da nossa morte. Amém.
3: Ave Maria, cheia de graça, o Senhor é convosco. Bendita sois vós entre as mulheres, e bendito é o fruto do vosso ventre, Jesus.
2: Santa Maria, Mãe de Deus, rogai por nós, pecadores, agora e na hora da nossa morte. Amém.
3: Ave Maria, cheia de graça, o Senhor é convosco. Bendita sois vós entre as mulheres, e bendito é o fruto do vosso ventre, Jesus.
2: Santa Maria, Mãe de Deus, rogai por nós, pecadores, agora e na hora da nossa morte. Amém.
3: Ave Maria, cheia de graça, o Senhor é convosco. Bendita sois vós entre as mulheres, e bendito é o fruto do vosso ventre, Jesus.
2: Santa Maria, Mãe de Deus, rogai por nós, pecadores, agora e na hora da nossa morte. Amém.
3: Ave Maria, cheia de graça, o Senhor é convosco. Bendita sois vós entre as mulheres, e bendito é o fruto do vosso ventre, Jesus.
2: Santa Maria, Mãe de Deus, rogai por nós, pecadores, agora e na hora da nossa morte. Amém.
3: Ave Maria, cheia de graça, o Senhor é convosco. Bendita sois vós entre as mulheres, e bendito é o fruto do vosso ventre, Jesus.
2: Santa Maria, Mãe de Deus, rogai por nós, pecadores, agora e na hora da nossa morte. Amém.
3: Ave Maria, cheia de graça, o Senhor é convosco. Bendita sois vós entre as mulheres, e bendito é o fruto do vosso ventre, Jesus.
2: Santa Maria, Mãe de Deus, rogai por nós, pecadores, agora e na hora da nossa morte. Amém.
3: Ave Maria, cheia de graça, o Senhor é convosco. Bendita sois vós entre as mulheres, e bendito é o fruto do vosso ventre, Jesus.
2: Santa Maria, Mãe de Deus, rogai por nós, pecadores, agora e na hora de nossa morte. Amém.
3: Glória ao Pai, ao Filho e ao Espírito Santo.
0: Como era no princípio, agora e sempre. Amém. Ó meu Jesus, perdoai-nos e livrai-nos do fogo do inferno. Levai as almas todas para o céu e socorrei principalmente as que mais precisarem da vossa misericórdia. Ó Deus, sede para nós força e proteção.
2: Jesus, Maria e José, nossa família vossa é.
0: Maria, Mãe da Eucaristia,
2: passa na frente.
0: São Miguel Arcanjo,
2: protegei-nos e defendei-nos do combate.
0: Nossa Senhora da Saúde,
2: rogai por nós.

0: nós queremos agora saudar os queridos irmãos e irmãs aniversariantes, sim, os aniversariantes desse dia, cooperadores da obra da misericórdia da nossa rádio, o Santuário. Vamos rezar pela vida de José Cícero Costa Sintra, Blesma de Freitas Cavalcante, Maria Aliette da Silva, Maria Anita Oliveira Galvão, Maria Gilda Fernandes, Maria, ou melhor, Marta, Marta e Dalina da Silva, Paulo Fernando Silva, Suelane Siqueira Cavalcante, Sueli Bezerra. Também rezamos agradecendo pelo dom da vida de José Clepso de Oliveira, do FMJ aqui de Arco Verde. Parabéns. Também o aniversário de Maria Luciete de Oliveira Medeiros. Eu creio que Luciete é a esposa de Gonzaga. Maria Luciete Oliveira Medeiros. Parabéns, Luciete. Deus abençoe nossa querida irmã, missionária e ministra da Eucaristia, né, na paróquia do Livramento. Parabéns a todos, muita saúde, paz, vida longa, saúde e sabedoria para continuar na caminhada, segundo a vontade do Pai. Rezamos também com os nossos irmãos na reitoria de São Miguel. Obrigado pela participação aos irmãos. Vamos contemplar o terceiro mistério luminoso, o anúncio do reino de Deus e o convite à conversão. Clodoaldo.
1: Pai nosso que estás nos céus, santificado seja o vosso nome. Venha a nós o vosso reino, seja feita a vossa vontade, assim na terra como nos céus.
2: O pão nosso de cada dia nos dai hoje, perdoai as nossas ofensas, assim como nós perdoamos a quem nos tem ofendido. E não nos deixeis cair em tentação, mas livrai-nos do mal. Amém.
1: Ave Maria, cheia de graça, o Senhor é convosco. Bendita sois vós entre as mulheres, bendito é o fruto do vosso ventre, Jesus.
2: Santa Maria, Mãe de Deus, rogai por nós, pecadores, agora e na hora de nossa morte. Amém.
1: Ave Maria, cheia de graça, o Senhor é convosco. Bendita sois vós entre as mulheres, e bendito é o fruto do vosso ventre, Jesus.
2: Santa Maria, Mãe de Deus, rogai por nós, pecadores, agora e na hora de nossa morte. Amém.
1: Ave Maria, cheia de graça, o Senhor é convosco. Bendita sois vós entre as mulheres, e bendito é o fruto do vosso ventre, Jesus.
2: Santa Maria, Mãe de Deus, rogai por nós, pecadores, agora e na hora de nossa morte. Amém.
1: Ave Maria, cheia de graça, o Senhor é convosco. Bendita sois vós entre as mulheres, e bendito é o fruto do vosso ventre, Jesus.
2: Santa Maria, Mãe de Deus, rogai por nós, pecadores,

0: Bendita sois vós entre as mulheres, e bendito é o fruto do vosso ventre, Jesus.
1: Santa Maria, Mãe de Deus, rogai por nós, pecadores, agora e na hora de nossa morte. Amém.
0: Ave Maria, cheia de graça, o Senhor é convosco. Bendita sois vós entre as mulheres, e bendito é o fruto do vosso ventre, Jesus.
1: Santa Maria, Mãe de Deus, rogai por nós, pecadores, agora e na hora de nossa morte. Amém.
0: Ave Maria, cheia de graça, o Senhor é convosco. Bendita sois vós entre as mulheres, e bendito é o fruto do vosso ventre, Jesus.
1: Santa Maria, Mãe de Deus, rogai por nós, pecadores, agora e na hora de nossa morte. Amém.
0: Ave Maria, cheia de graça, o Senhor é convosco. Bendita sois vós entre as mulheres, e bendito é o fruto do vosso ventre, Jesus.
1: Santa Maria, Mãe de Deus, rogai por nós, pecadores, agora e na hora de nossa morte. Amém.
0: Glória ao Pai, ao Filho e ao Espírito Santo,
2: como era no princípio, agora e sempre. Amém. Ó meu Jesus, perdoai-nos, livrai-nos do fogo do inferno, levai as almas todas para o céu, e socorrei principalmente as que mais precisarem da vossa misericórdia. Ó Deus, sede para nós força e proteção.
3: Jesus, Maria e José, nossa família vossa é.
2: Maria, Mãe da Eucaristia,
3: passa na frente.
2: São Miguel Arcanjo,
3: protegei-nos e defendei-nos do combate.
2: Nossa Senhora do Perpétuo Socorro,
3: rogai por nós.

0: Nossa gratidão aos homens que estão nesse momento rezando conosco e todas as representações dos homens do texto, os grupos de oração, os irmãos em Buíque, a você na Pedra, Venturosa, Lagoinha, e vamos até o Catimbau, onde eu estive durante o estágio, não é? Da escola diaconal, e fizemos muitas amizades. Quero saudar os irmãos que estiveram conosco no último domingo, o irmão Inácio, né? Testemunho destes irmãos que rezam, que se apresentam para a missão, um grande exemplo de comunhão fraterna, de conversão também para muitos, com suas respectivas famílias. Gratidão a vocês. Continue firmes nesse propósito de evangelizar através da meditação do Santo Texto. Agradecendo aos irmãos que estão na Coab 1, boa noite. É a festividade de Nossa Senhora Santa Teresinha do Menino Jesus. Santa Teresinha do Menino Jesus. Cícera Silva, boa noite. Obrigado pela lembrança, vovó Anabel. Felicidade Oliveira, essa irmã é portuguesa. Ela reza conosco lá em Portugal. Não é? Dado o fuso horário, em condições que ela reza conosco, Nossa Senhora de Fátima conceda paz ao mundo, que as guerras acabem. E aqui ela reza também em memória do seu esposo, que já partiu para a pátria celeste. E aqui chega conosco o Danilo Anjos, o menino em Caruaru. O menino Danilo Anjos, com os irmãos, filhos e filhas da misericórdia, em Caruaru, rezando conosco sempre. Uma abençoada noite para vocês. Obrigado pelo testemunho. Antônio Luiz, Boa Vista, Santa Luzia. Edmilson Santos, rezando por Maria Clara, também por José Gustavo. O Edmilson Santos lembra também este bebê. E nós queremos agradecer também as orações direcionadas por Danilo Silva, rezando pela família, amigos, por todos nós aqui presentes no estúdio. Muito obrigado pela lembrança, pela restauração da saúde de Nina e por todos que pediram orações a Danilo Silva. Obrigado pelo testemunho. Cícera Silva está rezando em memória o 30º dia de Josefa Neves Sobrinho. Maria de Fátima, obrigado pela participação. E também aqui temos a participação de Helenita. Ela reza conosco da Boa Vista. Muito obrigado pela partilha. O quarto mistério luminoso, vamos contemplar a transfiguração de Jesus. Irmão Eli.
1: Pai nosso que estás no céu, santificado seja o vosso nome.

0: nós o vosso reino, seja feita a vossa vontade, assim na terra como no céu.
1: O pão nosso de cada dia nos dai hoje. Perdoai as nossas ofensas, assim como nós perdoamos a quem nos tem ofendido. E não nos deixeis cair em tentação, mas livrai-nos do mal. Amém.
2: Ave Maria, cheia de graça,
0: o Senhor é convosco. Bendita sois vós entre as mulheres, e bendito é o fruto do vosso ventre, Jesus.
1: Santa Maria, Mãe de Deus, rogai por nós, pecadores, agora e na hora da nossa morte. Amém.
0: Ave Maria, cheia de graça, o Senhor é convosco. Bendita sois vós entre as mulheres, e bendito é o fruto do vosso ventre, Jesus.
1: Santa Maria, Mãe de Deus, rogai por nós, pecadores, agora e na hora da nossa morte. Amém.
0: Ave Maria, cheia de graça, o Senhor é convosco. Bendita sois vós entre as mulheres, e bendito é o fruto do vosso ventre, Jesus.
1: Santa Maria, Mãe de Deus, rogai por nós, pecadores, agora e na hora da nossa morte. Amém.
0: Ave Maria, cheia de graça, o Senhor é convosco. Bendita sois vós entre as mulheres, e bendito é o fruto do vosso ventre, Jesus.
1: Santa Maria, Mãe de Deus, rogai por nós, pecadores, agora e na hora da nossa morte. Amém.
0: Ave Maria, cheia de graça, o Senhor é convosco. Bendita sois vós entre as mulheres, e bendito é o fruto do vosso ventre, Jesus.
1: Santa Maria, Mãe de Deus, rogai por nós, pecadores, agora e na hora da nossa morte. Amém.
0: Ave Maria, cheia de graça, o Senhor é convosco. Bendita sois vós entre as mulheres, e bendito é o fruto do vosso ventre, Jesus.
1: Santa Maria, Mãe de Deus, rogai por nós, pecadores, agora e na hora da nossa morte. Amém.
0: Ave Maria, cheia de graça, o Senhor é convosco. Bendita sois vós entre as mulheres, e bendito é o fruto do vosso ventre, Jesus.
1: Santa Maria, Mãe de Deus, rogai por nós, pecadores, agora e na hora da nossa morte. Amém.
0: Ave Maria, cheia de graça, o Senhor é convosco. Bendita sois vós entre as mulheres, e bendito é o fruto do vosso ventre, Jesus.
1: Santa Maria, Mãe de Deus, rogai por nós, pecadores, agora e na hora de nossa morte. Amém.
0: Ave Maria, cheia de graça, o Senhor é convosco. Bendita sois vós entre as mulheres, e bendito é o fruto do vosso ventre, Jesus.
1: Santa Maria, Mãe de Deus, rogai por nós, pecadores, agora e na hora de nossa morte. Amém.
0: Ave Maria, cheia de graça, o Senhor é convosco. Bendita sois vós entre as mulheres, e bendito é o fruto do vosso ventre, Jesus.
1: Santa Maria, Mãe de Deus, rogai por nós, pecadores, agora e na hora de nossa morte. Amém.
0: Glória ao Pai, ao Filho e ao Espírito Santo.
1: Como era no princípio, agora e sempre. Amém. Ó meu Jesus,
3: perdoai-nos, livrai-nos do fogo e do inferno, levai as almas todas para o céu, e socorrei principalmente as que mais precisarem da vossa misericórdia.
1: Ó Deus, sede para nós força e proteção.
3: Jesus, Maria e José, nossa família vossa é.
1: Maria, Mãe da Eucaristia,
3: passa na frente.
1: São Miguel Arcanjo,
3: protegei-nos e defendei-nos no combate.
1: Nossa Senhora, Mãe da Santa Esperança,
3: rogai por nós.
1: E agora nós queremos fazer esse momento em solidariedade às famílias enlutadas, rezarmos em memória desses irmãos e irmãs que já partiram para a Pátria Celeste: Zuleide Rodrigues do Carmo, Everaldo Romeu de Lima, Edilson Romeu de Lima, Antenor Lino da Silva, 30º dia. Também rezamos por Maria Auxiliadora dos Santos, Honorina Barbosa, Valmiro Rodrigues de Freitas, José Valdeir Sintra, Genildo Teixeira e João Alexandre de Mendonça. Por estes irmãos e irmãs, nós rezamos: descanso eterno dai-lhe, Senhor,
3: e a luz perpétua resplendor.
1: Pela misericórdia do Senhor Deus, estes irmãos descansem em paz. Amém.
3: Amém. Amém.
1: Saudamos os irmãos que estão conosco nesse momento, bem pertinho da gente, na Neto Cavalcante. Também os irmãos que rezam conosco lá na Praça Redonda, também na Praça Barão do Rio Branco. A você da Praça da Bandeira, muito obrigado pela amável companhia. vamos contemplar o quinto mistério luminoso, a instituição da Sagrada Eucaristia. Pai nosso que estás no céu, santificado seja o vosso nome. Venha a nós o vosso reino. Seja feita a vossa vontade, assim na terra como no céu.
4: O pão nosso de cada dia nos dai hoje. Perdoai-nos as nossas ofensas, assim como nós perdoamos a quem nos tem ofendido. E não nos deixeis cair em tentação, mas livrai-nos do mal. Amém.
1: Ave Maria, cheia de graça, o Senhor é convosco. Bendita sois vós entre as mulheres. E bendito é o fruto do vosso ventre, Jesus.
4: Santa Maria, Mãe de Deus, rogai por nós, pecadores, agora e na hora de nossa morte. Amém.
1: Ave Maria, cheia de graça, o Senhor é convosco. Bendita sois vós entre as mulheres. E bendito é o fruto do vosso ventre, Jesus.
4: Santa Maria, Mãe de Deus, rogai por nós, pecadores, agora e na hora de nossa morte. Amém.
1: Ave Maria, cheia de graça, o Senhor é convosco. Bendita sois vós entre as mulheres, e bendito é o fruto do vosso ventre, Jesus.
4: Santa Maria, Mãe de Deus, rogai por nós, pecadores, agora e na hora de nossa morte. Amém.
1: Ave Maria, cheia de graça, o Senhor é convosco. Bendita sois vós entre as mulheres, e bendito é o fruto do vosso ventre, Jesus.
4: Santa Maria, Mãe de Deus, rogai por nós, pecadores, agora e na hora de nossa morte. Amém.
1: Ave Maria, cheia de graça, o Senhor é convosco. Bendita sois vós entre as mulheres, e bendito é o fruto do vosso ventre, Jesus.
4: Santa Maria, Mãe de Deus, rogai por nós, pecadores, agora e na hora de nossa morte. Amém.
1: Ave Maria, cheia de graça, o Senhor é convosco. Bendita sois vós entre as mulheres, e bendito é o fruto do vosso ventre, Jesus.
4: Santa Maria, Mãe de Deus, rogai por nós, pecadores, agora e na hora de nossa morte. Amém.
1: Ave Maria, cheia de graça, o Senhor é convosco. Bendita sois vós entre as mulheres, e bendito é o fruto do vosso ventre, Jesus.
4: Santa Maria, Mãe de Deus, rogai por nós, pecadores, agora e na hora de nossa morte. Amém.
1: Ave Maria, cheia de graça, o Senhor é convosco. Bendita sois vós entre as mulheres, e bendito é o fruto do vosso ventre, Jesus.
4: Santa Maria, Mãe de Deus, rogai por nós, pecadores, agora e na hora de nossa morte. Amém.
1: Ave Maria, cheia de graça, o Senhor é convosco. Bendita sois vós entre as mulheres, e bendito é o fruto do vosso ventre, Jesus.
4: Santa Maria, Mãe de Deus, rogai por nós, pecadores, agora e na hora de nossa morte. Amém.
1: Ave Maria, cheia de graça, o Senhor é convosco. Bendita sois vós entre as mulheres, e bendito é o fruto do vosso ventre, Jesus.
4: Santa Maria, Mãe de Deus, rogai por nós, pecadores, agora e na hora da nossa morte. Amém.
1: Glória ao Pai, ao Filho e ao Espírito Santo,
4: como era no princípio, agora e sempre. Amém.
1: Ó meu Jesus, perdoai-nos, livrai-nos do fogo do inferno,
4: levai as almas todas para o céu, e socorrei principalmente as que mais precisarem da vossa misericórdia.
1: Ó Deus, sede para nós força e proteção.
4: Jesus, Maria e José, nossa família vossa é.
1: Maria, Mãe da Eucaristia,
4: passa na frente.
1: São Miguel Arcanjo,
4: protegei-me e defendei-me do combate.
1: Nossa Senhora de Guadalupe, rogai por nós. Queremos agradecer a Gercilda Nascimento. Ela reza com a família todas as noites. Ela está no sítio Pereiro, município de Buíque. Um abraço. Obrigado pela gentil participação. Continue sempre nesse testemunho de fé, de pertença ao Senhor, sob o olhar materno de Nossa Senhora. Obrigado, Ilma Feitosa, rezando por todos os irmãos, também a Fátima Melo. Lembro aqui também os irmãos que estão rezando conosco lá no presídio, Brito Alves, acompanhando-nos, os irmãos que estão trabalhando e os que estão lá, nesse momento em que passam por este momento de provação. Rezemos, clamando aos céus a misericórdia sobre todos. Lembramos também os irmãos que nesse momento transitam pela nossa região. Os caminhoneiros, os carreteiros, os que transportam os estudantes, não é? Indo e vindo para a cidade de Arco Verde, as regiões aqui circunvizinhas, os irmãos que estão também trabalhando na segurança. Rezemos por todos estes profissionais, filhos e filhas, que estão nesse momento cumprindo a sua missão. Vamos agradecer nesse momento com os irmãos aqui no estúdio, esse momento de oração. Infinitas graças vos damos, soberana rainha, pelos benefícios que todos os dias recebemos de vossas mãos maternais. Dignai-vos agora e para sempre tomar-me debaixo do vosso poderoso amparo. E para mais vos agradecer, vos saudamos com a salve rainha. Salve rainha, mãe de misericórdia, vida, doçura e esperança nossa, salve. A vós bradamos, degredados filhos de Eva. A vós suspiramos, gemendo e chorando neste vale de lágrimas. E a pois a advogada nossa, esses vossos olhos misericordiosos a nós volvei. E depois deste desterro, mostrai-nos Jesus, bendito é o fruto do vosso ventre. Ó clemente, ó piedosa, ó doce sempre Virgem Maria, rogai por nós, Santa Mãe de Deus, para que sejamos dignos das promessas de Cristo. Amém. Ó Maria concebida sem pecado,
5: rogai por nós que recorremos a vós.
1: Maria, Mãe da Eucaristia,
5: passa na frente.
1: São Miguel Arcanjo,
6: protegei-me e defendei-me no combate.
1: Nossa Senhora Aparecida, padroeira do Brasil, rogai por nós. Queremos agradecer a irmã Diva Santa Rosa, boa noite, obrigado pela participação. Também desejar uma ótima noite a todos quantos nesse momento estão nestes trabalhos, preparando, pois, né, junto aos irmãos no Santuário Jesus Misericordioso, a quarta jornada da juventude que se aproxima nesse mês. Queremos agradecer a todos pelas orações em primeiro lugar e pelo trabalho e empenho na preparação para esse grande encontro com os jovens, que antecede, pois, também todo um momento já que nós visualizamos do Natal Vida e Luz, que vem aí. Estamos iniciando hoje o último, não é, trimestre do ano. Outubro, novembro e dezembro, estamos a 93 dias do ano novo. Olha só, não é? O ano começou na semana passada. É interessante como está rápido, né? Essa sensação de que o tempo está passando assim deve-se, segundo alguns estudos, ao nosso momento de ocupação no tempo como um todo. Os meios de comunicação social ocupam a parte, o celular e outras atividades. Antes a gente não tinha, né? Alguns anos atrás, não muito tempo, você tinha um tempo disponível até para ficar contemplando a natureza e em silêncio, não é? Hoje não. Acordamos, faço parte do contexto, acordamos, guardamos nossas orações, não é? Mas em seguida o celular já entra em ação. Eu creio que seja, eu não vou dizer 100% da população, mas a grande maioria. É interessante.
5: Mas 95%, né, Gilson?
1: O seu percentual é bem agradável. Deixou 5% em máximo. Né? Muito bem. 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Principalmente a você que está sempre, não é, perseverando, tendo, pois, esse ato de grandeza também, de partilha, sintonizando e mantendo a rádio nos dê no ar. 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Clodoaldo, irmão, nosso querido Márcio, Inácio, o Eli Vasconcelos conosco. Muito obrigado pela partilha, a você que nos acompanhou pelas redes sociais, não é? Queremos agradecer a todos quantos nessa noite partilharam e vamos nos preparando para continuarmos agora com a programação. Eli Vasconcelos, o Instituto recebe a partir das 19 horas, daqui a pouquinho, até as 21 horas. E você depois continua, não é? Muitas vezes, após até o término da Voz do Brasil, você tem momentos de reflexão dentro da programação, não é? Evangelizadora da nossa emissora Rádio Católica Agnus de FM 106.7, como diz nosso diretor fundador, a Rádio do Senhor Jesus. Vamos concluir esse momento rezando. Não há poder maior do que o poder da Santíssima Trindade, e é com este poder que nós nos revestimos. Em nome do Pai, do Filho e do Espírito Santo. Amém. Louvado seja nosso Senhor Jesus Cristo.
7: Para sempre seja louvado.
1: Salve Maria, a nossa alegria. Salve Maria, a nossa alegria. Boa noite.
7: Boa noite.
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1: Não é para ficar numa âmbula de ouro que Jesus desce cada dia do céu, mas para encontrar um outro céu, o da nossa alma, onde ele encontra as suas delícias. Santa Teresinha de Lisieux.
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6: Os minutos que vêm depois da comunhão, dizia a Santa, são os mais preciosos que temos em nossa vida. Os mais apropriados de nossa parte para entendermos com Deus e da parte de Deus para comunicarmos o seu amor. São Gregório de Nissa.
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fruto. O Instituto Hesed, com os seus dois ramos religiosos, masculino e feminino. Ao centro do Carmelo, a Santa Cruz, símbolo supremo da misericórdia. As três estrelas, representando a Virgem Maria do Monte Carmelo, Elias e Eliseu. Os lírios, recordando a devoção e a proteção do gloriosíssimo São José. Tem a inscrição do Carisma Hesed, experimentar, viver e cantar as misericórdias do Senhor. A cruz processional, significando o povo de Deus a caminho do reino dos céus. E por fim, ressaltamos as cores utilizadas. O azul, representando a justiça, o cuidado pela doçura, a lealdade, a inocência, a piedade e principalmente a água que jorrou do sagrado coração de Jesus. O vermelho representa a doação, o martírio, o sangue de Jesus. O branco nos recorda a pureza do menino Jesus. E o dourado representa a realeza e a caridade de Cristo. As religiosas trarão consigo o menino Jesus, o divino esposo, por quem temos especial devoção, pois queremos alcançar a virtude da inocência e da pureza da alma. Desejo dos que seguem a pequena via de Santa Teresinha, movidos pela absoluta confiança e dependência de Deus. Trarão também lâmpadas acesas, símbolo das virgens prudentes, que esperam ardentemente o encontro definitivo com o esposo. No dizer de Santa Elizabeth da Trindade, ser esposa de Cristo não é somente expressão do mais doce sonho, é uma divina realidade, a expressão de todo um mistério de semelhança e de união. É o nome que, ao alvorecer de nossa consagração, a Igreja pronuncia sobre nós: vem, esposa de Cristo. Os religiosos do Instituto Hesed, ansiosos por esse encontro definitivo com aquele único a quem o seu coração ama, vive em contínua busca da face amorosa de Deus. Na espiritualidade dos santos carmelitas, iniciando já aqui na terra o que fará por toda a eternidade: cantar as misericórdias do Senhor. Na alegria e na tristeza, na saúde e na doença, todos os dias de minha vida, até que a morte nos una mais e mais e mais. Todos de pé, auxiliados pelo Espírito Santo, vivamos intensamente esse momento de celebração.

0: Espírito Santo.
1: Amém.
0: A graça e a paz de Deus, nosso Pai, e de Jesus Cristo, nosso Senhor, estejam convosco.
2: Bendito seja Deus que nos reuniu no amor de Cristo.
0: Meus amados irmãos, minhas amadas irmãs, no jardim da igreja nasceu uma rosa, uma flor digna desse grande amor que Deus havia dado a toda a igreja. E o seu nome é Terezinha. Nós estamos aqui exatamente para recordar esse testemunho, essa vida, essa jovem que colocou toda a sua vida à disposição do Senhor para receber dele tudo e fundamentalmente o amor. No dia em que nós celebramos a graça da presença do Senhor e a intercessão de tão grande santa, nós queremos também nos unir às irmãs do Instituto Hesed, de um modo especial, aquelas que no dia de hoje colocarão toda a sua vida à disposição do projeto de Deus por meio da sua profissão perpétua. Nós nos associamos à oração dos sacerdotes presentes, dos diáconos, dos seminaristas, dos religiosos, das religiosas, dos consagrados, das consagradas, dos membros das novas comunidades, dos irmãos que labutam conosco nas mais diferentes pastorais, movimentos e serviços. E de um modo especial, nos unimos a toda a comunidade do Instituto Hesed, de um modo especial, através das nossas queridas madres, que com um coração feliz vê crescer em número suas filhas, mas também na qualidade do serviço que desejam fazer, realizar na vida da igreja através do carisma que lhes foi dado pelo Espírito Santo. Desse modo, iniciando esta nossa santa celebração, coloquemo-nos diante da misericórdia divina e a Deus peçamos perdão pelas faltas cometidas. Confessemos os nossos pecados.
2: Confesso a Deus Todo-Poderoso e a vós, irmãos e irmãs, que pequei muitas vezes por pensamentos e palavras, atos e omissões, por minha culpa, minha tão grande culpa, e peço

0: nosso Senhor.
1: Deus Todo-Poderoso, tenha compaixão de nós, perdoe os nossos pecados e nos conduza à vida eterna.
0: Amém.

Oremos. Ó Deus, preparais o vosso reino para os pequeninos e humildes. Dai-nos seguir confiantes o caminho de Santa Teresinha, para que por sua intercessão nos seja revelada a vossa glória. Por nosso Senhor Jesus Cristo, vosso Filho, que é Deus,

0: Leitura do livro do profeta Isaías. Alegrai-vos com Jerusalém e exultai com ela todos vós que a amais. Tomai parte em seu júbilo, todos vós que choráveis por ela, para poderdes sugar e saciar-vos ao seio de sua consolação, e aleitar-vos e deliciar-vos aos úberes de sua glória. Isto diz o Senhor: eis que farei correr a paz para ela como um rio, e a glória das nações como torrente transbordante. Sereis amamentados, carregados ao colo e acariciados sobre os joelhos. Como uma mãe que acaricia o filho, assim eu vos consolarei, e sereis consolados em Jerusalém. Tudo isso haveis de ver, e o vosso coração exultará, e o vosso vigor se renovará como a relva do campo. A mão do Senhor se manifestará em favor dos seus servos. Palavra do Senhor.
1: Graças a Deus.

0: Leitura da primeira carta de São João. Caríssimos, amemo-nos uns aos outros, porque o amor vem de Deus. E todo aquele que ama nasceu de Deus e conhece a Deus. Quem não ama não chegou a conhecer a Deus, pois Deus é amor. Foi assim que o amor de Deus se manifestou entre nós. Deus enviou o seu Filho único ao mundo, para que tenhamos vida por meio dele. Nisto consiste o amor. Não fomos nós que amamos a Deus, mas foi ele quem nos amou e enviou o seu Filho como vítima de reparação pelos nossos pecados. Caríssimos, se Deus nos amou assim, nós também devemos amarmos uns aos outros. Ninguém jamais viu a Deus. Se nos amamos uns aos outros, Deus permanece conosco e seu amor é plenamente realizado em nós. A prova de que permanecemos com ele e ele conosco é que ele nos deu o seu Espírito. E nós vimos e damos testemunho que o Pai enviou o seu Filho como Salvador do mundo. Todo aquele que proclama que Jesus é o Filho de Deus, Deus permanece com ele e ele com Deus. E nós conhecemos o amor que Deus tem para conosco e acreditamos nele. Deus é amor. Quem permanece no amor permanece com Deus e Deus permanece com ele. Palavra do Senhor.
1: Graças a Deus.

0: O Senhor esteja convosco.
1: Ele está no meio de nós.
0: Proclamação do Evangelho.

Naquele tempo, Jesus pôs-se a dizer: Eu te louvo, ó Pai, Senhor do céu e da terra, porque escondestes essas coisas aos sábios e entendidos e as revelastes aos pequeninos. Sim, Pai, porque assim foi do teu agrado. Tudo me foi entregue por meu Pai, e ninguém conhece o Filho senão o Pai, e ninguém conhece o Pai senão o Filho, e aquele a quem o Filho quiser o revelar. Vinde a mim, todos vós que estáis cansados e fatigados. Vinde a mim, todos vós que estáis cansados

0: querida filha, irmã Maria Faustina.
1: Vós me chamastes, aqui estou, Senhor.
0: Querida filha, irmã Teresa do Menino Jesus.
2: Vós me chamastes, aqui estou, Senhor.
0: Querida filha, irmã Terezinha Letícia.
3: Vós me chamastes, aqui estou, Senhor.
0: Querida filha, irmã Maria dos Anjos.
4: Vós me chamastes, aqui estou, Senhor.
0: Querida filha, irmã Maria das Dores.
5: Vós me chamastes, aqui estou, Senhor.
0: Querida filha, irmã Maria Elizabeth.
6: Vós me chamastes, aqui estou, Senhor.
0: Querida filha, irmã Maria da Trindade.
7: Vós me chamastes, aqui estou, Senhor.
0: Querida filha, irmã Maria Gabriela.
8: Vós me chamastes, aqui estou, Senhor.
9: Minhas filhas, que pedis ao Senhor e à sua santa igreja?
10: Que possamos perseverar até a morte na vida evangélica do Instituto Récede das Irmãs da Santa Cruz e da bem-aventurada Virgem Maria do Monte Carmelo, seguindo Cristo crucificado como esposo.
11: Graças a Deus.
9: Estimados irmãos pelo sacerdócio, queridos diáconos, cumprimento de modo especial Madre Jane e Madre Kelly Patrícia, nelas todas as demais irmãs, como os irmãos do Instituto Récede. Desejo igualmente, mais uma vez, cumprimentar todos os irmãos e irmãs que se fazem presentes nesta Assembleia, como também aqueles que nos acompanham através das redes sociais. Sentimento especial temos aos pais, aos amigos e aqueles que fazem parte e da história de todas as 8 irmãs que hoje farão sua profissão perpétua. Meus queridos irmãos, minhas queridas irmãs, é bonito perceber que quando Deus nos chama, Ele respeita as nossas personalidades. E naturalmente, precisamos trabalhar a cada dia aquilo que somos, para que possamos ser aquilo que Deus desenhou para cada um de nós. Se partirmos do Antigo Testamento até ingressarmos no Novo, nós veremos as diferenças e entender que Deus o tempo todo percebe não as dificuldades, mas as possibilidades. Olhamos Davi, que era bem diferente do seu filho Salomão. Entretanto, cada um realizou o projeto que Deus havia desenhado. Vemos uma diferença entre Jeremias e Isaías, e Deus os chamou para ser profetas, cada um à sua maneira. Quando nós olhamos a beleza de nosso Senhor Jesus Cristo, modelo perfeito do ser humano, nós percebemos que Ele, naturalmente, era bem diferente pela personalidade do seu primo João Batista. Entretanto, foi João que estava ali com o seu jeito, apontando aquele que é o Filho de Deus. Também percebemos diferenças pelas escolhas entre a Virgem Maria e Maria Madalena. O que é certo é que Deus sempre aproveita daquilo que nós temos para que desse modo tudo seja trabalhado, para que nós sejamos aquilo que Ele deseja na evangelização, na busca pela santidade. E à medida em que nós somamos as nossas personalidades, qual mosaico, então, finalmente aparece diante dos nossos olhos o projeto que Deus deseja realizar.

0: para a salvação de todo mundo. Ora, meus irmãos e minhas irmãs, quem de nós vai dizer que Santa Teresinha do Menino Jesus era igual a Santa Teresa d'Ávila? Personalidades diferentes, porém uma única escolha: Jesus Cristo. Personalidades diferentes, mas mulheres que souberam trabalhar o tempo todo pela realização do projeto da obra de Deus. A primeira, intrépida; a segunda, serena. A primeira, resoluta naquilo que desejava para o crescimento do que Deus havia colocado em seu coração. A segunda, totalmente despojada, querendo receber da primeira os grandes ensinamentos para compreender o amor de Deus em sua vida. Personalidades diferentes, mas um único olhar e um único sentimento: o amor que elas desejavam manifestar àquele que, sendo amado por antecipação, já as via amado. É assim que nós entendemos, de um modo especial, no dia de hoje, Santa Teresinha do Menino Jesus. Uma mulher de uma experiência mais do que especial, e uma santa que tem muito a ensinar à Igreja, porque não apenas viveu profundamente a sua vida familiar e ao mesmo tempo foi capaz de viver profundamente a sua vida religiosa sob a égide de uma só palavra: amor. Amor, aliás, que nós hoje utilizamos das mais diferentes maneiras. O português vai dizer amor, o francês vai dizer je t'aime, quando deseja falar para alguém, I love you, do inglês, avarrá, ou talvez uma palavra que pode expressar um amor mais profundo, como nós encontramos no Antigo Testamento pelo hebraico, hesed, um amor completo. E é exatamente isso que viveu Santa Teresinha. Pequenininha, perdeu sua mãe. Não havia completado 4 anos quando sua mãe partiu para o céu. O seu pai a tratava com todo carinho e ela viu, né, em Paulina, sua irmã mais velha, a possibilidade de resgatar uma mãe que ela tanto desejava. E como ela amava Paulina, sua irmã. Mas Paulina foi para o convento e ela teve que entender que daquilo que ela desejava, ela precisava encontrar no mais profundo da alma, porque sua vida foi de muitas perdas. Mas ao invés de ficar presa àquilo que podia fazer com que sua vida não fosse adiante, ela entendeu que pelo amor de Deus ela seria capaz de realizar coisas esplendorosas. Sim, a exemplo de Santa Teresa, ela desejava a alegria da vida dos mártires, dar toda a vida a Jesus Cristo. Não é à toa que Teresa d'Ávila, com seu irmão, saiu uma vez fugindo de casa para se entregar aos mouros, como ela falava, porque desejava ser martirizada e mais facilmente chegar ao coração de Jesus. A outra, na simplicidade da vida, desejava conhecer a Deus e se entregar a Ele, sendo tudo o que ela podia. Teresinha queria tudo na simplicidade da sua vida e no sonho da sua infância e adolescência. Mas, depois de buscar tanto, de observar tanto e ao mesmo tempo de querer que o heroísmo fizesse parte da sua vida, ela descobriu aquilo que a gente não descobre quando a gente ainda é muito jovem. Mas o seu coração era de tal modo adulto e santo que ela foi capaz de descobrir que no coração da Igreja, sua mãe, ela, para ser tudo, precisava ser o amor. Porém, às vezes, quando nós falamos de amor, nós falamos de algo muito complexo, de algo realmente difícil de ser vivido, ou então de difícil ser transmitido aos outros. O amor em Teresinha foi completo, porque ela entendeu que a fórmula perfeita para viver o amor era enxergá-lo, vivê-lo e ao mesmo tempo transformá-lo em tudo aquilo que ela podia fazer através de um comportamento simples. Inegavelmente, quando nós olhamos o exemplo dos santos, encontramos em Teresinha uma palavra que deve tocar o nosso coração: simplicidade e, ao mesmo tempo, responsabilidade na simplicidade que se vive. Sim, se ela tinha que limpar o chão, ela fazia com a simplicidade de um amor puro, por entender que suas irmãs passariam por ele e se alegrariam pelo cheiro dos aromas e pelo brilho que deixava. Se ela tinha que lavar os pratos, ela fazia da forma o mais perfeita possível, na simplicidade daquilo que se realizava, certo de que através de uma boa alimentação, e se não houvesse absolutamente nada que prejudicasse aquilo que era dado, suas irmãs teriam mais saúde. Em meio à complexidade que é natural na vida religiosa pelas relações interpessoais, ela resolveu o tempo todo praticar a alegria de transmitir a boa palavra pelo exemplo de cada instante, de manifestar diante de Deus para suas irmãs um coração que sabia entender a limitação do outro e, fundamentalmente, transmitiu o tempo todo, por aquilo que Deus lhe havia confiado, um amor que era visível diante de todas as irmãs, né, como transbordamento de uma experiência profunda que nascia da oração, de uma profunda contemplação e de um agir constante dentro da possibilidade da sua vida, estando unida a ela, a cada irmã, pelos laços fraternos, mas ao mesmo tempo unida a toda a humanidade, porque ela era capaz, pela oração, de sair para estar ao lado dos grandes missionários que ela não conhecia, dos quatro cantos do mundo, rezando, implorando a Deus sobre eles, para que eles pudessem realizar o grande trabalho de evangelização que ela fazia através da sua vida contemplativa. Meus irmãos e minhas irmãs, é nesse sentido que nós entendemos a vida religiosa dos seus mais diferentes carismas. Assim, é assim que nós entendemos a vida religiosa por meio do carisma Hesed, desse instituto como Deus deu às suas fundadoras, ou seja, uma vida de oração contemplativa, uma busca profunda de Deus pela simplicidade daquilo que se pode realizar para os próximos e para os distantes. E ao mesmo tempo, nascida da piedade, um olhar constante sobre aqueles que mais necessitam, porque o trabalho de caridade começa na igreja quando nós pregamos a palavra, quando nós levamos Jesus Cristo ao coração das pessoas, quando nós consolamos os aflitos através da nossa palavra, quando desejamos que o outro faça a experiência profunda de Deus, porque quando alguém se abre à obra de Deus, quando alguém vive conforme a lei de Deus, a sua vida muda. E depois que nós nos aproximamos, já vendo as necessidades que estão ao nosso lado, nós finalmente, com o coração repletos da graça daquele que conhecemos por um amor único, então nós enxergamos na vida da sociedade aqueles que são invisíveis, que estão nos quatro cantos do mundo pelos mais diferentes sofrimentos, aqueles que não têm pão, que não têm saúde, que estão nos hospitais, que estão nas ruas, que clamam por um pedaço de pão, quando Deus fez com que nós experimentássemos pela riqueza da nossa vida aquilo que é próprio para todos os povos: justiça, amor e paz. E eu vejo que pelo carisma das senhoras existem esses dois olhares: um olhar que se volta para o céu, para contemplar a glória, a bondade, o amor de Deus, mas ao mesmo tempo um olhar para todos, de um modo especial para aqueles que necessitam ser restaurados de dentro para fora, de almas que clamam, que pedem a presença de Deus, mas também de almas que pedem o pão de cada dia, que as senhoras buscam fazer chegar à mesa daquelas pessoas que as senhoras assistem. Meus irmãos e minhas irmãs, é assim que nós entendemos o que essas oito irmãs aqui estão fazendo. Minhas queridas irmãs, não existe outra forma de nós vivermos a vida religiosa senão através de uma profunda alegria que nasce do amor que temos a Jesus e a toda a humanidade. A partir de agora, por meio dessa profissão solene, as senhoras se tornam mães universais. E sendo mães universais pelos votos que vão professar, as senhoras se responsabilizam por cada pessoa com quem as senhoras têm contato, por cada irmão e irmã, filho e filha que se aproximarem das senhoras para receber a boa palavra, o abraço sincero, a alegria do testemunho da experiência com Jesus, e não poucas vezes aqueles que, perdidos na vida, desejam regressar outra vez para a casa do Pai. Viver vida religiosa é ter a consciência de que fomos chamados para sermos, como eu diria, que palavra poderia dizer daquilo que nós buscamos, senão suplementos de alma. A humanidade esqueceu de rezar. Nossos joelhos devem se dobrar, pedindo ao céu por todos. A humanidade esqueceu, não poucas vezes, que nós temos um Senhor. Assim, suplementos de alma nós devemos fazer chegar pela oração e pelo testemunho ao coração dessa mesma humanidade a palavra que amamos, que é Jesus Cristo, para que o mundo se salve através dessa palavra de salvação que foi dada a todos. E ao mesmo tempo, a exemplo da Virgem Maria, ter a capacidade de colocar toda a força, todo o engenho, toda a oração, toda a fé, especialmente por aqueles que mais sofrem, estando sempre de pé, para que os filhos possam caminhar, mas ao mesmo tempo de joelho, para que os caídos possam se levantar e começar uma vida nova. Portanto, vida religiosa é compromisso constante, é alegria consciente e ao mesmo tempo um recomeçar a cada dia por aquilo que Deus nos chamou, não apenas para realizar, mas para experimentar. Foi exatamente isso, queridos irmãos, queridas irmãs, que fez Santa Teresinha. E talvez, concluindo aquilo que eu gostaria de dizer para as senhoras, nesse momento tão bonito e tão solene, não poderia dizer senão, pelo menos que me consta, as duas últimas palavras de Santa Teresinha no leito de morte, tendo apenas 24 anos, se dando toda a Deus até o final. A penúltima frase que Santa Teresinha disse, e me corrijam as senhoras que são carmelitas, se eu estiver errado, no leito de morte foi: eu não me arrependo de ter me dado inteira a Deus. E a última palavra, essa sim, confirma aquilo que ela viveu durante toda a sua vida. Jesus, eu te amo. Olhando para a cruz, ela assim afirmou, porque assim ela viveu. Desse modo, as suas últimas palavras resumem a sua escolha. E a sua escolha foi o amor completo por Deus e pela humanidade, que ela soube amar, apesar de viver reclusa em um Carmelo, mas cujo coração ia muito além pela missão que realizou a pedido de Deus. Não existe nada mais maravilhoso do que nós concluirmos a nossa vida entendendo que realizamos o projeto desenhado por Deus. E ali estava uma jovem de 24 anos, em meio a tantas dores, mas em meio a uma alegria, porque somente o amor é capaz de fazer com que a gente supere o peso do dia a dia, e ao mesmo tempo, somente o amor nos faz experimentar a leveza de um coração que em Deus se torna serviço de transformação para o coração de muitos que necessitam, como nós a cada dia, conhecer mais e mais a fonte do amor, que é Jesus Cristo. Que a Virgem Maria interceda pelas senhoras, nossa querida mãezinha. Que Santa Teresinha, nesse dia tão especial, seja a marca da profissão perpétua das senhoras. Que Santa Teresa e São Francisco façam com que as senhoras experimentem a grandiosidade da contemplação e da missão. E que as senhoras não desistam nunca de viver a beleza de um amor que não passará jamais. E minhas irmãs, para concluir essa palavra que já vai longa, eu gostaria de resumir tudo através de uma história. Já é bem conhecida, mas como é as histórias dos heróis, é bom que a gente as repita para que a gente possa tirar delas o que Jesus deseja nos ensinar por meio da simpatia e ao mesmo tempo da inocência de uma pequena parábola. E a história nos diz o seguinte: todos os dias, um jovem homem de mais ou menos uns 25, 27 anos de idade ia à padaria, e todos os dias ele comprava 6 pães. Todos os dias a mesma coisa, todos os dias a mesma coisa. Ele havia casado e, saindo da casa dos seus pais, comprou uma casinha que ficava perto dessa padaria, e ele naturalmente de manhã ia comprar os pães, né, para a sua mesa. Com o tempo, ele acabou travando amizade com o dono da padaria, que ficava no caixa, e todos os dias nem perguntava, porque ele sabia que eram apenas 6 pães, sempre 6 pães. Curioso, ele perguntou ao rapaz: poxa vida, você é tão jovem, sua família deve ser grande, porque todos os dias você compra 6 pães. Ele disse: não, eu sou casado há pouco tempo. Somos apenas eu e minha esposa. Então, o rapaz curioso disse: ah, vocês devem gostar muito do pão daqui, porque todos os dias, certamente você come 3 e ela come 3. Ele disse: não. Eu como apenas um pão e minha esposa também. E ele disse: mas me perdoe, por que 6 pães? E ele disse: por um motivo muito simples. Um para mim, um para minha esposa. 2 para devolver e 2 para emprestar. Ora, essas palavras, devolver e emprestar, ficaram na cabeça do dono da padaria. E ele, curioso, disse: entendi, mas não entendi o que você falou, porque o que é devolver e o que é emprestar? Então ele disse: ah, meu senhor, meus pais foram muito bondosos comigo, e por causa disso, todos os dias eu devolvo em forma de pão todo o carinho e o investimento que os meus pais me fizeram. Portanto, todos os dias eu devolvo esses 2 pães para agradecer, indo levar esses pães à casa dos meus pais. Mas o senhor continuou curioso e perguntou: e esse negócio de emprestar, o que significa? Ele disse: os 2 pães que sobram, todos os dias eu os dou aos pobres, porque quem dá aos pobres empresta a Deus. E aquele homem ficou feliz por ver que tão jovem aquele rapaz havia compreendido o que se chama gratidão. Minhas queridas irmãs, nenhum de nós somos dignos, mas o amor de Deus nos dá a compreensão da história que nos antecedeu e, ao mesmo tempo, da possibilidade da história que vamos construir. Construamos a história da nossa vida religiosa sobre a égide do amor, a exemplo de Santa Teresinha, a exemplo dos grandes santos, a exemplo daqueles que no futuro, olhando para nós, continuarão a obra que o Senhor colocou em nosso coração, sempre devolvendo e sempre emprestando. E que assim seja.
1: As professandas agora ficam de pé. Inicia-se neste momento o diálogo com o bispo. Aqui manifestam o seu desejo de pertencer ao Instituto Hesed, vivendo de forma mais profunda o seu batismo através da profissão perpétua dos conselhos evangélicos.
0: Minhas filhas, pelo batismo morrestes para o pecado e fostes consagradas ao Senhor. Quereis agora, pela profissão perpétua, serem consagradas mais intimamente a Deus?
1: Quero.
0: Quereis, com a graça de Deus, abraçar para sempre a castidade perfeita, a obediência e a pobreza que Cristo e sua mãe escolheram para si?
1: Quero.
0: Quereis seguir com fidelidade o Evangelho e observar a regra e as constituições da vossa família, o Instituto Hesed das Irmãs da Santa Cruz da Bem-Aventurada Virgem Maria do Monte Carmelo, procurando com perseverança a perfeição do amor a Deus e ao próximo?
1: Quero.
0: Quereis, com o auxílio do Espírito Santo, viver somente para Deus, na solidão e no silêncio, na constância da oração e na alegria da penitência, na humildade do trabalho e na prática das obras de misericórdia?
1: Quero.
0: Quereis ser consagradas, desposando perpetuamente nosso Senhor Jesus Cristo, o Filho de Deus?
1: Quero.
0: Deus vos inspirou este bom propósito, que Ele vos dê a graça de realizá-lo na esperança da vinda do Senhor.
1: Amém. Agora, as religiosas depõem suas coroas de flores para receber, em instantes, a coroa de espinhos, símbolo mais estreito de união e semelhança com o esposo crucificado. Em seguida, rezaremos a ladainha dos santos, invocando a intercessão da Mãe de Deus e dos santos baluartes do Instituto Hesed. Enquanto as religiosas se prostrarão, recebendo em seu corpo as rosas desfolhadas, cujos perfumes de amor devem elevar-se diariamente até o trono de Deus, e somente por ele ser notado, sinal também de sua morte para esta vida e ressurreição para a vida nova. Fiquemos de pé.
0: Meus irmãos e minhas irmãs, oremos para que o Pai Todo-Poderoso derrame suas bênçãos sobre estas suas filhas. Ele as chamou para seguirem a Cristo mais de perto, que em sua bondade as confirme no santo propósito.
2: Ajoelhemo-nos.

0: Levantai-vos.
1: Deus eterno e todo-poderoso, justo e misericordioso, concedei a estas vossas filhas praticarem por vossa causa o que reconhecem ser a vossa vontade e quererem sempre o que vos agrada, a fim de que interiormente purificadas,

Aproximai-vos. As professandas recebem a vela de profissão, que serão acesas com a chama do Círio Pascal, unindo as suas vidas ao mistério pascal do Cristo, à sua paixão, morte e ressurreição, desejando que seus corações sejam sempre uma chama de amor, abrasadas pelo Espírito Santo de Deus. Leem a fórmula de profissão aos pés de uma das fundadoras do Instituto e a assinam, e em seguida também o bispo assina. As fórmulas serão colocadas sobre o altar, junto ao local onde se atualizará o sacrifício da cruz na hora da consagração. Após as assinaturas, as neoprofessas entoam um canto expressando a alegria da doação.

0: As professandas podem se ajoelhar.
1: Em louvor e glória da Santíssima Trindade, e para viver em obséquio de Jesus Cristo, com a Virgem Maria, eu, Irmã Maria Faustina do Coração Eucarístico e Misericordioso, da Santa Cruz, do silêncio da Virgem Dolorosa, esposa do Espírito Santo e de São José.
2: Eu, Irmã Teresa do Menino Jesus Ocha, da Santa Cruz, da Virgem Maria Dolorosa, São José, São João Evangelista, Santa Maria Madalena, São Francisco de Assis, São Carlos Acutis e da Divina Vontade.
3: Eu, Irmã Terezinha Letícia Madalena da Santa Cruz, esposa do Sagrado Coração do Menino Jesus Misericordioso e do Imaculado e Doloroso Coração de Maria Rosa Mística.
4: Eu, Irmã Maria dos Anjos da Santa Cruz, do preciosíssimo sangue, do Sagrado Coração do Menino Jesus Hóstia, de São João Batista, da Virgem do Carmo, esposa do Espírito Santo.
5: Eu, Irmã Maria das Dores da Santa Cruz, da Rainha da Paz, esposa dos Sagrados Corações, do Espírito Santo, de Santa Teresa Margarida e Santa Teresinha.
6: Eu, Irmã Maria Elizabeth da Trindade, Madalena da Cruz, da Virgem das Dores, de Cristo Rei, da Rainha da Paz e dos Santos Anjos.
7: Eu, Irmã Maria da Trindade Madalena, da Santa Cruz, esposa do Coração do Menino Jesus Hóstia, de Maria Menina, dos Santos Anjos, São João Evangelista, Padre Pio e Santa Teresinha.
8: Eu, Irmã Maria Gabriela Madeleine, hóstia do Menino Jesus Crucificado, de Maria Rosa Mística, Rainha da Paz, de São José Maria Escrivá, Santa Teresinha e São Maximiliano.
9: Em solene Santa Missa neste mosteiro, Santa Maria dos Anjos e São José, na Arquidiocese de Fortaleza, presidida por Dom Gregório Paixão, arcebispo da Arquidiocese de Fortaleza, faço a minha profissão de votos perpétuos e prometo castidade, pobreza e obediência a Deus nosso Senhor, a bem-aventurada Virgem Maria, a Santa Igreja Católica, ao ordinário local, à superiora geral do Instituto, à superiora do mosteiro, segundo nossa regra e constituições. Entrego-me, pois, a esta família do Instituto Récide, das Irmãs da Santa Cruz e da bem-aventurada Virgem Maria do Monte Carmelo, a fim de experimentar, viver e cantar as misericórdias do Senhor. Peço a intercessão da Santíssima Virgem, São José, Santos Anjos, São João da Cruz, Santa Teresa, Santa Teresinha, São Luís de Montfort, Santa Faustina, São Frei Pio, São João Apóstolo, Santa Maria Madalena e São Gaspar del Búfalo, para que me alcance a graça da santa perseverança e da fidelidade a esta vocação.

0: As neoprofessas podem se ajoelhar. O bispo fará a oração consecratória, fazendo memória da história da salvação e clamando as bênçãos da Santíssima Trindade para as religiosas.
1: Ó Deus, que inspirais e guardais os santos propósitos, é nosso dever proclamar vosso louvor. Pois pelo vosso Filho e no Espírito Santo, com indizível amor

for. Depois da descendência do fiel Abraão, escolhestes um povo mais numeroso que as estrelas do céu, e por meio de Moisés destes os mandamentos da aliança. Nesse vosso povo eleito floresceram

seu pai, quisesses que muitas das vossas filhas se tornassem discípulas de Cristo e merecessem a dignidade de esposas. Com sua admirável variedade floresce a Santa Igreja, como esposa ornada de joias, rainha coroada de esplendor, mãe cercada de filhos e filhas. E agora, ó Pai, nós os pedimos.

nações, fulgure nelas a graça do batismo e a integridade da vida. Unam-se a vós na ardente caridade, confortadas pelos vínculos de sua profissão. Sejam fiéis ao Cristo, seu único esposo.

0: assembleia pode sentar. As religiosas, tendo professado perpetuamente os votos de castidade, pobreza e obediência, recebem agora as insígnias do seu estado de vida. A aliança, que manifesta o matrimônio espiritual, que acaba de se realizar entre a alma e o divino esposo. A fusão de corações, que se realiza somente na fé pura. Pois é na fé que te tomarei como esposa, conforme lemos no livro do profeta Oséias.
1: Abençoai, Senhor, estas alianças, a fim de que aquelas que as levarem, sustentadas pela força celeste, conservem íntegra fé e sincera fidelidade, e como esposas de Cristo, guardem o propósito de sua profissão e nele perseverem até o fim. Desposo-vos a Jesus Cristo, Filho de Deus. Recebei a aliança como esposas do Rei Eterno e conservai intacta a fidelidade a vosso esposo, para que possais ser admitidas à alegria das eternas núpcias celestes.
2: Amém.

0: As religiosas receberão agora a coroa de espinhos, sinal característico da rainha que foi desposada por Cristo crucificado.
1: Santificai, Senhor Jesus Cristo, essas coroas de espinhos, para que aquelas que as cingirem em memória da vossa paixão sejam participantes da obra da salvação e possam chegar à plena comunhão com a vida divina. Vós que sois Deus com o Pai, na unidade do Espírito Santo.
2: Amém.
1: Recebei essa coroa de espinhos, que trazendo-a hoje sobre a fronte, possais cada dia de vossa vida de expiação e reparação abraçar a vossa cruz e amar a Cristo crucificado, vosso esposo, com coração indiviso.
0: Amém.

0: desempenhai com fidelidade o santo serviço que a Igreja vos confiou para exercerdes em seu nome.
1: Amém.

0: irmãs, para que esse sacrifício meu e vosso seja aceito por Deus Pai Todo-Poderoso.
1: Recebamos, Senhor, por tuas mãos este sacrifício, para a glória de seu nome, para o nosso bem de toda a sua santa Igreja.
0: Ó Deus, que ao proclamarmos as vossas maravilhas em Santa Teresinha, ouvi as nossas preces, e assim como seus méritos

O Jesus Cristo, Senhor nosso, nós vos bendizemos, Pai Santo, porque revelastes a Santa Teresinha o mistério do vosso reino, e pela sua vida humilde e escondida, dirigistes aos homens de nosso tempo a mensagem de vosso amor misericordioso. Nela resplandece pela ação do Espírito Santo a fecundidade da oração para a santificação.

0: Pai de misericórdia, quem sobe em nossos louvores, suplicantes vos rogamos e pedimos, por Jesus Cristo, vosso Filho e Senhor nosso, que aceiteis e abençoeis esses dons, estas oferendas, este sacrifício puro e santo, que oferecemos antes de tudo pela vossa Igreja Santa e Católica. Concedei-lhe paz e proteção, unindo-a num só corpo e governando-a por toda a terra. Em comunhão com vosso servo, o Papa Leão, comigo vosso indigno servo e todos os que guardam a fé católica que receberam dos apóstolos.
1: Abençoai a nossa oferenda, ó Senhor.
2: Lembrai-vos, ó Pai, dos vossos filhos e filhas e de todos os que circundam este altar, dos quais conheceis a fé e a dedicação ao vosso serviço. Por eles nós vos oferecemos e também eles vos oferecem este sacrifício de louvor, por si e por todos os seus, e elevam a vós as suas preces, Deus eterno, vivo e verdadeiro, para alcançar o perdão de suas faltas, a segurança em suas vidas e a salvação que esperam.
1: Lembrai-vos, ó Pai, os vossos filhos.
3: Em comunhão com toda a Igreja, celebramos em primeiro lugar a memória da Mãe de nosso Deus e Senhor Jesus Cristo, a gloriosa sempre Virgem Maria, a de seu esposo São José, e também a dos santos apóstolos e mártires, Pedro e Paulo, André, Tiago e João, Tomé, Tiago e Filipe, Bartolomeu e Mateus, Simão e Tadeu, Lino, Cleto, Clemente, Sisto, Cornélio e Cipriano, Lourenço e Crisógono, João e Paulo, Cosme e Damião, e a de todos os vossos santos. Por seus méritos e preces, concedei-nos sem cessar a vossa proteção.
1: Em comunhão com vossos santos vos louvamos.
0: Aceitai, ó Pai, com bondade, e santificai benigno a oblação que nós, vossos servos, vos oferecemos com estes vossos filhos no dia de sua profissão religiosa. Por vossa graça, aquelas que hoje vos consagraram a sua vida mereçam ser admitidas na alegria da Páscoa eterna, na vinda gloriosa do vosso Filho. Dignai-vos, ó Pai, aceitar, abençoar e santificar estas oferendas. Recebei-as como sacrifício espiritual perfeito, a fim de que se tornem para nós o corpo e o sangue de vosso amado Filho, nosso Senhor Jesus Cristo.
1: Enviai o vosso Espírito
0: Santo. Na véspera de sua paixão, ele tomou o pão em suas santas e veneráveis mãos, elevou os olhos ao céu, a vós, ó Pai Todo-Poderoso, pronunciou a bênção de ação de graças, partiu o pão e o deu a seus discípulos, dizendo: tomai todos e comei, isto é o meu corpo que será entregue por vós.

Do mesmo modo, ao fim da ceia, ele tomou esse precioso cálice em suas santas e veneráveis mãos, pronunciou novamente a bênção de ação de graças e o deu a seus discípulos, dizendo: tomai todos e bebei, este é o cálice do meu sangue, o sangue da nova e eterna aliança, que será derramado por vós e por todos para a remissão dos pecados. Fazei isto em memória de mim.

0: Mistério da fé.
1: Anunciamos, Senhor, a vossa morte e proclamamos a vossa ressurreição. Vinde, Senhor Jesus.
0: Celebrando, pois, a memória da bem-aventurada paixão do vosso Filho, da sua ressurreição dentre os mortos e gloriosa ascensão aos céus, nós, vossos servos, e também vosso povo santo, vos oferecemos, ó Pai, dentre os bens que nos destes, o sacrifício puro, santo e imaculado, pão santo da vida eterna e cálice da perpétua salvação. Recebei, ó Pai, com olhar benigno esta oferta, como recebestes os dons do justo Abel, o sacrifício de nosso patriarca Abraão e a oblação pura e santa do sumo sacerdote Melquisedeque. Suplicantes vos pedimos, ó Deus onipotente, que esta nossa oferenda seja levada à vossa presença no altar do céu pelas mãos do vosso santo anjo, para que todos nós, participando deste altar, pela comunhão do Santíssimo Corpo e Sangue de vosso Filho, sejamos repletos de todas as graças e bênçãos do céu.
1: O Espírito nos una num só corpo.
2: Lembrai-vos, ó Pai, dos vossos filhos e filhas, Mércia, Amélia, João José de Menezes, que nos precederam com o sinal da fé e dormem o sono da paz. A eles e a todos os que descansam no Cristo, concedei o repouso, a luz e a paz.
1: Concedei-lhes, ó Senhor, a luz eterna.
3: E a todos nós, pecadores, que esperamos na vossa infinita misericórdia, concedei não por nossos méritos, mas por vossa bondade, o convívio dos apóstolos e mártires, João Batista, Estevão, Matias e Bernabé, Inácio, Alexandre, Marcelino e Pedro, Felicidade e Perpétua, Águeda e Luzia, Inês, Cecília, Anastácia e de todos os vossos santos. Por Cristo nosso Senhor, por Ele, concedeis, não cessais de criar, santificar e ficar, abençoar estes bens e distribuí-los entre nós.

0: obediência à palavra do Salvador e formados por seu divino ensinamento, ousamos dizer: Pai nosso,
1: que estás nos céus, santificado seja o vosso nome. Venha a nós o vosso reino. Seja feita a vossa vontade, assim na terra como no céu. O pão nosso de cada dia nos dai hoje. Perdoai-nos as nossas ofensas, assim como nós perdoamos a quem nos tem ofendido. E não nos deixeis cair em tentação, mas livrai-nos do mal.
0: Livrai-nos de todos os males, ó Pai, e dai-nos hoje a vossa paz. Ajudados pela vossa misericórdia, sejamos sempre livres do pecado e protegidos de todos os perigos, enquanto aguardamos a feliz esperança e a vinda de nosso Salvador Jesus Cristo. Senhor Jesus Cristo, dissestes aos vossos apóstolos: Eu vos deixo a paz, eu vos dou a minha paz. Não olheis os nossos pecados, mas a fé que anima a vossa igreja. Dai-lhe, segundo o vosso desejo, a paz e a unidade, vós que sois Deus com o Pai e o Espírito Santo.
1: Amém.
0: A paz do Senhor esteja sempre convosco.
1: O amor de Deus.

Provai e vede como o Senhor é bom. Feliz e quem nele encontra o seu refúgio. Eis o Cordeiro de Deus que tira o pecado do mundo.

0: Senhor nos deu a comer o pão do céu. Fazei isto em memória de mim. 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
1: Aqui você tem mais motivos para se